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1: Ai de mim se não anunciar o Evangelho. Primeira carta de Paulo aos Coríntios, capítulo 9, versículo 16. Celebremos jubilosos 40 anos da nossa Diocese de Guanhães. Rezemos com nosso bispo diocesano, Dom Otacílio Ferreira de Lacerda.
2: Uma súplica ao Deus rico em misericórdia. Quem me viu, viu o Pai. Evangelho de São João, capítulo 14, versículo 9. Ó Deus, vós que sois tão misericordioso, compassivo conosco, feitos a vossa imagem e semelhança, plasmados da terra virgem e acolhedores do sopro de vida do vosso Espírito, nós vos adoramos e glorificamos por meio do vosso Filho e Senhor nosso. Ó Deus, que por meio do vosso Filho, o Cordeiro imolado, tirais o pecado de todo o mundo, acolhei nossa penitência e concedei-nos a graça de fazer resplandecer vossa luz a todos quantos possamos, bem como iluminar o mundo, por vezes tão sombrio e obscuro. Ó Deus, vós que sois rico em misericórdia, infinitamente justo e lento para a ira, e cuja face nos foi revelada por meio do vosso Filho, volvei para nós o vosso olhar de ternura e bondade, e derramai em nossos corações o vosso divino amor por meio do Santo Espírito. Amém. Uma súplica ao Deus rico em misericórdia.
1: Alegrai-vos sempre, orai sem cessar. 1 Tessalonicenses capítulo 5, versículos do 16 ao 17. 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

0: 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Meia-noite e quatro.
1: Meu irmão e minha irmã, boa noite. 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
2: Temos uma reflexão de São Policarpo, bispo e mártir do século I, que ele nos chama a atenção para a vivência e o crescimento na fé e na verdade. Quem nos garante este crescimento, quem garante esse destaque em nossa vida é o próprio Cristo. Diz o santo que Deus e Pai de nosso Senhor Jesus Cristo e o Eterno Pontífice, o Filho de Deus Jesus Cristo, vos façam crescer na fé e na caridade e na verdade, em toda mansidão, sem cólera, na paciência e longanimidade, na tolerância e na castidade. Que o Senhor vos conceda a participação entre os santos e convosco também, a nós e a todos os que existem sob o céu e que hão de crer em nosso Senhor Jesus Cristo e em seu Pai que o ressuscitou dos mortos, ele nos conceda contemplá-lo. Orai por todos os santos e também pelos reis, governantes e príncipes e ainda pelos que vos perseguem e odeiam, pelos inimigos da cruz, para que vosso fruto apareça diante de todos e sejais perfeitos nele. Meu querido, minha querida, hoje também celebramos Santa Teresa do Menino Jesus e eu trago aqui uma reflexão belíssima que ela nos faz em suas autobiografias, uma série de inspirações que ela traz sobre sua vida, os desafios que ela encontra. E aqui o de hoje é o que ela percebe sobre a sua vocação, o sentido da sua existência neste mundo. A santa nos deixa o seguinte texto: no coração da igreja serei o amor. Esse texto inspira a muitos de nós a buscarmos esse lugar que Deus quer de nós. Diz a Santa Teresa: meus imensos desejos me eram um autêntico martírio. Fui então às cartas de São Paulo a ver se encontrava uma resposta. Meus olhos caíram por acaso nos capítulos 12 e 13 da primeira carta aos Coríntios. No primeiro deles, li que todos não podem ser ao mesmo tempo apóstolos, profetas, doutores, e que a igreja consta de vários membros. Os olhos não podem ser mãos ao mesmo tempo. Resposta clara, sem dúvida, mas não capaz de satisfazer

0: desejo e dar-me a paz. Perseverei então na leitura sem desanimar e encontrei esta frase sublime: aspirais aos melhores carismas. E vos indico um caminho ainda mais exigente. Primeira carta aos Coríntios, capítulo 12, versículo 31. Ali o apóstolo esclarece que os melhores carismas nada são sem a caridade. E esta caridade é o caminho mais excelente que leva com segurança a Deus. Achara enfim o repouso. Ao considerar o corpo místico da igreja, não me encontrava em nenhum dos membros enumerados por São Paulo, mas ao contrário, desejava ver-me em todos eles. A caridade deu-me o eixo de minha vocação. Compreendi que a igreja tem um corpo formado de vários membros e neste corpo não pode faltar o membro necessário e o mais nobre. Entendi que a igreja tem um coração e este coração está inflamado de amor. Compreendi que os membros da igreja são impelidos a agir por um único amor, de forma que, extinto este, os apóstolos não mais anunciariam o evangelho, os mártires não mais derramariam o sangue. Percebi e reconheci que o amor encerra em si todas as vocações, que o amor é tudo, abraça todos os tempos e lugares. Numa palavra, o amor é eterno. Então, delirante de alegria, exclamei: ó Jesus, meu amor, encontrei minha vocação é o amor. Sim, encontrei o meu lugar na igreja. Tu me deste este lugar, meu Deus, no coração da igreja, minha mãe. Eu serei o amor e desse modo serei tudo e meu desejo se realizará.
1: 9:09. Obrigado a você, meu irmão, a você, minha irmã, a você que reza conosco, louvando e agradecendo a Deus por tudo na sua vida, na vida da sua família. E o nosso momento é de oração, nosso momento de agradecimento. O mês de outubro é vivido pela igreja como mês missionário, um tempo de graça que desperta em todos os batizados a missão da igreja. Um dia, Jesus Cristo disse estas palavras desafiadoras: a messe é grande, mas os operários são poucos. Por isso, peçam ao dono da messe que mande mais operários para trabalhar na sua vinha. Esta passagem do Evangelho nos lembra a importância da missão, que não está na ordem do fazer, mas do ser. O Evangelho e a Igreja nos recordam que ser missionário não é uma atividade reservada a poucas pessoas selecionadas. Um cristão batizado pode e deve ser um anunciador do Evangelho. Por isso, hoje, iniciando o mês missionário, queremos rezar para que Deus, através do Espírito Santo, continue sustentando e animando a atividade missionária da igreja. Com Dom Jaime Cardeal Spengler, arcebispo metropolitano de Porto Alegre, presidente da Conferência Nacional dos Bispos do Brasil, CNBB, rezemos a oração do mês missionário.
2: Pai Santo, concedei-nos ser um em Cristo, enraizados no seu amor que une e renova. Fazei que todos os membros da igreja sejam unidos na missão, dóceis ao Espírito Santo, corajosos no testemunho do Evangelho, anunciando e encarnando todos os dias o vosso amor fiel por cada criatura. Abençoai os missionários e as missionárias, sustentai-os no seu esforço, guardai-os na esperança. Maria, Rainha das Missões, acompanhai a nossa obra evangelizadora em todos os cantos da terra. Tornai-nos instrumentos de paz e fazei que o mundo inteiro reconheça em Cristo a luz que salva. Amém.

0: Tati, meia-noite, 16 minutos, majestosa Eucaristia. 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

Ave Maria da Vitória, Padre João Carlos. Às 4 da manhã, o Santo Terço Mariano, e você participando com a gente pelo 3104-1043, enviando as suas intenções para o Santo Terço e também a sua mensagem de fé, de amor, paz.

7h27, o amor torna tudo novo de novo. Antônio Cardoso com participação pra lá de especial.

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0: δεν είναι από φόρ του. Hey, Giovanni, sinta de rádio na hora certa.
1: 2:30, bom dia.
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1: Mãe Aparecida, Rede Aparecida de rádio, juntinho de você, na sua casa, no seu trabalho, onde quer, meu irmão, minha irmã, que você esteja nesse momento, rezando com a gente, sempre louvando e agradecendo ao bom Deus, pedindo a intercessão de nossa mãezinha querida, a Senhora Aparecida. Estamos iniciando o mês de outubro, hoje dia 1º, mês missionário, mês de nossa mãe, a Senhora Aparecida. No próximo sábado estaremos iniciando a novena em preparação para a festa de nossa rainha e padroeira do Brasil, a Senhora Aparecida. E aqui na Rede Aparecida de Rádio, você não vai perder nada, tudo sobre a novena, sobre a festa de Nossa Senhora, nós estaremos trabalhando, levando até você. Com muito amor, com muito carinho, sob as bênçãos e a proteção da Senhora Aparecida.
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1: com Pablo Soares. Salmo 26. Sei que a bondade do Senhor eu hei de ver na terra dos viventes.
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1: 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Meu coração fala convosco confiante e os meus olhos vos procuram.
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1: Senhor, é vossa face que eu procuro. Não me escondais a vossa face. Não afasteis em vossa ira o vosso servo. Sois vós o meu auxílio. Não me esqueçais nem me deixais abandonado, meu Deus e Salvador.
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medida em que eu e você, cada um de nós, se converte de nossas maldades. Fizemos demonstrando o sincero desejo de conversão. De maneira especial, lembro nesta oração os aniversariantes de hoje, a Renata de Campinas e o Eduardo de Cruzeiro. Também quero colocar na oração de hoje um grupo de ciclistas que vai fazer um percurso de São José dos Campos até Aparecida neste sábado, dia 3. Quem está organizando este grupo é o Eduardo Tenoro, de São José dos Campos. Iniciemos esta oração invocando a Santíssima Trindade. Em nome do Pai, do Filho e do Espírito Santo. Amém. Senhor nosso Deus, nosso Pai, nós cremos em vós, nós esperamos em vós, nós vos amamos, nós vos agradecemos este dia e vos damos graças porque estamos com vida. Oferecemos este dia ao Senhor com todas as nossas alegrias e sofrimentos, com todos os nossos trabalhos e divertimentos.

iniciamos mais um novo mês. O texto do Evangelho de hoje é escrito por Lucas, capítulo 10, versículos de 1 a 12. Anúncio do Evangelho de Jesus Cristo segundo Lucas. Naquele tempo, o Senhor escolheu outros 72 discípulos e os enviou dois a dois, na sua frente, a toda cidade e lugar aonde ele próprio devia ir. E dizia-lhes: a messe é grande, mas os trabalhadores são poucos. Por isso, pedi ao dono da messe que mande trabalhadores para a colheita. Eis que vos envio como cordeiros para o meio de lobos. Não leveis bolsa, nem sacola, nem sandálias,

dizer, até a poeira de vossa cidade, que se apegou aos nossos pés, sacudimos contra vós. No entanto, sabei que o reino de Deus está próximo. Eu vos digo que naquele dia Sodoma será tratada com menos rigor do que essa cidade. Palavra da salvação. No contexto da subida da viagem para Jerusalém, Jesus envia à sua frente 72 discípulos, a fim de prepararem o seu caminho. O número é significativo, pois representa as nações da terra elencadas no livro do Gênesis. Entretanto, é ainda mais significativo o fato de enviar muitos discípulos, e não apenas o grupo dos 12. Esse particular é expressivo e exclusivo de Lucas e abre a missão a todos os cristãos. Abre a missão para mim e para você.

Peçamos juntos a vinda do Espírito Santo sobre você e sobre suas necessidades. Vinde, Espírito Santo, enche os corações dos vossos fiéis e acendei neles o fogo do vosso amor.

da sua consolação. Por Cristo nosso Senhor. Amém. Jesus Cristo passou a vida inteira fazendo o bem e curando cada pessoa de suas enfermidades.

pessoa cara e pertinho de você, do seu lado, e com fé, acompanhar e rezar junto a esta oração. Senhor Pai Santo, voltai vosso olhar sobre nós, unidos pelo vosso corpo e pelo vosso sangue, e renascidos pelo Espírito Santo nas águas do batismo. Abençoai esta água que vossos filhos e filhas vos apresentam neste momento. Concedei aos que

Deus que anunciou aos pastores pelo anjo a grande alegria do nascimento do Salvador, derrame no seu coração agora a sua alegria e torne você mensageiro.

0: de Campinas, um abraço para a Edalina de Sorocaba, Benedito também de Sorocaba, a Teca de Campinas, Manuel de Osasco e para a Rita de Araras.
1: Sou o padre Edmilson Moraes, salesiano de Dom Bosco, e moro atualmente em Campinas, no estado de São Paulo, no Colégio Liceu Salesiano Nossa Senhora Auxiliadora. Que Deus continue abençoando seus projetos e suas decisões. Abraço e até mais.
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0: 10 minutinhos faltando para uma da manhã. William Correia, Unção. 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
0: Missionário Redentorista Padre Rubens Gomes de Carvalho.
2: Paz e bênçãos a todos vocês reunidos aqui ao redor da Rádio Aparecida, da Rede Aparecida de Rádio, com o compromisso de encontrar Jesus, ouvindo e aprendendo com ele, que ele é o pão da vida. A nossa reflexão está sendo sobre a Eucaristia, Santa Missa, a partir do capítulo 6 do Evangelho de São João, versículo 28 seguintes, o pão da vida. E nós vimos que, no último encontro, que algumas das autoridades que acompanhavam Jesus para fiscalizá-lo, para sondá-lo, não para acolhê-lo, queriam criticar Jesus e procurar motivo para condená-lo. Quando Jesus começou a falar de pão da vida, eu sou o pão vivo que desceu do céu, o verdadeiro pão não é aquele lá do mar, do deserto, mas é o verdadeiro pão que desce do céu. Quem é que veio do céu? Quem é que é Deus? O próprio Jesus. Essas autoridades então começaram a criticar, porque Jesus, eu sou o pão da vida. E porque Jesus disse que desceu do céu. Aí começaram a reclamar, ele não é filho de José? Não conheceu sua mãe, os seus irmãos, seus parentes? E Jesus foi

Jesus. Porque, logicamente, os judeus naquela época, na Santa Idade, pensavam num Messias, num ungido, num Cristo poderoso, que reinava no poder, na força, na insurreição dos povos, sobrevivia sobre os povos. Mas Jesus é humilde, é o simples, aquele que vive dizendo, olha, é preciso mudar a vida, pratique a injustiça, ame, né? Eles não querem, eles querem um Messias poderoso. Então Jesus está instruindo sobre quem ele é, o pão vivo que desceu do céu, cuja palavra atrai as pessoas, e tem quem tem o coração aberto, acolhe Jesus. Então, Jesus, o pão da vida. Na mensagem do Papa São João Paulo II, no seu livro Domingo, o Dia do Senhor e Dia da Comunidade, o Papa São João Paulo II, ele fala sobre essa realidade da comunhão do corpo e do sangue de Jesus no dia do Senhor, que é o domingo. Falando da Santa Missa, ele lembrou o que disse Jesus em João, capítulo 6, versículo 47. O que Jesus disse, o que o Papa lembrou? Falou de Jesus assim: quem tem Jesus possui a vida eterna. No versículo 6:48, eu sou de Jesus o pão da vida. E no versículo 49, os pais de vocês, os que vieram antes dos judeus naquele momento, os pais de vocês comeram o maná lá no deserto e, no entanto, morreram. Aí vem o versículo 5, capítulo 6. Eis aqui o

0: com certeza se deixa envolver pela presença de Jesus e caminha com Jesus, é alimentado por Jesus, conhece a doutrina, conhece a prática fundamental que é dar a vida, mas ele vai ser salvo. Quem não come o pão da vida, isso é, não se envolve com esse Jesus que se dá como alimento e não torna esse alimento força e ativo de amor na comunidade, quem não acolhe esse jeito não tem a vida plena, não tem a ressurreição. Nós vamos continuar falando sobre a Eucaristia, sobre esse sermão do pão da vida no próximo encontro. Tchau, fique em paz.
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1: 1:02, bom dia.
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1: Com a Mãe Aparecida, abraçando a você, nossos irmãos queridos, espalhados pelo Brasil afora, rezando conosco por uma das nossas emissoras que integram a Rede Aparecida de Rádio. Em Rondônia, Porto Velho, a Rádio Caiari FM. Obrigado a você, meu irmão, em São Sebastião do Paraíso, Minas Gerais.

0: rezando conosco pela 103.1, a Rádio Difusora FM, em Iguatemi, São Paulo, Iguatemi, Mato Grosso do Sul, a Rádio Boa Nova FM, a 106.9, em Curvelo, Minas Gerais, a Centro Minas FM, a 94.3, rádios que integram a RAR, Rede Aparecida de Rádio. Obrigado a você que está rezando conosco também pelo aplicativo Aparecida e pelo a12.com/Rádio Aparecida.
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0: Banda Magnificat, Senhora Aparecida.

hora, 7 minutos, horário de Brasília. Rezando com você, por você, pela sua família. Logo mais às 4 da manhã, o Santo Terço Mariano. E você, meu irmão, minha irmã, rezando com a gente. 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

0: para ter um dia legal. Concentre-se nos seus principais objetivos. Alimente-se bem. Coma devagar e moderadamente. O corpo não precisa de excesso de comida. Durma bem o mais cedo que puder, em ambiente limpo, silencioso e arejado. Acorde o mais cedo que puder e, se não conseguir sair para uma caminhada, pelo menos alongue o corpo. Se espreguice como gato ou cão. Mexa o corpo. Faça 3 respirações lentas e profundas. Você perceberá que, dentro de pouco tempo, essa prática vai fazer uma diferença enorme na sua vida. Ao deitar, na hora de escovar os dentes, olhe-se no espelho, dê um sorriso e diga para você mesmo: eu te amo e te desejo um ótimo dia. Faça isso todos os dias, não importando onde você esteja ou como esteja se sentindo. E à noite, antes de dormir, faça o mesmo. Eu te amo. Boa noite. Experimente, não custa nada. Crie hábitos saudáveis. Selecione poucos, mas bons amigos com quem possa compartilhar a vida. Ande descalço o mais que puder. Beba bastante água. Perdoe sempre. Assista menos à televisão. Leia mais. Qualquer coisa, mas leia sempre. Experimente ficar um pouco mais em silêncio. Agradeça sempre. Mesmo sem motivo, sorria. Faz bem para a beleza. Ame a sua família. Conte com a proteção divina e lembre-se sempre do ser especial que está dentro de você. Marli Canto.
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0: 19, madrugada de quinta-feira, quinta-feira eucarística, 1h19, obrigado a você que nos acolhe, você que está rezando conosco, e mais uma madrugada com a Mãe Aparecida, louvando e agradecendo, enviando as suas intenções, enviando também a sua mensagem de fé, de amor, paz e esperança. 3104-1043 é o nosso WhatsApp para você participar com a gente, enviando a sua mensagem.
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0: Padre Reginaldo Carreira chegando para mais uma madrugada conosco.
2: Em alguns momentos, temos a impressão de que Deus não está vendo nossa realidade de sofrimento. Parece que Ele não poderia nos olhar com tanto amor e, ao mesmo tempo, permitir tanta dor. Mas uma coisa é certa. Se tem alguém que nos conhece de verdade, esse alguém é Deus. Se tem alguém que nos olha, enxergando como somos e como estamos, esse alguém é Deus. Se tem alguém que se importa conosco e sofre conosco nossas dores, esse alguém é Deus. E se manifesta em Jesus para nos amar até a cruz. Deus te vê. Deus te sonda, Deus te ama, meu irmão e minha irmã. E em cada momento de nossa história, temos a chance de sermos tão olhados e amados por Ele, que se abraçarmos quem somos e nos reconciliarmos com nossa história, nossa recompensa será nada mais e nada menos que a paz e o céu. Não perca esta chance. Tua história é caminho de salvação.

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3: 1:30, bom dia.
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3: Com a Mãe Aparecida, juntinho de você, nossos irmãos e irmãs que rezam conosco. O Giovanni, lá em Senhor do Bonfim, na Bahia, rezando por ele, pela família, louvando e agradecendo a Deus por tudo, né, meu irmão Giovanni? O Jair, em Cristiano Otoni, Minas Gerais, rezando conosco. O José Luiz, rezando com a gente também, pedindo a proteção e as bênçãos da Mãe Aparecida, ele que está lá em Matão, rezando por ele, pela família, pela mãezinha dele, a dona Luci, pela Cecília Conceição, a Maria Aparecida, Tainara e João Pedro, filhos, e por todos que oram por eles e por todos os nossos momentos também. Que o Espírito Santo de Deus nos abençoe e nos dê discernimento. Amém, meu irmão, é verdade, precisamos ter muito, né, José Luiz? Obrigado, meu irmão. O Pedro Canuto rezando com a gente em Aracaju, no Sergipe, por ele, pela família, pelo Papa. O Watson Reginaldo em Barra Mansa também marcando presença, rezando por ele e pela família, louvando e agradecendo ao bom Deus.
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Estamos começando o Momento com Maria de hoje e vamos juntos refletir o tema Maria, Mãe dos que choram em silêncio. Maria, Mãe dos que choram em silêncio, acolhe em teu coração materno aqueles que sofrem sem conseguir dizer uma palavra. Tu conheces nossas lágrimas escondidas, nossas dores e os pesos que carregamos no coração. Assim como estiveste aos pés da cruz, permanece ao nosso lado nos momentos de tristeza e solidão. Nos ensina a confiar em Deus, mesmo quando não entendemos os caminhos da vida. Mãe querida, leva nossas súplicas a Jesus e alcança-nos a graça de não perder a esperança. Que teu olhar nos conforte e teu amor nos lembre que nunca estamos sozinhos. Maria, consola os que choram em silêncio e nos conduz sempre ao coração misericordioso de teu Filho.

4 minutos, banda Vida e Luz, perfeito é quem te criou. Com a Mãe Aparecida, Rede Aparecida de Rádio, Música, Fé e Missão. Rezando, meu irmão, minha irmã, com você e por você, onde quer que estejas.

e irmã façamos catequese e falemos de pregadores dásticos. Eles existem e afirmam que quem morre em pecado não tem chance, vai para o inferno para sempre. E nos tormentos do inferno estarão por não terem aceitado a Deus. Eles não falam de a possibilidade do purgatório. Sim, muita gente tem chance, Deus dá chance, até depois dessa vida. A igreja ensina isso. Fala de purgatório. E há quem ensina que existe sim esse período de expiação chamado purificação, purgatório, fim do qual irão para o céu. Eu não sei se você crê nisso, mas estamos vivos. Isto é uma graça. Aquele zigoto, depois feto, depois bebê, depois pessoa pensante, foi criado para algum propósito. Feliz de quem crê neste propósito e acha que o encontrou. Viver é exatamente isto, encontrar um propósito. E quem propõe é o Criador do Universo, de tudo. E ele diz que nós nascemos nesse tempo, que é brevíssimo, mas só se compararmos com as eras do Universo, porque aqui, no tempo que vivemos, sempre acharemos misericórdia. Sim, temos que dizer sim, mas a misericórdia de Deus é muito maior que qualquer coisa que imaginamos. Confiemos, confiemos, Deus ama. Isso ajuda a entender que nós podemos nos consertar um dia, quem sabe. Cantem comigo.

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4: 2 horas, horário de Brasília.
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4: Com a Mãe Aparecida, onde quer que você esteja, rezando com a gente. Em mais uma madrugada com a Mãe Aparecida. Como é bom tê-lo aqui, viu? É, ter todos vocês aqui junto a nós, na Casa da Mãe, louvando e agradecendo por tudo que temos, por tudo que somos. 2 horas, 1 minuto. Deixa eu abraçar aqui uns irmãozinhos que estão rezando conosco. A Marcele Costa rezando com a gente, pedindo as bênçãos da Mãe Aparecida por ela, pela família. Ela que está lá no Sergipe rezando com a gente. O Renato Rodrigues, em Patos de Minas, rezando por ele, pelas filhas, pela esposa Dona Ana Paula, pelas filhas a Maria Clara, Maria Eduarda e a Luna, rezando conosco. O Renatão está lá sempre na sintonia, louvando e agradecendo. Os irmãos Félix em São José do Rio Preto, reza conosco também. A Ellen Pinto, ela rezando com a gente, pedindo por ela, pelo Valdemir, por todos aqueles que estejam rezando conosco. Ela que está em Santa Maria do Rio Grande do Sul, rezando pela Rádio Medianeira FM, nossa grande parceira lá em Santa Maria, louvando e agradecendo ao bom Deus. A Rádio Medianeira, a 102.7, lá em Santa Maria. Os nossos amigos queridos rezando conosco, louvando e agradecendo. O Denner, em Ubatuba, pedindo as bênçãos da Mãe Aparecida por ele e saúde pelo cunhado também, o Luiz Nelson. O Paulo Roberto, em Santa Rita de Jacutinga, rezando conosco. O Luiz Fernando, em Taubaté, também marcando presença, meu irmão querido. A Maria Isabel, em Juiz de Fora, rezando por ela e por toda a família.
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17 minutos, Rádio Aparecida, com a Mãe Aparecida, rezando com você, por você, onde quer que estejas.

0: Quem está chegando agora?
1: 2:09 é o Padre Vanderlei Souza com o nosso momento de oração.
2: Querido irmão, querida irmã, chegamos no mês de outubro e o nosso coração está em festa. No dia 12 de outubro celebramos a padroeira do Brasil, Nossa Senhora Aparecida. A novena deste ano nos convida a refletir o tema: com Maria em comunidade, conhecer e praticar a palavra.

0: Neste momento especial do programa com a Mãe Aparecida, te convido a rezarmos. Ó Rainha incomparável, Nossa Senhora Aparecida, refúgio e consolação dos aflitos, livrai-nos de tudo o que vos possa ofender e ao nosso Santíssimo Redentor, vosso amado Filho, nosso Senhor Jesus Cristo, rogamos por vossa proteção em todos os caminhos espirituais e temporais, livrando-nos de todas as tentações, para que, trilhando o caminho da virtude, possamos ver, amar e vivenciar vossa eterna glória, a palavra de Deus encarnada em nossas vidas por todos os séculos, e vos contemplar na eternidade do céu. Amém.
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0: Padre Antônio Maria cantando pra gente, Filhas de Maria. Agora 2:12, quem está chegando para rezar conosco é o nosso querido padre José Aro, trazendo pra gente sempre o nosso momento de reflexão.
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2: A paz esteja com você. A palavra de Deus é o próprio Deus que se revela. Ele se comunica conosco. Com tudo que ele fala, ele revela quem ele é. Jesus é a palavra de Deus que assume a natureza humana. Queremos entender quem é Deus, o que que ele tem a nos dizer, qual é a sua vontade, olhemos para Jesus. Jesus é um com o Pai e o Espírito Santo. Aprendamos também com Maria, que ocupou uma missão importante. Ela, como ninguém, soube acolher a palavra de Deus, o seu filho Jesus, mas também aprendeu com Jesus a viver tudo o que ele ensinou. Por isso, Maria é a palavra vivida. E isso deve acontecer conosco. Não se trata apenas de ouvir uma mensagem, de ouvir a palavra de Deus, mas de aprender a viver a palavra de Deus. Maria se esvaziou de si mesma para poder deixar a palavra de Deus iluminar toda a sua vida. E foi com essa humildade, com essa atitude de amor, que Maria fez uma nova etapa da história da salvação. Se Eva disse não a Deus pelo seu amor próprio, egoísmo, soberba, ambição, Maria disse sim a Deus, se tornando cada vez mais na sua humildade, na escuta, na renúncia, puro amor, compreendendo e vivendo a vontade de Deus. Portanto, que a sabedoria de Deus presente em Maria, que irradia sobre o mundo até hoje e sempre será, seja também para nós luz e salvação. Sejamos como Maria, palavra de Deus vivida.
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0: 2:20, madrugada de quinta-feira. Hoje nós celebramos nossa irmã querida Santa Teresinha do Menino Jesus. E Santa Teresinha, ela nos deixou algumas frases que nós podemos colocar na nossa vida, no nosso dia a dia. Ela diz assim: para mim, acho que a perfeição é fácil de se praticar, porque compreendi que basta pegar Jesus pelo coração. Compreendi que o amor englobava todas as vocações, que o amor era tudo. 2:21, Santa Teresinha do Menino Jesus.
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0: Sacramentos. Igreja. A ordenação dos apóstolos, bispos da Igreja. Naqueles dias, ele foi à montanha e passou a noite em oração a Deus. Sempre que Jesus queria realizar algo de grandioso, preparava-se com vigília noturna de oração. Depois que amanheceu, chamou os discípulos e dentre eles escolheu 12, aos quais deu o nome de apóstolos. Simão, a quem tinha posto o nome de Pedro, seu irmão André, Tiago e João, Filipe, Bartolomeu, Mateus, Tomé, Tiago menor, filho de Alfeu, Simão, chamado Zelotes, Judas, irmão de Tiago, e Judas Iscariotes, que se tornou traidor. A escola dos 12 apóstolos é um dos acontecimentos marcantes da obra de Jesus. Jesus associou de modo especial este grupo dos 12 ao seu ministério sacerdotal e à sua grande missão escatológica de salvação. Nos escritos do Novo Testamento, aparece claramente que a igreja que Jesus estava preparando consta de duas partes: os apóstolos, chefiados por Pedro, e a comunidade. Pedro e os 12 tinham de ser as testemunhas de Cristo que ele associou à sua obra. Ele os escolheu e chamou. Havia de enviá-los, de autorizá-los, de capacitá-los e lhes dar poder para a grandiosa missão de serem a hierarquia da igreja. O testemunho da escritura é muito claro. Por exemplo, São Paulo, no capítulo 15, versículo 5, na primeira epístola aos Coríntios, coloca Pedro, o Papa, em primeiro lugar como testemunha. Em segundo lugar, os 12, os bispos.

dos Apóstolos, diz que Jesus os escolheu para si. A eleição dos doze está singularmente ligada ao Cristo e à sua obra. Em São Mateus, capítulo 19, versículo 29, e em São Lucas 22, versículos de 28 a 30, nós lemos que Jesus disse aos doze: Vós vos assentareis sobre 12 tronos para julgar as 12 tribos de Israel. Israel era o povo de Deus e simbolizava a igreja futura. Assim, Jesus dizendo aos apóstolos: Vós vos assentareis em 12 tronos para julgar o povo de Deus, estava lhes prometendo o poder no reino de Deus. Este título de apóstolos, reservado exclusivamente aos 12 na Bíblia, é um título que se refere essencialmente à autoridade e ao poder. Em outra passagem, Jesus disse: Quem vos ouve, a mim ouve. E quem vos despreza, a mim me despreza. E aquele que me despreza, despreza aquele que me enviou. Lucas 10:16. A igreja primitiva manifesta mais e mais claramente a consciência de que o ministério e o poder de Jesus haviam sido comunicados aos apóstolos, isto é, aos 12. O ser do padre Frei Kloppenberg, da Ordem dos Frades Menores. São João Evangelista também mostra os 12 como os escolhidos, chamados, enviados, autorizados, capacitados pelo próprio Jesus para o grande ministério da igreja. Esta consagração dos 12 é muito bem acentuada por São João no capítulo 17, onde lhe traz a oração sacerdotal. Jesus ali fala como o sumo sacerdote. Todos os anos, o sumo sacerdote do Antigo Testamento, no grande perdão, pronunciava o nome de Deus e orava por sua própria pessoa. Depois, rezava pelos sacerdotes do Antigo Testamento e, finalmente, pelo povo. Aqui, em São João, na grande oração sacerdotal, Jesus igualmente ora por sua própria pessoa, ora pelos 12 e reza pelo povo. E aí, as palavras claríssimas mostram como ele consagrou os seus apóstolos para a missão sacerdotal. Vamos ler João 17:17. Pai, consagra-os na verdade, aos 12. A imagem daquele que o Pai consagrou e enviou ao mundo, os apóstolos são consagrados e enviados ao mundo. João 17:18-20-21. É por isso que eles participam do poder de Cristo, isto é, do poder sacerdotal do Filho do Homem, como, por exemplo, do poder de perdoar os pecados. Como o Pai enviou, assim eu vos envio. E soprando sobre eles, acrescentou: Recebei o Espírito Santo, e aqueles a quem vós perdoardes os pecados, ser-lhe-ão perdoados. E aqueles a quem vós os retiverdes, ser-lhes-ão retidos. João 20:22. Ide e evangelizai a toda gente, batizando-a em nome do Pai e do Filho e do Espírito Santo, e ensinando-lhes fazer tudo o que eu vos disse. Eis que eu ficarei convosco até a consumação dos séculos. Mas a grande palavra, a palavra de consagração dos apóstolos, está no Evangelho de São Lucas, na última ceia, quando Jesus celebra a primeira missa e ordena aos seus apóstolos sacerdotes, dizendo: Fazei isto em lembrança de

0: sejam Kloppenberg, o ser do padre.
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0: 12h31, horário de Brasília. 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
0: Rezando com você, por você, pela sua família, logo mais às 4 da manhã, o nosso Santo Terço Mariano. E você, meu irmão, rezando com a gente, pedindo por você, pela sua saúde, pela saúde de conhecidos, pela saúde de vizinhos, amigos nossos que estejam enfermos, louvando e agradecendo a Deus pelo dom da vida de vocês. Agora 2h32.
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0: Padre Fábio de Mello, ao coração, linda essa canção. 2h38, bom dia. 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
2: Jesus lhes disse: eu vos garanto que os cobradores de impostos e as prostitutas entram antes no reino de Deus do que vós. Mateus 21:31. Domingo é dia de ir à igreja. É uma tradição seguida por muitos, mas esquecida por outros. E para muitos, talvez nem conhecida. Daí pensamos que este é um pré-requisito para garantir a eternidade. São raras as vezes que as pessoas são julgadas pelo fato de não estarem na casa de Deus aos domingos, por não orarem ou mesmo por não lerem a Bíblia. É claro que são ações cristãs importantes e que fazem parte do crescimento espiritual de cada um, mas não garantem nenhum privilégio da parte de Deus. O texto bíblico de hoje é para reflexão. Será que nossas ações são suficientes para garantir um lugar ao lado do Pai? Jesus nos deixa diante de uma situação contrastante, pois fala de cobradores de impostos e de prostitutas, pessoas por muitos julgadas pela sua forma de agir ou, em outras palavras, pecadoras. É muito comum a gente julgar os outros pelo que fazem e nos vangloriamos pelas nossas atitudes ditas cristãs. Pois, em linguagem bem clara, podemos afirmar que lição de Jesus é de que pessoas que pecam mais do que nós podem receber os céus e talvez a gente não chegue lá. O mestre nos mostra que é importante olharmos além das palavras e discernir a diferença entre palavra e ação. O fato é que a salvação é para todos, principalmente para aqueles que estavam perdidos, mas encontraram o caminho. A verdade de Deus vai além dos muros das igrejas. O que queremos mostrar é que precisamos desistir de separar o joio do trigo, pois essa tarefa não é nossa, mas do Pai, que conhece o coração de cada um. A meta é amar como Jesus amou, com o espírito de ajuda sem esperar nada em troca, de levar a mensagem da salvação a todos, esperando que o Espírito Santo haja no coração daqueles que têm sede da palavra, mas muitas vezes estão sem ação diante da escuridão. Querido Pai, dá a cada um de nós um espírito humilde, uma percepção de que não somos melhores do que os outros. Que reine neste mundo a tua paz e o teu amor. Amém.

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1: A paz de nosso Senhor Jesus Cristo esteja com você, meu irmão e minha irmã. Já estamos no mês de outubro, mês missionário, e celebrando hoje, no dia 1º de outubro, a memória de uma grande santa, Santa Teresinha do Menino Jesus. Assim ela dizia: não quero ser santa pela metade, escolho tudo. Santa Teresinha nasceu em Alençon no ano 1873, na França, e morreu no ano de 1897. Teresinha não só descobriu que no coração da igreja sua vocação era o amor, mas sabia que o seu coração e o de todos nós foi feito para amar. Teresinha entrou com 15 anos no mosteiro das Carmelitas, em Lisieux, com a autorização do Papa Leão XIII, e sua vida se passou na humildade, simplicidade e confiança plena em Deus. Todos os gestos e sacrifícios, do menor ao maior, oferecia a Deus pela salvação das almas e na intenção da igreja. Santa Teresinha do Menino Jesus e da Sagrada Face esteve como criança para o Pai, livre, igual a um brinquedo, aos cuidados do Menino Jesus. E tomada pelo Espírito de amor, que a ensinou um lindo e possível caminho de santidade, a infância espiritual. O mais profundo desejo do coração de Teresinha era ter sido missionária, desde a criação do mundo até a consumação dos séculos. Sua vida nos deixou um modelo de santidade selada na autobiografia História de uma Alma. É intercessora dos missionários, sacerdotes e pecadores que não conhecem Jesus. Pois, como ela mesma disse, passarei o meu céu fazendo bem sobre a terra. Proclamada principal padroeira das missões no ano 1927, padroeira secundária da França em 1944 e doutora da igreja, Santa Teresinha nos ensina o caminho da santidade pela humildade e pelo sofrimento. A primeira palavra que esta santa do amor leu sozinha bem expressa sua busca, pois leu céus. Já as últimas palavras, proclamadas com apenas 24 anos, testemunharam o seu segredo para se chegar na glória. Ela disse: não me arrependo de haver me dedicado a amar a Deus. Sigamos confiantes seus exemplos e, como ela, distribuamos amor pelos caminhos da vida, sendo instrumentos da bênção divina para os irmãos e irmãs. Santa Teresinha do Menino Jesus, rogai por nós.

0: Carité, agora 2h57. Livres, livres para amar. 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Às 4, o Santo Terço Mariano e você rezando com a gente, rezando por você e pela sua família, por todos aqueles que precisam de nossas orações.
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1: 3 horas, horário de Brasília.
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1: Com a Mãe Aparecida, Rede Aparecida de Rádio, juntinho de você, na sua casa, no seu trabalho, onde quer, meu irmão, minha irmã, que você esteja rezando conosco, louvando e agradecendo a Deus pela sua vida, pela vida de sua família, pela vida daqueles que rezam conosco e pedem nossas orações, louvando e agradecendo. 3 horas, 1 minutinho, deixa eu abraçar aqui os irmãos que estão participando conosco. O Cabral tá lá rezando com a gente, pedindo por ele, pela família. Lula Motos também, louvando e agradecendo a Deus por tudo, lá em Aracaju, no Sergipe, rezando com a gente. O Maurício Camargo em Cruzília, Minas Gerais. O Dito Delário em Poços de Caldas, Minas Gerais, rezando conosco. A Ilana em São Paulo, capital. O Carlão do Paraná em Campinas, rezando conosco, louvando e agradecendo a Deus por tudo na vida dele, na vida da família, de todos aqueles que precisam de orações. Às 4 da manhã, o nosso Santo Terço. Agora 3 horas, quase 3:02. Bom dia com a Mãe.
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1: Olá, meu irmão, minha irmã. Graça e paz para você e sua família. Com alegria, estamos iniciando um novo mês. E o Evangelho hoje apresenta Jesus, que além dos 12 apóstolos, envia em missão 72 discípulos e alertou que a messe é grande e é preciso pedir ao dono da messe que mande trabalhadores à sua messe. Este pedido de Jesus é sempre válido. Devemos rezar incessantemente para que Deus envie operários para trabalhar no seu campo, que é o mundo. E hoje é um dia especial. Celebramos a memória de uma santa muito conhecida e amada em todo o mundo, Santa Teresinha do Menino Jesus. A sua vida terrena foi breve, apenas 24 anos, e simples como qualquer outra. A extraordinária carga de luz e amor que irradiava da sua pessoa manifestou-se logo depois da sua morte, com a publicação dos seus escritos e as graças inumeráveis obtidas pelos fiéis que a invocavam. Invoquemos a luz do Espírito Santo para que abra as nossas mentes e corações ao acolhimento da palavra do Senhor.

que a minha mente e o meu coração sejam o terreno bom onde a semente da palavra possa germinar, crescer e frutificar, para que a minha vida seja transformada. Amém. Hoje, 1º de outubro, a liturgia nos oferece o Evangelho de Lucas, capítulo 10, versículos 1 a 12. Depois disso, o Senhor designou outros 72 e os enviou à sua frente, dois a dois, a todo povoado e lugar para onde ele pretendia ir. E dizia-lhes: a messe é abundante, mas os trabalhadores são poucos. Rogai, portanto, ao Senhor da messe que mande trabalhadores à sua messe. Tendo já enviado os 12 apóstolos em missão, agora Jesus envia um grupo maior e mais heterogêneo. O número varia entre 70 e 72. No Antigo Testamento, equivale à lista das nações pagãs, ou ao número dos colaboradores de Moisés. Os apóstolos têm a tarefa de preparar a chegada de Jesus. Eles são precursores. O trabalho de evangelização é imenso. Faltam missionários. Por isso, é preciso muita oração. Além disso, o clima é de tensão e perseguição. A única segurança dos discípulos é Deus, pois eles devem ter estilo de vida pobre e despojado. Jesus tem pressa. Eles não podem perder tempo em outras conversas pelo caminho. Devem permanecer na mesma casa, para evitar a tentação de buscar a casa dos ricos. A mensagem transmitida é simples e contundente: o Shalom de Deus, a paz. A lei da hospitalidade deve ser usada a favor da missão. Mas há a possibilidade da rejeição. Faça-se então um gesto profético de protesto. Bater o pó das sandálias. A tarefa a ser desenvolvida é esta: preparar a chegada de Jesus, curar os doentes e anunciar que o reino de Deus está próximo. Todos nós somos chamados a partir em missão. A messe é abundante, mas os trabalhadores são poucos. Rogai, portanto, ao Senhor da messe que mande trabalhadores à sua messe. O Senhor nos convida a sermos praticantes da palavra. Neste momento, vamos dispor o nosso coração para

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1: Olá, seja bem-vindo a mais um programa Escola de Maria. Na companhia do irmão Afonso Muradi, vamos caminhar nos mosaicos das fachadas do Santuário Nacional e contemplar uma cena muito difícil. Herodes, por medo de perder o seu poder, decide matar todos os meninos de Belém. Acompanhamos.
2: Uma das cenas que nós podemos imaginar da vida de Jesus, criança, é aquela apresentada por Mateus, que diz que como o rei Herodes queria matar Jesus, a Sagrada Família escapa

0: foge para o Egito. E José tem uma grande importância aí. Ele escuta a voz de Deus em sonhos e toma rapidamente Maria e o menino Jesus e foge para o Egito. A fuga para o Egito tem um sentido simbólico importante. Da mesma forma como o povo de Israel foi para o Egito, lembram José do Egito? E depois voltou para a terra prometida, Jesus refaz a história do seu povo. E como é que José é importante também nessa cena, que é uma cena simbólica, não é uma fotografia, nesse mosaico, José carrega Jesus sobre os seus ombros. O que os nossos antepassados diretos que estão vivos ou aqueles que já faleceram fazem? De certa maneira, nos carregam nos ombros, nos fazem ver o futuro a partir do passado e do presente. José é para nós um grande ancestral. Ele traz Jesus sobre os ombros. E olha nessa cena que bonito, o próprio Jesus aponta a direção. E ele tem na mão um rolo, que ele é a própria palavra de Deus. Esse rolo de pergaminho sempre é o sinal da palavra viva de Deus. Percebam o olhar dos dois personagens, olhando para frente. E Maria olha para nós e ela tem nas mãos tâmaras. As tâmaras, eu como sou descendente de libanês, adoro tâmara. Aqui no Brasil a gente não conhece, é uma fruta de uma palmeira que é muito docinha. Nós temos outros frutos de palmeira, mas não temos tâmara. Então ela traz a tâmara, que é um sinal dos frutos da terra, que alimenta quem está no caminho. Então olhemos essa cena, contemplemos esse caminho que faz José conduzindo o burrinho na qual está Maria, Jesus sobre os seus ombros, a expressão do que é uma família unida, um ajudando o outro, construindo o futuro das novas gerações. Assim é a família de Nazaré. Assim esperamos que sejam as nossas famílias. E mesmo se as nossas famílias não são ideal, como aquela de José, Maria e Jesus, e também toda a parentada que vivia ao seu redor, ali também Deus se faz presente. E nós precisamos valorizar sempre essa manifestação de Deus nas pessoas, nos acontecimentos das nossas famílias. E que nós sejamos conduzidos por José para terras melhores, para cultivarmos também uma sociedade onde as famílias, as pessoas, os amigos, toda a população possa viver com dignidade. Viva José, viva Maria, viva Jesus.
1: Obrigado, irmão Murad, por nos ajudar a contemplar e refletir mais um mosaico nas fachadas do Santuário Nacional. 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Que Nossa Senhora lhe acompanhe e lhe abençoe sempre. Até o próximo Escola de Maria.

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2: 3:31. 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
2: Com a Mãe Aparecida, Rede Aparecida de Rádio, rezando, meu irmão, minha irmã, com você, por você, logo mais, das 4 da manhã, o Santo Terço Mariano, rezando pelos nossos idosos, louvando e agradecendo ao bom Deus por tudo que temos, por tudo que somos.
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1: E Lúcio Velho participando conosco novamente.
2: Santa Teresinha nos confessa que desde os 3 anos não recorda ter negado nada a Jesus. Até dá inveja, não é verdade? E vergonha também. Ao menos podes conseguir que a partir de agora, que idade tens, já não lhe negues nada.
1: Com a Mãe Aparecida, Rede Aparecida de Rádio, obrigado a você, meu irmão, a você, minha irmã, a você que está rezando conosco, louvando e agradecendo ao nosso bom Deus por tudo na sua vida, na vida da sua família, rezando por você, pelos nossos irmãos, aqueles que precisam e muito de nossas orações, louvando e agradecendo sempre por tudo e por todos. Obrigado a você, meu irmão.

0: está aí já se preparando para rezar o Santo Terço com a gente. Já já, o nosso Santo Terço Mariano e você rezando conosco, pedindo por você, pela sua família, por todos aqueles que precisam de nossas orações.
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1: Bom dia, meu amigo, minha amiga. Certa vez, um discípulo disse ao seu mestre: algumas pessoas afirmam que não há vida após a morte. Ah, é? Respondeu o mestre, continuando a conversa. Não seria espantoso morrer e não voltar a ver, nem ouvir ou amar nunca mais? E isso te parece espantoso? Disse o mestre. Mas é exatamente assim que vive a maioria das pessoas que morrem. Nossa vida é cheia de preocupações. Desde cedo, preocupamos-nos em tirar notas boas na escola, em passar no vestibular, em conseguir um emprego, em ganharmos mais dinheiro, em comprarmos mais coisas e, principalmente, como vamos pagar por todas as coisas que desejamos. Com tantas preocupações, nós enchemos nossas vidas de distrações. Computadores, tablets, celulares, fones de ouvido, televisões cada vez maiores, aparelhos de som cada vez mais potentes, filmes, novelas, jogos, bebidas, festas. Nenhuma dessas coisas, seja o que chamamos de preocupação ou o que chamamos de distração, são ruins ou boas por si só. Tudo depende do tanto quanto, ou seja, o quanto nós fazemos uso ou quanto tempo gastamos com uma ou outra coisa. Portanto, é natural termos preocupações e distrações. Mas o perigo é quando não percebemos o quanto essas coisas nos distanciam da realidade. E a realidade é exatamente aquilo de que sentimos mais necessidade. Sentimos necessidade de um abraço, de um sorriso, de um elogio, de um carinho, de um reconhecimento profissional, de um ambiente saudável. Sentimos necessidade de sermos aceitos como nós realmente somos, sem precisarmos de máscaras para que as pessoas gostem de nós. Quando percebemos isso, passamos a ver e enxergar, ouvir e escutar, cheirar e nos encantar, comer e saborear, tocar e sentir. Ou seja, passamos a viver de verdade. Perceber tudo isso é viver de verdade. Em vez de pensarmos em vida após a morte, será que não é melhor vivermos antes de morrer?

0: 53 minutos, Tiago Brado, Terra Seca, Rádio Aparecida, Rede Aparecida de Rádio, Música, Fé e Missão, nos preparando para rezarmos o Santo Terço Mariano, sempre confiando na misericórdia do Pai.
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Estamos de volta com o programa Com a Mãe Aparecida.

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1: 4 horas, bom dia.
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1: Coluna Aparecida, Rede Aparecida de Rádio, iniciando o nosso Santo Terço. Nesse momento em que o dia está quase amanhecendo, louvando e agradecendo a Deus por mais este dia, louvando e agradecendo pela nossa vida, pela nossa saúde, por tudo que temos, por tudo que somos, pedindo sempre as bênçãos do Senhor Jesus, a proteção e a intercessão de nossa mãe, a Senhora Aparecida. Iniciemos o nosso Santo Terço nesta quinta-feira eucarística, invocando a Santíssima Trindade.

Jesus, nós vos oferecemos este terço que vamos rezar, meditando nos mistérios da vossa redenção. Concedei-nos, por intercessão da Virgem Maria, Mãe de Deus e Nossa Mãe, as virtudes que nos são necessárias para bem rezá-lo e a graça de ganharmos as indulgências desta santa devoção. Oferecemos particularmente em desagravo dos pecados cometidos contra o Santíssimo Coração de Jesus e o Imaculado Coração de Maria. Pela paz do mundo, pela conversão dos pecadores e pelas almas do purgatório, pelas intenções do Santo Padre o Papa Leão, pelo aumento e santificação do clero, pela santificação das famílias, pelas missões, pelas vocações, pelos doentes e por todo o povo brasileiro. Professemos a nossa fé. Creio em Deus Pai Todo-Poderoso, Criador do céu e da terra, e em Jesus Cristo, seu único Filho, nosso Senhor, que foi concebido pelo poder do Espírito Santo, nasceu da Virgem Maria, padeceu sob Pôncio Pilatos, foi crucificado, morto e sepultado, desceu à mansão dos mortos, ressuscitou ao terceiro dia, subiu aos céus, está sentado à direita de Deus Pai Todo-Poderoso, onde há de vir a julgar os vivos e os mortos. Creio no Espírito Santo, na Santa Igreja Católica, na comunhão dos santos, na remissão dos pecados, na ressurreição da carne, na vida eterna. Amém. Rezemos, irmãos e irmãs, a oração que o próprio Jesus nos ensinou. Pai nosso que estais nos céus, santificado seja o vosso nome, venha a nós o vosso reino, seja feita a vossa vontade, assim na terra

0: Maria, cheia de graça, o Senhor é convosco. Bendita sois vós entre as mulheres, e bendito é o fruto do vosso ventre, Jesus.
1: Santa Maria, Mãe de Deus, rogai por nós, pecadores, agora e na hora de nossa morte. Amém.
0: Ave Maria, cheia de graça, o Senhor é convosco. Bendita sois vós entre as mulheres, e bendito é o fruto do vosso ventre, Jesus.
1: Santa Maria, Mãe de Deus, rogai por nós, pecadores, agora e na hora de nossa morte. Amém.
0: Ave Maria, cheia de graça, o Senhor é convosco. Bendita sois vós entre as mulheres, e bendito é o fruto do vosso ventre, Jesus.
1: Santa Maria, Mãe de Deus,

as almas todas para o céu e socorrei principalmente aquelas que mais precisarem da vossa infinita misericórdia. E nós, contemplando hoje o mistério da luz.

0: Aparecida de Rádio, rezando com você e por você, meu irmão, louvando e agradecendo ao nosso bom Deus. Quem reza conosco é a Idelma, pedindo por ela e pela família. Reza com a gente também a Simone Cláudia, além do Viçoso, louvando e agradecendo a Deus pela vida e saúde dela. Rezando conosco o Padre Sebastião, lá em Campo Mourão, na Fazenda da Esperança, agradecendo a Deus por tudo na vida dele, pelo dom da vida. Hoje ele faz aniversário, parabéns, viu? Padre Sebastião, rezando conosco, louvando e agradecendo que a senhora, a Mãe Aparecida, abençoe ao senhor a sua missão, cubra com o seu manto sagrado, louvando e agradecendo pelo seu dom da vida. Reza com a gente o Cícero Nogueira, de Riachuelo, lá no Sergipe, rezando por ele e pela família, também rezando pela cura de glaucoma, rezando pela saúde da família, por todos que precisam. A Helena Diniz rezando conosco, ela e o esposo José Francisco, agradecendo a Deus por tudo, pelos filhos, netos, eles que estão em Bucaina, Dom Viçoso, Minas Gerais. O Zico lá em Jales rezando conosco por ele e pela família. A Gorete em Baipendi rezando pelo filho Tiago e pelos amigos também. Rezando conosco, pedindo as bênçãos da Mãe Aparecida, a Sirlene, agradecendo a Deus pela vida do esposo Vicente, pelas filhas a Mariana e a Carolina, pelos netos, por todos, e também pela cunhada Laza, que está rezando em São Sebastião do Paraíso. A família que reza conosco, graças a Deus, né, meu povo? Louvando e agradecendo. O Nilton Rodrigues, em Senhor do Bom Fim, rezando por ele e pela família. E quem reza conosco, louvando e agradecendo em Santa Maria, pela Rádio Medianeira FM, é o nosso irmão querido Roveda. Tá lá rezando com a gente, pedindo por ele e pela família. Roveda, bom dia!
1: Bom dia, Eduardo, bom dia a todos aqueles que rezam conosco nesse momento do Terço Mariano. Rezamos, acima de tudo, pela paz, pela harmonia, e Nossa Senhora Medianeira interceda pela recuperação de tanta enchente que aconteceu aqui no sul do país. Mas estamos aí sempre com fé e esperança que tudo se recupera. Rezo também hoje para minha família, meus filhos, minha avó, minhas netas, que moram em Florianópolis e Curitiba. A Raquel, Vinícius, Marcelo, a Rosa, a Michele, a Daphne, a Vince, a Mia e a Gabriela, que mora em Santa Maria, a todos. E todos aqueles que rezam o Terço Mariano nesse horário. Aos ouvintes da Rádio Medianeira, aqui da região sul, e a Praia Aparecida, lá de São Paulo. Mas também, um abraço especial, rezo também, pelo Rafael do Viado, aqui pertinho, Cideira Martins, que sempre acompanha e acompanha o Terço dos Homens. E todos aqueles que aqui da região sul, do Rio do Sul, de Santa Maria principalmente, que sempre rezam o terço, participam do Terço Mariano, não só para as 4 da manhã, mas também no final da tarde. E rezamos mais uma vez pela beatificação do servo de Deus, do venerável João Luiz Possobó. E a todos e a todos, e hoje começamos 1º de outubro. Rezamos acima de tudo pelas crianças que Nossa Senhora apareceu.

0: intensiva para uma nova geração que tanto precisamos de inovação e fé, esperança e amor. Que cada um consiga atender e cumprir a vocação que foi contemplado no seu dia a dia. Vamos rezar?
1: Vamos rezar e agradecer a Deus por tudo, rezar pelos nossos irmãos e irmãs no Rio Grande do Sul. Pai nosso que estais nos céus, santificado seja o vosso nome. Venha a nós o vosso reino, seja feita a vossa vontade, assim na terra como no céu.
0: O pão nosso de cada dia nos dai hoje, perdoai-nos as nossas ofensas, assim como nós perdoamos a quem nos tem ofendido, e não nos deixeis cair em tentação, mas livrai-nos do mal. Amém.
1: Ave Maria, cheia de graça, o Senhor é convosco. Bendita sois vós entre as mulheres, e bendito é o fruto do vosso ventre, Jesus.
0: Santa Maria, Mãe de Deus, rogai por nós, pecadores, agora e na hora de nossa morte. Amém.
1: Ave Maria, cheia de graça, o Senhor é convosco. Bendita sois vós entre as mulheres, e bendito é o fruto do vosso ventre, Jesus.
0: Santa Maria, Mãe de Deus, rogai por nós, pecadores, agora e na hora de nossa morte. Amém.
1: Ave Maria, cheia de graça, o Senhor é convosco. Bendita sois vós entre as mulheres, e bendito é o fruto do vosso ventre, Jesus.
0: Santa Maria, Mãe de Deus, rogai por nós, pecadores, agora e na hora de nossa morte. Amém.
1: Ave Maria, cheia de graça, o Senhor é convosco. Bendita sois vós entre as mulheres, e bendito é o fruto do vosso ventre, Jesus.
0: Santa Maria, Mãe de Deus, rogai por nós pecadores, agora e na hora de nossa morte. Amém.
1: Ave Maria, cheia de graça, o Senhor é convosco. Bendita sois vós entre as mulheres, e bendito é o fruto do vosso ventre, Jesus.
0: Santa Maria, Mãe de Deus, rogai por nós pecadores, agora e na hora de nossa morte. Amém.
1: Ave Maria, cheia de graça, o Senhor é convosco. Bendita sois vós entre as mulheres, e bendito é o fruto do vosso ventre, Jesus.
0: Santa Maria, Mãe de Deus, rogai por nós pecadores, agora e na hora de nossa morte. Amém.
1: Ave Maria, cheia de graça, o Senhor é convosco. Bendita sois vós entre as mulheres, e bendito é o fruto do vosso ventre, Jesus.
0: Santa Maria, Mãe de Deus, rogai por nós pecadores, agora e na hora de nossa morte. Amém.
1: Ave Maria, cheia de graça, o Senhor é convosco. Bendita sois vós entre as mulheres, e bendito é o fruto do vosso ventre, Jesus.
0: Foi muito bom domingo último, a missa às 18 horas na TV Aparecida, quando o padre Antônio Maria celebrou seus 50 anos de sacerdote. Ele falou sobre Santa Maria e falou sobre a Mãe Rainha, sempre admirável nessa cidade. Santa Maria, Mãe de Deus, rogai por nós pecadores, agora e na hora de nossa morte. Amém.
1: Ave Maria, cheia de graça, o Senhor é convosco. Bendita sois vós entre as mulheres, e bendito é o fruto do vosso ventre, Jesus.
0: Santa Maria, Mãe de Deus, rogai por nós pecadores, agora e na hora de nossa morte. Amém.
1: Ave Maria, cheia de graça, o Senhor é convosco. Bendita sois vós entre as mulheres, e bendito é o fruto do vosso ventre, Jesus.
0: Rezo para o nosso arcebispo, Olhomar de Santa Maria, nosso arquidiocese, que tanto faz pela evangelização e, acima de tudo, focado nas crianças e na catequese. Santa Maria, Mãe de Deus, rogai por nós, pecadores, agora e na hora de nossa morte. Amém.
1: Glória ao Pai, ao Filho e ao Espírito Santo.
0: Como era no princípio, agora sempre, todos os séculos dos séculos. Amém.
1: Ó meu bom e amado Jesus.
0: Jesus, perdoai-nos, livrai-nos do fogo do inferno, levai as almas todas para o céu, principalmente as que mais precisarem, na vossa bendita misericórdia.
1: Nossa Senhora do Perpétuo Socorro,
0: rogai por nós. Nossa Senhora Aparecida, interceda para que o povo brasileiro reze nesses dias na sua novena da Romaria dos Gladiadores e o feriado de das crianças também.
1: Amém. Meu querido irmão Roveda, muito obrigado por ter rezado conosco. Um fim de semana abençoado a você, a toda a família. Fique com Deus, meu irmão.
0: Obrigado pela oportunidade.
1: Salve Maria.
0: Salve.

0: Aparecida de Rádio, rezando com você e por você, meu irmão, minha irmã, onde quer que você esteja, louvando e agradecendo a Deus. Quem reza conosco, a dona Insônia, lá em Carapicuíba, São Paulo, rezando por ela, pela família, louvando e agradecendo a Deus, pedindo a intercessão de Santa Teresinha no dia de hoje, pedindo pelos doentes, orações pela Marina Conceição, o Marcos Vinícius, Maria Cristina e todos que estejam precisando de saúde, de orações, que a mãe interceda por todos. Quem reza conosco, Duarte Dias, pedindo por ele e pela família, em Poço Fundo, o José dos Santos, em Caxambu, Minas Gerais, rezando por ele e pela família, o Marcinho, em Dourados, no Mato Grosso do Sul, rezando por ele e pela família. Reza conosco também o Gentil Camargo, em Ponta Grossa, no Paraná, por ele e pela família, o nosso irmão querido Jefferson Silva, rezando com a gente. Ligadinho conosco também o nosso irmão Geraldo Turê, ele que reza com a gente na Pedra Furada, Barreiro, Mãe Uaçu, Minas Gerais, rezando por ele e pela família, louvando e agradecendo o José Everaldo em Tucano, na Bahia, e os nossos irmãos queridos, o Fernando está trabalhando lá no Hospital Nossa Senhora das Mercês, vigia em São João del Rei, Minas Gerais, e rezando conosco por ele e pela família. O Amarildo em Itaberito, Minas Gerais, rezando por ele e pela família. O José João em Palhoça, Santa Catarina, rezando conosco por ele e pela família, louvando e agradecendo a Deus também. A Fátima de Cruzeiro, pela alma do Edson, rezando também hoje, ela vai fazer rezando pela saúde dela, ela vai ao cardio, pela irmã dela também, a Graça, sua saúde, por todos os doentes, né, minha irmã? Saúde, força para todos nós, né, Fátima? E quem reza conosco, nosso segundo mistério, é a Maria de Brotas, lá em Castro Alves. Bom dia, Maria.
1: Bom dia, Dona Jesus e Maria.
0: Amém. Hoje nós rezamos por quem?
1: Louvando e agradecendo a Deus por mais uma noite que vencemos, mais um mês que se foi, né? Por isso que está começando, mês de outubro, meu mês, viu, Eduardo? E a gente pede pela paz do mundo, pela nossa igreja, por todas as famílias, pelos enfermos, e eu peço também a intercessão de Santa Teresinha, para que seja um mês de muita paz, saúde, peço por minha aposentadoria, pelos estudos das minhas filhas, pela saúde do nosso corpo, mente e espírito, por todos os nossos queridos ouvintes, quem já rezou, quem vai rezar, e por todos, Eduardo, de uma forma geral, que Deus nos abençoe grandemente, que a Virgem Maria, Nossa Senhora de Aparecida, estenda seu manto sagrado sobre todos nós, também por minha mãe, e hoje eu abraço na pessoa do senhor Irineu, eu gosto muito da participação dele, né, assim como de todos os nossos ouvintes, tá bom, Eduardo?
0: Amém, minha irmã. Vamos rezar e agradecer a Deus por tudo na vida de vocês, de toda a família e de nossos irmãos, louvando e agradecendo ao bom Deus por tudo. Pai nosso que estais nos céus, santificado seja o vosso nome, venha a nós o vosso reino, seja feita a vossa vontade, assim na terra como no céu.
1: O pão nosso de cada dia nos dai hoje, perdoai as nossas ofensas, assim como nós perdoamos a quem nos tem ofendidos, e não nos deixeis cair.

0: coração, mas livrai-nos, Senhor, do mal. Amém.
1: Ave Maria, cheia de graça, o Senhor é convosco. Bendita sois vós entre as mulheres, e bendito é o fruto do vosso ventre, Jesus.
0: Santa Maria, Mãe de Deus, rogai por nós, pecadores, agora e na hora de nossa morte. Amém.
1: Ave Maria, cheia de graça, o Senhor é convosco. Bendita sois vós entre as mulheres, e bendito é o fruto do vosso ventre, Jesus.
0: Santa Maria, Mãe de Deus, rogai por nós, pecadores, agora e na hora de nossa morte. Amém.
1: Ave Maria, cheia de graça, o Senhor é convosco. Bendita sois vós entre as mulheres, e bendito é o fruto do vosso ventre, Jesus.
0: Santa Maria, Mãe de Deus, rogai por nós, pecadores, agora e na hora de nossa morte. Amém.
1: Ave Maria, cheia de graça, o Senhor é convosco. Bendita sois vós entre as mulheres, e bendito é o fruto do vosso ventre, Jesus.
0: Santa Maria, Mãe de Deus, rogai por nós, pecadores, agora e na hora de nossa morte. Amém.
1: Ave Maria, cheia de graça, o Senhor é convosco. Bendita sois vós entre as mulheres, e bendito é o fruto do vosso ventre, Jesus.
0: Santa Maria, Mãe de Deus, rogai por nós, pecadores, agora e na hora de nossa morte. Amém.
1: Ave Maria, cheia de graça, o Senhor é convosco. Bendita sois vós entre as mulheres, e bendito é o fruto do vosso ventre, Jesus. Santa Maria,
0: Mãe de Deus, rogai por nós, pecadores, agora e na hora de nossa morte. Amém.
1: Ave Maria, cheia de graça, o Senhor é convosco. Bendita sois vós entre as mulheres, e bendito é o fruto do vosso ventre, Jesus.
0: Santa Maria, Mãe de Deus, rogai por nós, pecadores, agora e na hora de nossa morte. Amém.
1: Ave Maria, cheia de graça, o Senhor é convosco. Bendita sois vós entre as mulheres, e bendito é o fruto do vosso ventre, Jesus.
0: Santa Maria, Mãe de Deus, rogai por nós, pecadores, agora e na hora de nossa morte. Amém.
1: Ave Maria, cheia de graça, o Senhor é convosco. Bendita sois vós entre as mulheres, e bendito é o fruto do vosso ventre, Jesus.
0: Santa Maria, Mãe de Deus, rogai por nós, pecadores, agora e na hora de nossa morte. Amém.
1: Ave Maria, cheia de graça, o Senhor é convosco. Bendita sois vós entre as mulheres, e bendito é o fruto do vosso ventre, Jesus.
0: Santa Maria, Mãe de Deus, rogai por nós, pecadores, agora e na hora de nossa morte. Amém.
1: Glória ao Pai, ao Filho e ao Espírito Santo.
0: Assim como era no princípio, agora e sempre, por todos os séculos dos séculos. Amém.
1: Ó meu bom e amado Jesus,
0: perdoai-nos, livrai-nos do fogo e do inferno, levai as almas todas para os céus e socorreis principalmente as que mais precisarem da vossa infinita misericórdia.
1: Santa Teresinha do Menino Jesus,
0: rogai por nós.
1: Nossa Senhora do Rosário,
0: rogai por nós. São Miguel, São Gabriel, São Rafael Arcanjo,
1: rogai.
0: Toda milícia celeste, rogai por nós.
1: Sim.
0: E amanhã, Eduardo, é o dia do anjo da guarda, né? Eu já rezo antecipado, amanhã também é aniversário do meu irmão mais velho, Raimundo. Hoje é da minha prima, Reinilda, que mora em Americana, interior de São Paulo, né? Todos os aniversariantes, quem já tá fazendo, quem é exemplo de mim vai fazer, todos, de uma forma geral, Deus nos abençoe e proteja.
1: Amém. Minha querida, fique com Deus, um dia abençoado a você, a toda a família. Salve Maria!
0: Salve Maria, Mãe de Jesus e nós, obrigada Eduardo por tudo, um abraço baiano e cheio de Deus a todos vocês.
1: Amém.
0: A todos os ouvintes, que seja uma eleição de muita paz para todos nós, tá bom, meu querido?

0: Maria Dina, rezando por ela, pela família, pela tia dela, a Dona Eli. E quem reza conosco esse mistério é o Natalino, que já está na ponta da linha, prontinho para colocar as intenções dele já já. O Irineu lá em Piquete rezando conosco também, pedindo as bênçãos da Mãe Aparecida por ele e pela família, louvando e agradecendo, pedindo sempre ao bom Deus paz, tranquilidade na vida dele e no trabalho dele. Reza conosco a Gorete, pedindo as bênçãos da Mãe Aparecida pela alma do esposo dela, o Antônio, rezando também pelas filhas, a Renata, Maiara, Vitória, pelos genros, por todos os irmãos e irmãs lá em Bocaina, Dom Viçoso, Paulo Corretor em Lagoa Santa, rezando com a gente. No Paraná, louvando e agradecendo o Marcelo Orlowski, rezando por ele e pela família. A nossa querida Maria Augusta em Salvador, também rezando por ela e pela família. Reza com a gente pedindo as bênçãos da mãezinha querida Eliette Santos, lá em Curvelo, rezando hoje em especial, pedindo a proteção e as bênçãos de Nossa Senhora e de Santa Teresinha também, né, minha irmã? A Yolanda em Botirama, na Bahia, rezando por ela e pela família. E Santa Teresinha rogue por todos nós, pelas pessoas desempregadas. A Maria Márcia rezando com a gente também, louvando e agradecendo, dando os parabéns ao Padre Sebastião. Que Deus abençoe a sua vida, viu, Padre? É o que deseja a Maria Márcia. Ela reza conosco por ela, pela família e por todos os padres também, pedindo as bênçãos do Senhor Jesus. Reza conosco Luiz Antônio Marques, por ele e pela família, ele que está em Assunção, Jales, pela Rádio Assunção, em Jales, nos ouvindo pela Rádio Assunção, no interior de São Paulo. Dona Maria Cruz em Curvelo, Minas Gerais, ela e o Valdir rezando conosco, pedindo, louvando e agradecendo a Deus também, os nossos irmãos queridos, o Sebastião Silva, o Cláudio em Tremembé, o Rubens Aparecido, o Rubão, a Rosa em Imbutaba, reza conosco o Oswaldo também, pedindo as bênçãos da Mãe Aparecida por ele e pela família. E quem reza com a gente esse nosso mistério é o Natalino Cardoso, ele que está em Juiz de Fora. Natalino, meu irmão, bom dia.
1: Bom dia, satisfação falar com você.
0: Amém.
1: Está me ouvindo bem?
0: Estou ouvindo claro, claríssimo.
1: Tá bom.
0: Hoje nós rezamos por quem, meu irmão?
1: Todos os caminhoneiros, inclusive meu filho de São Paulo para Paraná, que está recebendo alto esporte. E Deus, a nossa Aparecida, dá um bom retorno a ele e bom trabalho para todos da profissão.
0: Amém.
1: E minha família também, para vocês aí, da Aparecida, né? André, Vanessa e você. E todos mais aí, os devotos, nossa Aparecida.
0: Amém.
1: Amigos, amigos, ferroviários. E vamos rezar, né?
0: Vamos rezar e agradecer a Deus pela vida de seu filho que está na estrada, louvando e agradecendo a vida de todos os nossos irmãos pelas estradas do Brasil afora. Homens, amém, mulheres, todos rezando conosco também. Pai nosso que estais nos céus, santificado seja o vosso nome. Venha a nós o vosso reino, seja feita a vossa vontade, assim na terra como no céu.
1: O pão nosso cada dia nos dá hoje, perdoai nossas ofensas, assim como nós perdoamos aqueles que ofendidos. Não os deixeis cair em tentação, mas livrai do mal. Amém.
0: Ave Maria, cheia de graça, o Senhor é convosco. Bendita sois vós entre as mulheres, e bendito é o fruto do vosso ventre, Jesus.
1: Santa Maria, Mãe de Deus, rogai por nós, pecadores, agora na hora de nossa morte. Amém.
0: Ave Maria, cheia de graça, o Senhor é convosco. Bendita sois vós entre as mulheres, e bendito é o fruto do vosso ventre, Jesus.
1: Santa Maria, Mãe de Deus, rogai por nós, pecadores, agora na hora de nossa morte. Amém.
0: Ave Maria, cheia de graça, o Senhor é convosco. Bendita sois vós entre as mulheres, e bendito é o fruto do vosso ventre, Jesus.
1: Santa Maria, Mãe de Deus, rogai por nós, pecadores, agora na hora de nossa morte. Amém.
0: Ave Maria, cheia de graça, o Senhor é convosco. Bendita sois vós entre as mulheres.

0: bendito é o fruto do vosso ventre, Jesus.
1: Santa Maria, Mãe de Deus, rogai para nós, pecadores, agora na hora de nossa morte. Amém.
0: Ave Maria, cheia de graça, o Senhor é convosco. Bendita sois vós entre as mulheres, e bendito é o fruto do vosso ventre, Jesus.
1: Santa Maria, Mãe de Deus, rogai para nós, pecadores, agora na hora de nossa morte. Amém.
0: Ave Maria, cheia de graça, o Senhor é convosco. Bendita sois vós entre as mulheres, e bendito é o fruto do vosso ventre, Jesus.
1: Santa Maria, Mãe de Deus, rogai por nós, pecadores, agora na hora de nossa morte. Amém.
0: Ave Maria, cheia de graça, o Senhor é convosco. Bendita sois vós entre as mulheres, bendito é o fruto do vosso ventre, Jesus.
1: Santa Maria, Mãe de Deus, rogai por nós, pecadores, agora na hora de nossa morte. Amém.
0: Ave Maria, cheia de graça, o Senhor é convosco. Bendita sois vós entre as mulheres, e bendito é o fruto do vosso ventre, Jesus.
1: Santa Maria, Mãe de Deus, rogai por nós, pecadores, agora na hora de nossa morte. Amém.
0: Ave Maria, cheia de graça, o Senhor é convosco. Bendita sois vós entre as mulheres, e bendito é o fruto do vosso ventre, Jesus.
1: Santa Maria, Mãe de Deus, rogai por nós, pecadores, agora na hora de nossa morte. Amém.
0: Ave Maria, cheia de graça, o Senhor é convosco. Bendita sois vós entre as mulheres, e bendito é o fruto do vosso ventre, Jesus.
1: Santa Maria, Mãe de Deus, rogai por nós, pecadores, agora na hora de nossa morte. Amém.
0: Glória ao Pai, ao Filho e ao Espírito Santo.
1: Como era no princípio, agora e sempre. Amém. Ó meu Jesus, perdoai o vale fogo e inferno, levai as almas todas para o céu, socorrei principalmente os que mais precisarem da vossa infinita misericórdia.
0: Nossa Senhora do Perpétuo Socorro,
1: rogai para nós.
0: Qual é a sua paróquia aí em Juiz de Fora, Natalino?
1: É a paróquia Catedral, Santo Antônio.
0: Ah, Santo Antônio, rogai por nós.
1: Rogai por nós.
0: São José.
1: Valeu, São José. Rogai por nós.
0: Senhora Aparecida, Mãe Rainha e Padroeira do Brasil.
1: Rogai por nós, que recorremos a vós.
0: Meu amigo Natalino Cardoso, de Juiz de Fora, nos ouvindo pela Rádio Catedral FM, nossa grande parceira. Um fim de semana abençoado a você, meu irmão. Fique com Deus, viu?
1: Pra você também, fico com Deus também. Saúde para nós todos.
0: Amém.
1: Rezar com você mais uma vez.
0: Salve Maria.
1: Salve Maria.

nossos irmãos e irmãs, com vocês, o Adãozinho Costa em Cerro, Minas Gerais, rezando por ele e pela família, louvando e agradecendo a Deus por tudo. Quem reza com a gente também, agradecendo pela vida e saúde, pedindo a proteção e as bênçãos da Mãe Aparecida, o Carlos Rancheiro, em Pouso Alegre, Minas Gerais. O Elson e Vilda, em Guanhães, rezando conosco, por ele e pela família, louvando e agradecendo. O Elson e a Vilda, pedindo pelo matrimônio deles, completando 38 anos neste primeiro dia do mês. Que a Mãe Aparecida abençoe muito a vocês, viu? A cubra com o seu manto sagrado, toda a família. Obrigado.

0: compartilhar conosco esse momento, rezando pelos filhos, netos, noras, sobrinhos, afilhados, irmãos, amigos e pela paz do mundo. Amém. A Mônica em Aracaju rezando conosco, hoje parabenizando o seu Evaristo, que está completando mais um ano de vida hoje também, seu Evaristo. Que a Mãe Aparecida o cubra com seu manto, viu, sagrado. Deus abençoe você, saúde, paz e muito amor, né? O nossa querida Moniquinha rezando conosco, o Haroldo rezando com a gente em Virgínia, pedindo as bênçãos pela mãezinha dele, por ele. A Maria Antônia de Jesus em Teodoro, na verdade, a Maria Antônia de Jesus, ela reza com a gente pelo Terço das Mulheres também, louvando e agradecendo a Deus por tudo. A Nilza Maria, ela reza conosco em Presidente Juscelino, Minas Gerais, por ela e pela família. O Adriano Gebar em Bauru, a Maria do Carmo em Carmo de Minas, por ela, pela Paloma, por toda a família. O Antônio Marcos Ponta Grossa rezando conosco pela Rádio Santana FM, rezando pelas filhas, pela esposa, por todos lá, família Senquil completa, rezando conosco. O Adalberto em Ouro Preto, Minas Gerais, rezando com a gente, pedindo por ele e pela família, louvando e agradecendo a Deus também, a nossa, os nossos irmãos, o Robson Porto Filho, lá em Itabaiana, no Sergipe. E a dona Cecília que reza com a gente. A dona Cecília está em Getulina, interior de São Paulo. Bom dia, dona Cecília.
1: Bom dia, Eduardo.
0: Tudo bem, graças a Deus.
1: Graças a Deus, tudo bem.
0: E hoje nós rezamos por quem, dona Cecília?
1: Eu vou rezar pela minha família, que mora em Joinville, Santa Catarina. O meu filho César Previato, a minha nora Fabiana e meus netos Fabiano, Gabriele, Gustavo e Leonardo. E hoje pelo aniversário do Gustavo, ele completa 18 anos.
0: Que bem.
1: Vou rezar para todos que estão ouvindo o terço e para todos que precisam de nossas orações. E pela minha saúde também. Tá
0: amém.
1: Bom? E para minha casa, para meus amigos, para todos que precisam, né?
0: Amém.
1: Vamos rezar
0: e agradecer a Deus pela vida do neto, 18 anos. Que idade linda.
1: Isso.
0: Que idade abençoada. Que a Mãe Aparecida o cubra com seu manto sagrado, muita saúde, muita paz, juízo, né, dona Cecília?
1: Juízo, bastante juízo.
0: Bastante juízo, né?
1: Precisa.
0: Graças a Deus. Vamos rezar pelo dom da vida dele. Pai nosso que estás nos céus, santificado seja o vosso nome. Venha a nós o vosso reino, seja feita a vossa vontade, assim na terra como no céu.
1: O pão nosso de cada dia nos dai hoje, e perdoai as nossas ofensas, assim como nós perdoamos a quem nos tem ofendido. Não nos deixeis cair em tentação, mas livrai-nos do mal. Amém.
0: Ave Maria, cheia de graça, o Senhor é convosco. Bendita sois vós entre as mulheres, e bendito é o fruto do vosso ventre, Jesus.
1: Santa Maria, Mãe de Deus, rogai por nós, pecadores, agora e na hora da nossa morte. Amém.
0: Ave Maria, cheia de graça, o Senhor é convosco. Bendita sois vós entre as mulheres, e bendito é o fruto do vosso ventre, Jesus.
1: Santa Maria, Mãe de Deus, rogai por nós, pecadores, agora e na hora da nossa morte. Amém.
0: Ave Maria, cheia de graça, o Senhor é convosco. Bendita sois vós entre as mulheres, e bendito é o fruto do vosso ventre, Jesus.
1: Santa Maria, Mãe de Deus, rogai por nós, pecadores, agora e na hora da nossa morte. Amém.
0: Ave Maria, cheia de graça, o Senhor é convosco. Bendita sois vós entre as mulheres, e bendito é o fruto do vosso ventre, Jesus.
1: Santa Maria, Mãe de Deus, rogai por nós, pecadores, agora e na hora da nossa morte. Amém.
0: Ave Maria, cheia de graça, o Senhor é convosco, bendita sois vós entre as mulheres, e bendito é o fruto do vosso ventre, Jesus.
1: Santa Maria, Mãe de Deus, rogai por nós, pecadores, agora e na hora da nossa morte. Amém.
0: Ave Maria, cheia de graça, o Senhor é convosco, bendita sois vós entre as mulheres, e bendito é o fruto do vosso ventre, Jesus.
1: Santa Maria, Mãe de Deus, rogai por nós,

0: pecadores, agora e na hora da nossa morte. Amém.
1: Ave Maria, cheia de graça, o Senhor é convosco. Bendita sois vós entre as mulheres, e bendito é o fruto do vosso ventre, Jesus.
0: Santa Maria, Mãe de Deus, rogai por nós, pecadores, agora e na hora da nossa morte. Amém.
1: Ave Maria, cheia de graça, o Senhor é convosco. Bendita sois vós entre as mulheres, e bendito é o fruto do vosso ventre, Jesus.
0: Santa Maria, Mãe de Deus, rogai por nós, pecadores, agora e na hora da nossa morte. Amém.
1: Ave Maria, cheia de graça, o Senhor é convosco. Bendita sois vós entre as mulheres, e bendito é o fruto do vosso ventre, Jesus.
0: Santa Maria, Mãe de Deus, rogai por nós, pecadores, agora e na hora da nossa morte. Amém.
1: Ave Maria, cheia de graça, o Senhor é convosco. Bendita sois vós entre as mulheres, e bendito é o fruto do vosso ventre, Jesus.
0: Santa Maria, Mãe de Deus, rogai por nós, pecadores, agora e na hora da nossa morte. Amém.
1: Glória ao Pai, ao Filho e ao Espírito Santo.
0: Assim como era no princípio, agora e sempre. Amém.
1: Ó meu bom e amado Jesus,
0: perdoai-nos, livrai-nos do fogo do inferno, levai as almas todas para o céu e socorrei principalmente as que mais precisarem da vossa infinita misericórdia.
1: Nossa Senhora das Graças,
0: rogai por nós.
1: Nossa Senhora de Fátima,
0: rogai por nós.
1: Sagrada Família,
0: rogai por nós.
1: Senhora Aparecida, Mãe, Rainha e Padroeira do Brasil,
0: rogai por nós que recorremos a vós e a misericórdia de Deus.
1: Dona Cecília, muito obrigado por ter rezado conosco, um fim de semana abençoado. Fique com Deus.
0: Amém, fica com Deus. Salve Maria.
1: Salve.

0: você, minha irmã, você que está rezando conosco, louvando e agradecendo a Deus por tudo na sua vida, na vida da sua família, pedindo as bênçãos da Mãe Aparecida por todos os nossos irmãos e irmãs em Cristo que rezam conosco. Quem reza com a gente, o Osmarim, em Santa Bárbara do Oeste, rezando por ele e pela família, louvando e agradecendo a Deus, os nossos irmãos espalhados por todo o Brasil, rezando com a gente, o Matias, de Resende Costa, Minas Gerais, o nosso irmão querido José Brás, rezando, pedindo a proteção e as bênçãos da Mãe Aparecida. Quem reza conosco também é a Esmeralda, rezando pelos filhos Ian e Camila, pelo neto Isaac, pelo esposo Ivan e para todos. O Wallace, em Cachorro de Itapemirim, rezando por ele e pela família. Maria Elza, em Ananindeua, rezando conosco por ela e pela família. E quem reza conosco é o Assis, seu Assis, lá em Curvelo, Minas Gerais, pedindo as bênçãos da Mãe Aparecida por ele e pela família, louvando e agradecendo ao nosso bom Deus por tudo que temos, por tudo que somos. Assis, bom dia, meu irmão!
1: Bom dia, Eduardo!
0: Tudo
1: bem?
0: Tudo bem, graças a Deus!
1: Uai, que coisa boa, só tá ligado pra mim agora, uai!
0: E coisa boa, hein? E
1: graças a Deus!
0: E hoje nós rezamos por quem, Assis?
1: Uai, primeiramente agradecer a Deus por tudo, né, Eduardo? Pra minha família, pra minha saúde, e pro senhor ter ligado.

0: para mim também, para a família do senhor, graças a Deus, lembrou de mim. É, para todos que estiver ouvindo a Rádio Santo Domingo, né, nesse momento, tem muita gente ouvindo nessa região rural aí, o povo trabalhando, só sempre só fala comigo, ô Assis, você tá lá rezando, reza para nós, lá do Saco Novo, Tatu, o Silvio, Zé Carlos Majaçonha, o Gorda, Zindinha, Filho Tomás, seu Jair lá em Diamantina. Ô, seu Jair, o netinho tá bonito, viu? É tanta gente, viu? Não vai lembrar de muita gente, não.
1: Graças a Deus.
0: Tem que rezar, né?
1: E daí nós temos que. E não dá tempo de falar todo mundo também, né, Assis?
0: Não, é gente imagina, todo mundo tá no coração da gente aqui. Vamos rezar com o Evandro, meu pai Tadeu, né? Que eles não podem deixar, que é da Centromina aqui.
1: Sim.
0: E a Centromina é uma bênção para nós, junto com o senhor aqui.
1: E a mãe. A
0: tem muita gente que gosta dessa reza, nossa senhora.
1: E a mãe conhece o coração de todos vocês que rezam, sabe das intenções, sabe das necessidades de cada um de nós, porque ela está sempre intercedendo por nós, né, Assis? Vamos rezar.
0: É, aquela vez, a última vez que nós rezamos, eu rezei pro meu netinho, ele tá bonitinho demais, graças a Deus.
1: Graças a Deus, graças
0: nossa senhora vai ser abençoando ele, irmãozinho. É, vamos rezar para ele também, para a mãe dele, e aí, pai dele, né?
1: Isso. Vamos rezar e agradecer. Pai nosso que estais nos céus, santificado seja o vosso nome, venha a nós o vosso reino, seja feita a vossa vontade, assim na terra como no céu.
0: O pão nosso de cada dia nos dá hoje, perdoai as nossas ofensas, assim como nós perdoamos quem nos tem ofendido. E não deixeis cair em tentação, mas livrai do mal. Amém.
1: Ave Maria, cheia de graça, o Senhor é convosco. Bendita sois vós entre as mulheres, e bendito é o fruto do vosso ventre, Jesus.
0: Santa Maria, Mãe de Deus, rogai por nós, pecadores, agora e na hora de nossa morte. Amém.
1: Ave Maria, cheia de graça, o Senhor é convosco. Bendita sois vós entre as mulheres, e bendito é o fruto do vosso ventre, Jesus.
0: Santa Maria, Mãe de Deus, rogai por nós, pecadores, agora e na hora de nossa morte. Amém.
1: Ave Maria, cheia de graça, o Senhor é convosco. Bendita sois vós entre as mulheres, e bendito é o fruto do vosso ventre, Jesus.
0: Santa Maria, Mãe de Deus, rogai por nós, pecadores, agora e na hora de nossa morte. Amém.
1: Ave Maria, cheia de graça, o Senhor é convosco. Bendita sois vós entre as mulheres, e bendito é o fruto do vosso ventre, Jesus.
0: Santa Maria, Mãe de Deus, rogai por nós, pecadores, agora e na hora de nossa morte. Amém.
1: Ave Maria, cheia de graça, o Senhor é convosco. Bendita sois vós entre as mulheres, e bendito é o fruto do vosso ventre, Jesus.
0: Santa Maria, Mãe de Deus, rogai por nós, pecadores, agora e na hora de nossa morte. Amém.
1: Ave Maria, cheia de graça, o Senhor é convosco. Bendita sois vós entre as mulheres, e bendito é o fruto do vosso ventre, Jesus.
0: Santa Maria, Mãe de Deus, rogai por nós, pecadores, agora e na hora de nossa morte. Amém.
1: Ave Maria, cheia de graça, o Senhor é convosco. Bendita sois vós entre as mulheres, e bendito é o fruto do vosso ventre, Jesus.
0: Santa Maria, Mãe de Deus, rogai por nós, pecadores, agora e na hora de nossa morte. Amém.
1: Ave Maria, cheia de graça, o Senhor é convosco. Bendita sois vós entre as mulheres, e bendito é o fruto do vosso ventre, Jesus.
0: Santa Maria, Mãe de Deus, rogai por nós, pecadores, agora e na hora de nossa morte. Amém.
1: Ave Maria, cheia de graça, o Senhor é convosco. Bendita sois vós entre as mulheres, e bendito é o fruto do vosso ventre, Jesus.
0: Santa Maria, Mãe de Deus, rogai por nós, pecadores, agora e na hora de nossa morte. Amém.
1: Ave Maria, cheia de graça, o Senhor é convosco. Bendita sois vós entre as mulheres, e bendito é o fruto do vosso ventre, Jesus.
0: Santa Maria, Mãe de Deus, rogai por nós, pecadores, agora e na hora de nossa morte. Amém.
1: Glória ao Pai, ao Filho e ao Espírito Santo.
0: Sim, como era o princípio, todo século dos séculos. Amém.
1: Ó meu bom Jesus.
0: Perdoai, levai do fogo do inferno, levai as almas todas para o céu, socorre também daquele que mais precisarem.
1: da vossa divina misericórdia.
0: Misericórdia.
1: Nossa Senhora do Perpétuo Socorro,
0: rogai por nós.
1: São Geraldo Magela,
0: rogai por nós.
1: Senhora Aparecida, Mãe, Rainha e Padroeira do Brasil,
0: rogai por nós que recorremos a vós. São Cristóvão,
1: rogai por nós.
0: Meu e vou rezar para todos os motoristas que estão na estrada, que eu já fui muitos anos, que sempre fica o rádio ligado ouvindo.
1: Com certeza.
0: Marquinhos deve estar trabalhando.
1: Meu irmão querido Assis Reis, obrigado, viu? Bom trabalho para você.
0: Obrigado ao senhor, Eduardo.
1: Fique com Deus.
0: Tudo bem.
1: Fique com Deus.
0: Amém.
1: Salve Maria.
0: Amém. Salve Maria. Graças a Deus.
1: Com a Mãe Aparecida, Rede Aparecida de Rádio, juntinho de você, meu irmão, minha irmã, você que está rezando conosco aí na sua casa, pedindo as bênçãos da Mãe Aparecida por você, pela sua família. Chegou o momento de nós agradecermos a nossa Mãe Santíssima. Infinitas graças vos damos, soberana Rainha, pelos benefícios que todos os dias recebemos de vossas mãos maternais. Dignai-vos agora e para sempre tomar-nos debaixo de vosso poderoso amparo, e para mais vos alegrar, vos saudamos com a Salve Rainha. Salve Rainha, Mãe de Misericórdia, vida, doçura e esperança nossa salve. A vós bradamos os degredados filhos de Eva, a vós suspiramos gemendo e chorando neste vale de lágrimas. Eia, pois, advogada nossa, esses vossos olhos misericordiosos a nós volvei, e depois deste desterro mostrai-nos Jesus, bendito fruto do vosso ventre. Ó clemente, ó piedosa, ó doce, sempre Virgem Maria, rogai por nós, Santa Mãe de Deus, para que sejamos dignos das promessas de Cristo. Assim seja. Amém. Obrigado a você, meu irmão, minha irmã, a você que rezou conosco. E antes de encerrarmos esse nosso momento de oração, eu convido você, aqui pela Rádio Aparecida e Rede Aparecida de Rádio, a entregar a sua vida, o seu coração, a sua família, à Virgem Santíssima. Renovemos a consagração à Nossa Senhora Aparecida. Maria Santíssima, pelos méritos de nosso Senhor Jesus Cristo, em vossa querida imagem de Aparecida, espalhais inúmeros benefícios sobre todo o Brasil. Eu, embora indigno de pertencer ao número de vossos filhos e filhas, mas cheio do desejo de participar dos benefícios de vossa misericórdia, prostrado a vossos pés, consagro-vos o meu entendimento, para que sempre pense no amor que mereceis. Consagro-vos a minha língua, para que sempre vos louve e propague a vossa devoção. Consagro-vos o meu coração, para que depois de Deus vos ame sobre todas as coisas. Recebei-me, ó Rainha incomparável, vós que o Cristo crucificado deu-nos por mãe, no ditoso número de vossos filhos e filhas. Acolhei-me debaixo de vossa proteção, socorrei-me em todas as minhas necessidades espirituais e temporais, sobretudo na hora da minha morte. Abençoai-me, ó celestial cooperadora, e com vossa poderosa intercessão, fortalecei-me em minha fraqueza, a fim de que, servindo-vos fielmente nesta vida, possa louvar-vos, amar-vos e dar-vos graças no céu por toda a eternidade. Assim seja. Obrigado a você, meu irmão, a você, minha irmã, a você que rezou conosco. Nós estivemos e continuaremos sempre unidos, em nome do Pai, do Filho e do Espírito Santo. Amém. Fiquem todos com as bênçãos do Senhor Jesus, a proteção e a intercessão de nossa mãezinha querida, a Senhora Aparecida. E nós nos encontramos na próxima madrugada, se Deus quiser.

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3: 5 horas.
4: Bom dia, caro ouvinte. Em nome do Pai, do Filho e do Espírito Santo, amém. Eu vos adoro, meu Deus, e vos amo de todo o coração. Dou-vos graças por me terdes criado, feito cristão e conservado nesta noite.

0: Humildemente vos agradeço todos os benefícios que me concedestes. Estou pronto para ajudar-vos na construção de uma humanidade mais feliz, na construção do vosso reino de amor e de paz. As pessoas estão me esperando. Ofereço-vos todas as ações desse dia. Fazei que sejam todas segundo a vossa santa vontade, para a vossa maior glória. E seja sempre comigo a vossa graça e com toda a minha família. Defendei-me do pecado e de todo o mal. Senhor Deus, Rei do céu e da terra, dirigi, santificai e governai neste dia os nossos corações e os nossos corpos, sentidos, palavras e ações, a fim de que mereçamos ser salvos e libertos, aqui e na terra, por nosso Senhor Jesus Cristo, vosso Filho, na unidade do Espírito Santo. Amém. Que este dia seja um dia abençoado para cada um de vocês, caro ouvinte. Abençoe-vos o Deus Todo-Poderoso, Pai, Filho e Espírito Santo. Amém.
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0: 5:11.
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acompanhando e curtindo o nosso Desperta Brasil. 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

0: 5:27.
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bom dia pra você, acompanhando, curtindo o Desperta Brasil. 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

0: 5:44.
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Olá, muito bom dia para você ouvindo o nosso Desperta Brasil. Bom dia para você. Bora mexer o doce, menino parado no vento picolé. 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

0: 5:57.
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1: Ouvintes da rádio Vida Nova FM, bom dia. Vamos fazer junto a nossa oração da manhã. Senhor Deus e Pai, a Ti a minha gratidão pela vida que desperta, pelo calor que cria vida, pela luz que abre meus olhos. Eu Te agradeço por tudo que forma minha vida, pela terra, pela água, pelo ar, pelas pessoas. Inspira-me com Teu Espírito Santo, os pensamentos que vão me alimentar, as palavras que eu vou dizer, os gestos que vou dirigir, a comunicação que vou realizar. Abençoa as pessoas que eu vou encontrar, os alimentos que vou ingerir. Abençoa os passos que eu der, o trabalho que devo fazer. Abençoa, Senhor, as decisões que eu vou tomar, a esperança que eu vou promover, a paz que eu vou semear, a fé que eu vou viver, o amor que eu vou partilhar. Ajuda-me, Senhor, a não fugir diante das dificuldades, mas abraçar com amor as pequenas cruzes desse dia. Quero estar contigo, Senhor, no início, durante e o fim desse dia. Amém.

0: ouvinte da Rádio Vida Nova FM, bom estarmos juntos nessa manhã de quinta-feira, 1 de outubro de 2026, iniciando aí mais um mês. A palavra de Deus ilumina a nossa oração, um texto do Evangelho de Lucas. Em qualquer casa em que entrares, dizei primeiro: a paz esteja nessa casa. Os enviados de Jesus devem levar para as pessoas a paz no sentido mais completo. Em qualquer casa que entrares, dizei primeiro: a paz esteja nesta casa. Este anúncio traz alegre notícia da presença do Senhor, o Príncipe da Paz, e de seu projeto, o Reino de Deus. Quem o acolhe encontra a paz, a vida, a alegria, assume a missão de anunciá-lo, de ser instrumento de paz na família, no trabalho, na sociedade, em todos os espaços, com toda a criação. A paz nos transforma e nos torna úteis neste mundo. Também nós, em nossa realidade, somos enviados a viver difundindo a paz, curando feridas, eliminando ódios, reacendendo esperança, despertando a solidariedade e a fraternidade, promovendo o bem, sem desanimar diante dos obstáculos. Para isso, dispomos de meios, como diálogo, testemunho. Como é bela a saudação, a paz e bem. Mas há um requisito fundamental: a paz que anunciamos com os lábios, devemos tê-la bem firme no coração, para que ela dinamize e oriente todas as nossas palavras e ações. Senhor, hoje iniciamos o mês de outubro. Que tua bênção seja copiosa para sermos promotores da tua paz. Que as dificuldades não nos façam recuar da missão de cultivar a paz dentro de nós e anunciá-la a todos como força e bálsamo derramado sobre as feridas de nossas famílias e de todo o povo. Lembrando o que disse Jesus: bem-aventurados que promovem a paz, porque serão chamados filhos de Deus. Que a paz de Jesus alcance a sua casa, a sua família, a sua vida. Ouvinte da Rádio Vida Nova FM, que o Senhor te abençoe e te guarde. Que Ele mostre a sua face e vos seja favorável. Que Ele voa para você seu olhar e te dê sua paz. E que você sinta a presença amorosa de Deus em sua vida a cada minuto desse novo dia. Que uma chuva de bênção seja derramada sobre você e sua família. E que o Senhor te guarde na palma da sua mão e o livre de todo mal. E até que nos encontremos de novo, que Deus te abençoe. Em nome do Pai, do Filho e do Espírito Santo, tenha um bom dia e até amanhã, se Deus quiser.
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0: ai de mim se não anunciar o Evangelho. Primeira carta de Paulo aos Coríntios, capítulo 9, versículo 16. Celebremos jubilosos 40 anos da nossa Diocese de Guanhães. Rezemos com nosso bispo diocesano, Dom Otacílio Ferreira de Lacerda.
1: Envia-me, Senhor. A messe é grande, mas os trabalhadores são poucos. Por isso, pedi ao dono da messe que mande trabalhadores para a colheita. Passagem do Evangelho de São Lucas, capítulo 10, versículos 1 ao 12. Jesus nos apresenta algumas exigências para o discipulado em total fidelidade a ele no envio para a missão. Primeiro, a mansidão necessária na árdua missão de ser enviado como cordeiro em meio aos lobos. Segundo, a pobreza, não confiar nos bens materiais, bolsa, sacola, sandálias. Sua confiança é tão apenas na onipotência e força divina, para que o coração não fique dividido e a missão fragilizada, dando assim um contratestemunho indesejável. Terceiro, espírito de paz. O discípulo é um instrumento da paz. Paz compreendida como plenitude de vida, de alegria, a comunhão de todos os bens divinos necessários para que sejamos felizes plenamente. Quarto, não ter exigências e viver na gratuidade e na confiança na divina providência, que nada nos deixa faltar. Quinto, solicitude e interesse pelos necessitados, anunciando a estes a alegria da boa nova do reino, que os acolhe, inclui, ama, perdoa e cura. Sexto, perseverante. Ser rejeitado, continuar em frente, sem jamais desistir do anúncio. Nada pode interromper a sua missão, nenhuma rejeição, nenhum obstáculo encontrado no caminho. Sétimo, sendo um enviado do Senhor, a sua acolhida implica em acolhida do próprio Deus. De outro lado, a rejeição aos enviados do Senhor não ficará impune, pois Deus tratará com maior rigor aqueles que se fecharem à boa nova do reino de Deus. São sete orientações que nosso Senhor apresenta aos seus discípulos ao enviá-los dois a dois. São 72 que vão à sua frente, a toda a cidade aonde ele próprio deveria ir, de casa em casa, comunicando a boa nova do reino, até que toda a cidade seja iluminada. Sintamo-nos enviados a proclamar esta mesma boa notícia, sempre atual e transformadora, da vida daqueles que foram enviados e daqueles que acolhem este anúncio, com a coragem por Deus em nós fortalecida, para sermos prontos e perseverantes em nossa resposta. Envia-me, Senhor, com vosso Espírito, para anunciar o reino de Deus, reino de amor, vida, verdade, justiça e paz. Amém. Envia-me, Senhor.
0: Alegrai-vos sempre, orai sem cessar. 1 Tessalonicenses capítulo 5, versículos do 16 ao 17. 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
4: 6:12.
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0: 27.
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0: 6:30.
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3: Bom dia para você que nos ouve através das ondas da Rádio Vida Nova FM e através das redes sociais. Você que nos acompanha pelas redes, deixe o seu like, comente, siga o perfil da rádio e se inscreva no nosso canal. Eu sou Kine Maria. É uma imensa alegria ter a sua companhia. O programa Santo do Dia é um programa para nos aproximar de Deus, nos inspirando com o exemplo daqueles que santificaram suas vidas, dedicando-as a Deus. Hoje é quinta-feira, 1 de outubro de 2026. Celebramos hoje Santa Teresa de Lisieux, conhecida como Santa Teresinha do Menino Jesus e da Sagrada Face. Ela nasceu em Alençon, na França, no dia 2 de janeiro e faleceu em Lisieux no dia 30 de setembro. Caçula de 9 filhos de Luiz Martim e Zélia Guérin, dos quais apenas 5 meninas sobreviveram, Maria, Paulina, Leônia, Celina e Teresa. Seus pais foram canonizados juntos em 2015 pelo Papa Francisco. A sua mãe morreu de câncer quando Teresa tinha apenas 4 anos, o que marcou profundamente a sua infância com uma fase de grande sensibilidade e timidez. Santa Teresa entrou com apenas 15 anos de idade para o Carmelo, onde obteve autorização especial do Papa Leão XIII para ingressar no Carmelo de Lisieux, após implorar-lhe uma audiência em Roma. Ficou mundialmente conhecida pela sua espiritualidade, chamada de Pequeno Caminho, ou infância espiritual, que consiste em buscar a santidade, não em grandes feitos extraordinários, mas no amor dedicado às pequenas tarefas e aos atos cotidianos mais simples, com humildade e confiança total em Deus. É frequentemente chamada de a pequena flor, ou florzinha de Jesus, por se comparar a uma singela flor silvestre no jardim de Deus. Ela faleceu aos 24 anos, vítima de tuberculose, repetindo as palavras finais: "Meu Deus, amo-te." Escreveu a sua autobiografia a pedido de suas superioras, publicada postumamente com o título de História de uma Alma, obra que comoveu o cristianismo. Foi canonizada pelo Papa Pio XI em 1925 e declarada doutora da Igreja em 1997 por São João Paulo II, além de ser Padroeiro Universal das Missões. Sua festa litúrgica é celebrada em 1º de outubro. Santa Teresa de Lisieux, ou Santa Teresinha do Menino Jesus, rogai a Deus por nós. Agora, quero convidar você, ouvinte, a rezar comigo a oração que o Senhor nos ensinou. Pai nosso que estais nos céus, santificado seja o vosso nome. Venha a nós o vosso reino. Seja feita a vossa vontade, assim na terra como no céu. O pão nosso de cada dia nos dai hoje. Perdoai-nos as nossas ofensas, assim como nós perdoamos a quem nos tem

0: ofendido. E não nos deixeis cair em tentação, mas livrai-nos do mal. Amém. Ave Maria, cheia de graça, o Senhor é convosco. Bendita sois vós entre as mulheres, e bendito é o fruto do vosso ventre, Jesus. Santa Maria, Mãe de Deus, rogai por nós, pecadores, agora e na hora da nossa morte. Amém. Meu irmão, minha irmã, santificado seja o seu e o nosso dia. Até o próximo encontro, onde traremos mais exemplos de fé e coragem para santificar a sua vida. Fique com Deus e até lá.
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Bom dia para você acompanhando, curtindo o Desperta Brasil. 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

Olá, muito bom dia para você ouvindo o nosso Desperta Brasil. Bom dia para você. 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

0: a sua participação. Sempre com você. Já são 8:04. Oi, bom dia pra você que tá ligadinho aí. Tudo bem? Tudo bom? Tudo certo? Tomara que sim. Olha, hoje 1º de outubro, hein? O mês tá só começando. Hoje é dia do vereador, dia mundial do vendedor também. E pra você que já passou dos 60 anos e está já encaixado aí na categoria de terceira idade, hoje é o dia mundial da terceira idade. Meus parabéns pra você pelo seu dia, tá bom? E que cada vez mais vocês sejam respeitados, né, gente? A gente precisa respeitar as pessoas que viveram um pouco mais. Tem muito mais a nos ensinar. Eu amo bater papo com o pessoal que já viveu um pouco mais, passa um pouco de experiência pra gente. Isso é bom demais da conta, viu? Então pra você que é 60 a mais, ó, meus parabéns. Hoje é o dia mundial da terceira idade. Seja orgulhoso disso, viu? Que nem todo mundo conseguiu essa proeza de poder chegar na terceira idade. Deus abençoe você, tá bom? Pelo seu dia. Então bora lá que tá só começando o nosso Bom Dia Vida de hoje. Tem muita coisa boa, viu? Tem essa nossa pegadinha de hoje. Tem muita música pra gente curtir. O melhor de tudo que é a sua participação. E agora você tem um incentivo a mais pra participar, sabia? Fica ligado que eu vou falar já já, porque tem promoção rolando e eu vou dar o play na promoção já já pra você. Antes, a gente vai começar com a nossa pegadinha do dia. Tem que ter, né? A gente já acostumou de brincar todo dia, dar risada junto. É bom demais, eu amo esse momento aqui com vocês, tá bom? E é o seguinte, essa perguntinha aqui, ó, eu recebi de uma ouvinte, a dona Neuza. Oi, Neuza, bom dia pra você. Obrigada, viu, por estar aí ligadinho. Inclusive, já tá passando por aqui, ó, o José Celso falou, hoje é meu dia. Isso aí, parabéns pra você, meu abraço carinhoso, viu? Feliz dia da terceira idade, dia mundial da terceira idade. Vamos com a perguntinha então, vou deixar ela, depois eu faço, refaço a perguntinha pra gente fazer o videozinho pra jogar lá na nossa rede social. Então fica atento pra saber se você sabe a resposta. Fala com a gente aí, Neuza.
1: Ô, Cláudia.
0: Oi.
1: Eu vou passar uma pergunta pra você.
0: Certo.
1: Fazer amanhã pro pessoal, beleza?
0: Hoje.
1: A pergunta é, o que é o que é? Por que que o porco só anda de cabeça baixa?
0: Eu espero que o pessoal pelo menos rache um pouco a cuca. Vou refazer a perguntinha pro videozinho da rede social. Bora lá? Perguntinha do dia pra você brincar comigo. Por que é que o porco só anda de cabeça baixa? O que é o que é? Por que é que o porco só anda de cabeça baixa? Responda se puder, trago a resposta já já. E você que tá aí brincando comigo, quer brincar, quer se divertir, manda sua resposta, manda em áudio, manda em texto. O importante é você participar aqui, tá bom? Tô esperando você falar comigo no 3334212056. Até às 10:30 da manhã. Agora são 8:06. 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Perguntinha já rolando aí. Já tá chegando resposta. Impressionante vocês, hein, gente? Vocês são rápidos no gatilho, hein? Já tá todo mundo mandando resposta. Não é possível que vocês já estão sabendo a resposta. Dona Neuza, minha filha, será possível? O pessoal já tá sabendo? Então tá, você vem brincar comigo, se não sabe, não manda o chute, que às vezes o chute é mais legal, mais engraçado do que a própria resposta que a gente tem aqui. Tô esperando você. Enquanto isso, vamos falar de coisa boa? Tem promoção começando hoje na programação da sua 91.

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Pois é, então vem pra cá que, por falar nisso, o mês da criança tá começando. Solte a criança que tem dentro de você aí. Todo mundo tem um lado criança, né? Aquele lado da gente que a gente gosta de dar risada, que a gente brinca. Isso é tão bom, não podemos deixar morrer essa nossa criança interior, não, né? Por falar nisso, bora jogar lá em cima energia e começar com esse molejo aqui, ó.

Clube FM, você curtiu o som do molejo, brincadeira de criança, agora são 8:12, bom dia pra você ligadinho, já tem perguntinha no ar aí pra você brincar comigo, por falar nisso, meu Deus, pipocou de mensagem. Vocês são demais, hein? Vocês estão ligados em tudo. Eu perguntei o seguinte, o que é? Por que é que o porco só anda de cabeça baixa? Você sabe? Vem brincar com a gente que eu trago a resposta certa já já. Lembrando que tem promoção valendo, tá? 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

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Agora 8:12.

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FM sempre com você. No ar aqui o nosso Bom Dia Vida até as 10h30, viu? Eu de cá, você de lá, a gente juntinho nas ondas da 91 com promoção já bombando, porque tem muitas participações já chegando aí com o nome completinho, porque todo mundo quer ganhar esse presentão da vida nova. E você que tá aí me ouvindo também, não perca tempo, tá? Participe da programação e deixa o nome completinho pra você participar aqui. Aí manda beijo também aqui agora, a partir de agora, manda beijo pra quem tá participando aqui com a gente, mandou resposta da perguntinha, tá brincando. Oi, dona Rosa, bom dia, obrigada por ter participado, mandou a resposta dela aqui. Quem também mandou a resposta foi o Aguinaldo. Oi, Aguinaldo, bom dia pra você, fica ligado pra saber se acertou, tá? Deixa eu mandar bom dia também aqui, ó, pra Geralda. Oi, Geralda, mandou aqui, ó, uma figurinha de bom dia pra você, viu? Obrigada pela companhia, ela mandou aqui uma caneca com café e um solzinho lá no fundo com um bom dia, né? O solzinho tá raiando lá fora, apesar que é Goiânia, choveu, né, gente? Goiânia, caiu uma chuvinha aí, São João Evangelista, vim de lá, né? E lá não caiu nenhuma gotinha, mas Goiânia foi abençoado com essa chuvinha, dá amenizada aí no calor, que tem feito muito calor ultimamente, inclusive é bom lembrar da hidratação, viu, gente? Muita água pra você se manter hidratado. Alô, Glacileia, bom dia! Ela também mandou a resposta, o Souza Martins também mandou resposta e tem respostas diferentes chegando aqui, tá? Oi, Aparecida da Conquista, bom dia, mandou resposta também aqui, ó, fica ligada. Também passou por aqui a Vanilda, tá aqui agradecendo, por hoje seu dia mundial da terceira idade, né? Ela que é 60 a mais também. Tá dizendo aí, ó, bora ser feliz, amiga, é isso aí, isso mesmo, bora ser feliz, né? Nunca é tarde pra ser feliz, não, todo dia a dia da gente ser feliz. Parabéns pra você pelo seu dia, viu, Vanilda? Hoje é o dia da pessoa da terceira idade, é o dia mundial, né, da terceira idade, aos 60 mais aí, o nosso abraço. Oi, Cirleia, um bom dia pra você, obrigada pela companhia, também passou por aqui. A Maria Helena também, lá do Maio dos Buracos, né, Maria Helena? Bom dia pra você, viu? Obrigada por estar aí ouvindo. Ela falou assim, ó, essa não sei a resposta, não. Um beijo pra você, viu? O importante é participar. Obrigado por ter participado. O José Celso mandou a resposta, né, José Celso? Fica ligado aí, ó. Deixa eu ver quem mais passou. Oi, Júlio, bom dia pra você. Ele falou assim, ó, eu vou arriscar na resposta aqui, ó. E ele mandou a resposta dele. Fica ligado pra saber se acertou. Tem uns áudios chegando também. Daqui a pouquinho a gente coloca os áudios pra vocês ouvirem aí. Deixa eu ver quem mais passou aqui. Também tem a Edna Félix. Oi, Edna, bom dia. E tem mais uma fila de participações. Que bom, gente. Tô gostando de ver, hein? Vocês acordaram todos animados hoje. Maravilha. Então, bora lá aproveitar essa animação de vocês. Vamos com música. Daqui a pouquinho eu mando mais alô aí, mais beijo. E você que não brincou, quer brincar ainda, pega a perguntinha aí, ó. O que é o que é? Por que o porco só anda de cabeça baixa? Vídeo com a perguntinha já tá lá no Instagram da Vida Nova. Corre lá pra você conferir. 8h21.

0: 8h25, bom dia, pra você ligadinho aí no nosso Bom Dia Vida.
1: Oi, bom dia.
0: Deixa eu mandar mais alô aqui, ó, porque tá bombando, pipocando de mensagem. A Maria José. Oi, Maria José, beijo pra você, bom dia. Diz que me viu no palco lá em São João trabalhando essa semana, né? Que bom que você tava lá, podia ter chegado perto pra gente dar um abraço. Obrigada, viu, por estar aí acompanhando a gente também. E mandou a resposta da perguntinha, né, Maria José? Deixa eu ver quem mais. A Regina. Oi, Regina, um beijo pra você, bom dia. Também tá ligadinha acompanhando e mandou aqui a resposta da pergunta. Você fica ligada pra saber se acertou. A Hilda passou por aqui também, diz que tá ligadinha na programação, diz que é vovó da Emanuele e por isso vai participar da promoção. Muito bem, Hilda. Obrigada aí pela sua participação e ela também mandou a resposta da perguntinha. Tem os áudios também chegando com a resposta, nós vamos colocar no ar no próximo bloco aqui os áudios, tá bom, pessoal? Deixa eu ver quem mais. Oi, Cida do Campo de Aviação, bom dia pra você. Obrigada pela companhia. Ela mandou a resposta, ela mandou aqui também pedindo música, a gente vai curtir com você já já a sua música, tá bom? O Natanael passando por aqui, oi Natanael, bom dia pra você, não é bobo nem nada, a gente já tá aqui garantindo participação no sorteio, mandou aqui o nome completinho, tá bom? Deixa eu ver quem mais. Oi Cleiton, bom dia pra você que tá ligadinho aí, obrigado pela companhia, mandando abraço pra turma da Construção Civil. Ó, passou por aqui também o José Afonso. Alô, José Afonso, mandou a resposta e mandou um cartão de bom dia com uma mensagem linda. Obrigada, viu, por compartilhar com a gente aí. Eu amo receber esses cartões de bom dia de vocês, que sei que vocês escolhem aí com muito carinho. Oi, Estelina, você tá aí, menina?
2: É, cara, todo dia eu tô ligado, não sei.
0: Coisa
2: adoro
0: boa.
2: Escutar você toda manhã.

você, viu? Então, no próximo bloco, resposta da perguntinha do dia hoje, que foi o que é o que é, porque o porco só anda de cabeça baixa. Trago a resposta já já. Enquanto isso, bora curtir essa aqui, ó. Zezé de Camargo Luciano, Irmão da Lua, Amigo das Estrelas. Pra você que é fã deles, aproveita, aumenta o volume, canta junto também, porque dizem que quem canta, seus males espanta. Então vem cantar com a gente essa aqui, uma das mais tocadas no Brasil inteiro ultimamente.

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0: pouco aqui na sua 91. E por falar em perguntinha, eu perguntei, ó, o que é? Por que que o porco só anda de cabeça baixa? Chegou a hora da gente ouvir quem mandou a resposta em áudio. Vamos saber quem participou com a gente. Oi, bom dia.
1: Oi, Cláudio, bom dia. Sou a Rosângela da Ponte Alta aqui. Eu sei a resposta, é porque ele tem vergonha da mãe dele chamar a porca.
0: Será, Rosângela? Nós vamos descobrir já já. Quem mais tá brincando com a gente?
2: Bom dia, aqui é a Eva.
0: Oi, Eva.
2: É porque ele é pequeno.
0: Falei que tava chegando respostas diferentes. Quem mais? Oi.
3: Bom dia, Cláudia.
0: Bom
3: Cecília
0: dia.
3: Do Correntinho.
0: Ei, Cecília, bom dia.
3: Não tenho certeza, vou chutar.
0: Tá.
3: Mas eu acho que é porque tem vergonha da... da mãe dele ser porca.
0: Que chutão, hein, menina? A seleção tá precisando de um chutão desse. Alô, Amélia, bom dia.
4: Bom dia, Cláudia Rocha.
0: Oi.
4: Eu quero ser cadastrada aí,
0: sim,
4: viu?
0: Aí tá vendo?
4: Meu nome é Amélia Lopes de Assis.
0: Não é boba nada.
4: Moro no Corrente Canoa.
0: Muito bem.
4: E a pergunta que você fez, por que que o porco anda com a cabeça baixa?
0: Isso.
4: É porque tem vergonha da mãe dele ser porca.
0: Será, Amélia?
4: Se eu acertei bem, se eu não acertei, uma boa quinta-feira pra vocês todos aí.
0: Valeu, obrigada pela participação. Você vai descobrir depois dessa música que tá chegando aqui, ó, se você acertou, tá bom? Quem mais? Oi.
5: Rocha, bom dia.
0: Bom dia.
5: O povo olha pra cima e tem vergonha da mãe desse porco.
0: Esse é o Teco, gente, participando com a gente, né, Teco? Abraço aí. Quem mais?
6: Bom dia, Cláudia Rocha.
0: Bom dia.
6: A pergunta é, por que o povo anda de cabeça baixa?
0: Isso.
6: É porque tem vergonha da mãe dele, porque é porca.
0: Será, Leia? Essa é a Leia do Bar Americana ligadinha. Tem mais, ó.
7: Bom dia, Cláudia Rocha.
0: Bom dia.
7: É porque eu vi a promoção.
0: Isso, tem promoção.
7: A porca, o porco. Não anda sempre com cabeça baixa, quando tem vergonha da mãe dele ser uma porca.
0: Será, menina?
7: Eu queria participar da promoção.
0: Isso, vai participar da promoção. Coloca o nome completinho que você vai ser cadastrada, tá bom? Alô, Nadir, bom dia.
8: Tudo bem com vocês?
0: Tudo.
8: Tá todos os ouvintes.
0: Um abraço.
8: Não sei se eu tô certa com a resposta. Eu acho que ele só anda o porco anda de cabeça baixa porque ele tem vergonha de ser filho de uma porca.
0: Será?
8: Então ele tem vergonha de ser porco.
0: Será, Nadir?
8: Nadir da Prata, um abraço a todos.
0: Outro abraço pra você também, viu? Obrigada pela sua participação. Oi, Terezinha.
9: Oi, Cláudia, bom dia.
0: Bom dia, tudo.
9: O porco anda com a cabeça baixa porque tem vergonha da mãe dele ser uma porca.
0: Ei, Terezinha, fica ligada, viu? Pra saber se acertou, deixa eu ver quem, olha gente, tá passando por aqui a Maria Rosa, que é lá de Sobrado, né, no município de Paulistas, e ela mandando pra mim aqui, gente, as fotos da colheita dela, viu, plantou alho, olha, cultivar alho não é fácil não, viu, parabéns aí pela sua colheita, e a colheita de tomates, nossa, esse é o mais gostoso que tem, viu, esse tomate, a bacia tá cheia de tomates maduros aí, vai dar uma salada incrível, não é isso? E ela tá mandando resposta aqui também.
10: Oi,
0: né?
10: Cláudia Rocha.
0: Oi,
10: Cláudia Rocha, bom dia.
0: Bom dia.
10: Tudo bem com você? E aí?
0: Tudo.
10: Espero que você esteja bem.
0: Estamos todos bem, graças a Deus.
10: E a resposta, eu acho que a ela falou aí que com o porco só anda com a cabeça baixa.
0: Isso.
10: Eu acho que é porque ele é porco. Por isso que não olha pra cima.
0: Será, é... menina? Nós vamos descobrir, viu? Fica ligada aí pra saber se você acertou. Quem mais? Oi, bom dia, bom dia, bom dia.
11: Hoje é nosso dia, graças a Deus.
0: Isso.
11: Agradeço a Deus.
0: Isso.
11: Ser idoso, chegando sem idade, graças a Deus.
0: Hoje é dia mundial do idoso, né, Luzia?
11: É só isso, né?
0: Isso.
11: Deus abençoe a todos nós.
0: Amém, a todos
11: idosos.
0: Nós. Isso, os idosos.
11: Porque o porco anda com a cabeça baixa e tem vergonha da porta.
0: Tem mais um, vamos saber quem foi.
12: Ô, Cláudia,
0: oi.
12: Bom dia. Aqui é Maria Cachoeira Alegre.
0: Ei, Maria.
12: Cláudia,
0: oi.
12: Eu não entendo muito de pergunta, não, mas eu acho que ele anda com a cabeça baixa. Porque tem vergonha da mãe dele ser porca, né, não? Eu acho que é, não sei não, mas eu penso.
0: Então fica ligada que depois da música você vai descobrir a resposta, tá bom, gente? Então tá bom, depois da música, a resposta da perguntinha, mas a sua participação continua valendo aqui do Bom Dia Vida, pra pedir música e pra participar da promoção também, tá valendo, mas pra participar da promoção não pode esquecer de deixar nome completo, viu, pessoal? E o lugar de onde você tá falando. São 8h42, bom dia!

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Bom dia, bom dia, bom dia pra vocês. Que bom que é começar o mês juntinho, né? A gente sempre juntinho por aqui, é bom demais. Hoje, dia 1º de outubro, que seja um mês muito abençoado pra todos nós. É o mês das crianças, hoje particularmente o dia, né, mundial da terceira idade. Então, parabéns às pessoas 60 mais aí que se encaixam na terceira idade, né? Parabéns a vocês aí por terem vivido tanto, né? Tem tanta história pra contar, tem tanta coisa pra ensinar e que a gente possa ter aí a curiosidade e a humildade de aprender com vocês. Eu amo bater papo com quem já viveu mais. A gente aprende muito, muito, muito, muito. Tem muita coisa pra contar, né? Então tá bom. E segue aqui então com o nosso Bom Dia Vida. E chegou a hora da resposta da perguntinha do dia. E a gente vai descobrir quem foi que acertou, quem chegou perto, quem não acertou. Mas o bom mesmo é saber que a gente deu risada junto. Eu amo esse momento particularmente. Eu amo dar risada junto com vocês aqui. É bom demais. Me divirto a beça. Bora lá então acabar com o mistério de hoje? Perguntinha aí da Neuza, lá do Sítio Sonho Meu, né? Que foi quem mandou pra gente aí essa perguntinha. A gente já temos aqui uma agendada pra amanhã também. Fica ligado aí que a gente vai encerrar a semana também se divertindo muito. Bora lá então. Resposta da perguntinha de hoje. Eu perguntei o que é o que é. Por que o porco só anda de cabeça baixa? Acertou quem respondeu. Tchan, tchan, tchan, tchan. Porque ele tem vergonha da mãe dele ser porca. Muitos acertaram. O pessoal que achou que tava só chutando, mas fizeram um golaço, viu, gente? Acertaram, viu? Daqui a pouquinho tá o vídeo com a resposta da perguntinha lá no nosso Instagram. Segue por aqui o nosso Bom Dia Vida. Até as 10h30 da manhã a gente tá junto. Tem muita música pra gente curtir, uma energia lá em cima. E o melhor de tudo, a sua participação. Você é a melhor parte aqui do Bom Dia Vida, tá bom? Promoção rolando. Não esquece de deixar o nome completo pra você participar.

0: com a gente aqui, vale muito a pena. É o mês das crianças e a gente vai celebrar esse dia com vocês. 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São 8h48, bom dia!
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Vida 9 FM, 8:52. Bom dia pra você que curtiu comigo aí, ó. Forró Pisada Black com Guilherme Silva. Eu era o bagaceiro. Boa demais, né? A gente vai pro intervalo, viu? Mas eu volto. Até às 10:30 da manhã, tamo grudadinho aqui na sua.

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0: com você, já são 8:59, voltei do intervalo, voltei com música e com participação também. Oi, bom dia.
1: Oi, Cláudia Rocha, bom dia, aqui é a Sofia.
0: Ei, Sofia.
1: Toca a música Cadeira Cativa com Zanetti e Cristiano pra mim, fazer um favor.
0: Uhum.
1: Eu quero oferecer pra Tipiricida, pro Geraldo Bicudo, pro Alessandro lá no Cid Itamaraty, pra minha mãe Mirissã, pro meu pai Zé Roberto, pra minha irmã Kelinha, pra minha amiga Nádia lá no Sítio Alegre, pro Paulinho lá no Sítio Aricanga, pro Geraldo da Rodoviária e pro Jesus lá no Campo da Aviação.
0: Então tá bom. Um beijo grande pra vocês, pra essa galera toda aí. Obrigada pela participação, viu, Sofia? Beijo. São 8:59.

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Banda Nova. São 9:08, bom dia pra você ligadinho. De volta do intervalo, tem música chegando, tem participação também. Inclusive tá pipocando hoje, que é isso, gente. Que show, hein? Esses ouvintes são nota mil mesmo, os melhores do Brasil. Próxima música, participação do Júlio. Oi, Júlio, obrigada por estar aí ouvindo a gente. Tá no trabalho acompanhando a programação, bom trabalho pra você. E ele pediu pra curtir o som da Simone Mendes, oferecendo pros seus amigos, colegas de trabalho, todos que estão ligadinhos. 99 Simone Mendes.

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Já são 9 horas e 34 minutos. Bom dia pra você que tá no trabalho, que seja um dia muito produtivo pra você aí, que seja um mês muito produtivo. Hoje, 1º de outubro. Você que tá em casa também fazendo aquele trabalho doméstico, tá de boa aí, curtindo a gente. Obrigado, viu, pela sua companhia. Deus abençoe seu lar. Obrigado por deixar um espacinho aí pra gente chegar e fazer companhia pra você. Você também que tá levando a gente de carona aí no seu veículo, obrigada pela carona. Esteja indo longe ou esteja indo perto, que você chegue bem. Ó, deixa eu mandar bom dia pra Eliana, lá do João Miranda. Oi, Eliana, bom dia pra você. Ela pediu Henrique e Juliano, tá oferecendo pros dois filhos, o Rafael, Ravi, e pro seu marido também, Júlio César. Ela pediu pra curtir com a gente. E claro, deixou aqui o nome completinho pra participar do sorteio. Vou lembrar aí, quem tá deixando só o primeiro nome, não tem como cadastrar você, tá bom? Deixa o nome completinho pra não perder a oportunidade e participar dessa promoção incrível da Sua 91, a Rádio das Promoções. 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Bora de música então com Henrique e Juliano.

dia, bom dia, bom dia. Segue o nosso Bom Dia Vida, a participação chegando por aqui também. Alô, José Afonso, bom dia pra você. Ele tá ligadinho desde cedo, mandou a resposta da perguntinha, mandou cartão de bom dia com a mensagem pra hoje e pediu música. Olha que bacana. Ele pediu a próxima música com o Grupo Revelação, Coração Radiante, e vai curtir lá e oferecer pra todos da Vida Nova e todos os ouvintes e todos lá do Chaves também, no Córrego do Chaves. Beijo pra todos.

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0: 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Já são 9h51, bom dia.
1: Oi, bom dia.
0: Bom de música e de participação também. Segue o nosso Bom Dia Vida bombando por aqui, início da promoção, né? Então vocês estão dando mais uma vez aquele show de participações, mais do que o normal, né? Que vocês já bombam por aqui. Um bom dia pra Iamara, lá do Cruzeiro do Aricanga. Iamara, bom dia pra você. Ela pediu a próxima música com o Padre Fábio de Melo, desejando aí feliz aniversário pra sua mãe Vânia, que tá fazendo aniversário hoje, com todo o carinho do mundo, também pra, das suas netas aí, Helena, Elisa, Hillary e todos que estão ligadinhos. E claro que ela quer participar do sorteio também, deixa nome completinho, viu, Iamara? Pra você tá participando com a gente aqui, parabéns pra sua mamãe, toda a felicidade do mundo pra ela. 9h52, bom dia!

Nova. 9h55, bom dia pra você ligadinho. Tem música chegando. Participação é da Irani. Oi, Irani, bom dia. Ela pediu pra curtir e a gente vai curtir com ela o som do Raça Negra. Participação aí do Léo Magalhães. Oferecendo pra todos lá no sítio Boca da Onça. Bom dia pra todo mundo aí. Obrigado pela companhia de vocês. Agora 9h55. Bom dia pra você ligadinho aí. Até às 10h30 da manhã tem o nosso Bom Dia Vida.

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0: sua participação, que é o melhor de tudo. E a gente juntinho com o nosso Bom Dia Vida, é bom demais da conta passar as manhãs assim, ó, grudadinho com você. A gente dá risada junto, a gente curte música junto, mas passa voando, né, gente? 10h22, já, poxa vida, já foi, hein? Nosso Bom Dia Vida de hoje tá chegando ao final, que peninha. Mas vou agradecer, viu? Cada um de vocês que brincaram comigo aqui, a gente deu muita risada junto, não foi? É bom demais. Amanhã tem mais, viu? Pra gente fechar a semana juntos. E já vou dizer o seguinte, vou dar um spoiler aqui, viu? Amanhã a gente se despede porque a Cláudia Rocha vai estar saindo de férias a partir da próxima semana. Pois é. Então amanhã eu quero todo mundo aqui, combinado? Pra gente fazer um programa especial aí. Pra gente já poder juntar energias, pra gente aguentar essa saudade até a volta das férias da Cláudia Rocha. Então amanhã a gente se despede aí antes das férias, tá bom? Conto com vocês. 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Tá chegando a última participação com música por aqui, que é a da Terezinha. Depois a gente manda beijo pra quem tá faltando ainda. Não dá tempo de tocar todas as outras músicas que estão aparecendo por aqui, mas a gente manda beijo pra não esquecer de ninguém. Terezinha, que música você vai ouvir comigo?
1: Cabeça Branca, com Tchê.

0: Aí eu quero oferecer pra mim, que já sou 60 mais, e pra todos que são 60 mais. Todos que já têm a cabeça branca. Que Deus dá vocês um bom dia aí, meu Fábio. Bom trabalho pra vocês.
1: Obrigada. Um bom dia pra você também, Terezinha. Ela lembrando, gente, que hoje é o Dia Mundial da Terceira Idade. Ela mandou da próxima música aí pra todos 60 mais. E ela falou que é pra todos que estão de cabeça branca, né? A minha já tá começando a aparecer uns fiozinhos aqui, ó. Beijo, Terezinha. Obrigada, viu, pela sua participação. Um beijo grande pra Simone. É a Simone que fala aqui da Travessa Bruno Glória, ali no Pito. Beijo, Simone, participando aí da programação e do sorteio também. A Nadir ligada lá na Prata, né, Nadir? Meu beijo pra você. Oi, Clemilson, bom dia pra você também. Mandou aqui os dados direitinho pra participar da promoção. Arilson, ligado com a gente também. A Luzia, oi, Luzia, você tá aí também. Beijo pra você. Também a Valdineia, também a Maria Madalena do Milô. Alô, Luísa, da Agrodera, um beijo pra você e pra dona Francisca aí, tá? Beijo pra todo mundo. Deixa eu ver quem mais passou por aqui. Irani, bom dia pra você. Bom dia também pro Fábio. Oi, Fábio. Ele disse que tá mandando abraço aí pra todos de Senhora do Porto e Córrego da Onça. Um beijo pra todo mundo. Maria de Fátima do Pito, beijo pra você também. Deixa eu ver quem mais passou por aqui. Também a Elaine. Bom dia, bom dia, bom dia. A Daniele também ligada com a gente. Oi, Daniele, bom dia. Oi, Regina do João Miranda. Beijo, que bom que você também passou por aqui. E passou também a Eva. Um beijo pra cada um, pra todo mundo que tá aí ligadinho. Você que ficou aí, ó, só espiando, só na escuta, acompanhando. Obrigada pela sua companhia também, tá bom? A gente fecha o Bom Dia Vida, daqui a pouquinho Vida News com as principais notícias pra você. 10h25.

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1: Dez horas e 35 minutos. Quinta-feira, 1º de outubro de 2026. Começa agora o Vida News com reportagens de Rony Barroso e Wagner Júnior, edição final de Rony Barroso. Eu sou Cláudia Rocha, hoje é o Dia Mundial do Vendedor, Dia do Vereador, Dia do Representante Comercial, Dia Mundial do Habitat, Dia Mundial do Idoso e Dia de Santa Terezinha do Menino Jesus. 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
1: Vamos aos destaques de hoje. Conta de luz não terá taxa de cobrança extra em outubro. Comércio mineiro mantém avanço acima da média nacional. Goiás promove evento em comemoração ao Dia Mundial da Pessoa Idosa. Secretarias nomeiam 1.333 candidatos aprovados para atuarem na rede estadual de ensino. Essas e outras notícias em instantes aqui no Vida News.
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1: 10h37. Em celebração ao Dia Mundial da Pessoa Idosa, comemorado em 1º de outubro, a Prefeitura de Guanhães, por meio da sua Secretaria de Assistência Social, realizará uma programação especial voltada ao público da terceira idade. Detalhes com Wagner Júnior.
2: O evento visa promover a integração social, o bem-estar e o fortalecimento dos direitos fundamentais deste segmento da população. A iniciativa, organizada pelo Centro de Referência de Assistência Social, CRAS, será realizado de 1 da tarde às 4 da tarde, sob o lema Toda História Importa. A ação reforça a importância da valorização do idoso na construção da identidade e da memória do município. A programação contará com as atividades voltadas à socialização, ao entretenimento, tais como apresentações musicais, jogos de integração e dinâmicas de lazer supervisionadas. O objetivo principal é proporcionar um ambiente seguro e acolhedor, onde os participantes possam desfrutar de momentos de lazer enquanto estreitam laços com a comunidade. A Secretaria de Assistência Social convida toda a população idosa do município a participar desta tarde comemorativa, destacando a relevância de políticas públicas que incentivem o envelhecimento ativo e a dignidade humana.
1: 10h39. 3 em cada 4 pessoas, 75,2% em Minas Gerais,

0: consomem produtos ou serviços de cooperativas. Além disso, 85,6% avaliam a qualidade dessa oferta como boa ou muito boa. Rony Barroso.
1: Os dados são da primeira pesquisa de imagem e percepção do cooperativismo em Minas Gerais, encomendada pelo sistema OSENG, a GMR Inteligência de Mercado. O levantamento ouviu 1.500 pessoas nas 12 mesorregiões do estado. A qualidade foi apontada como o principal motivo para escolher produtos e serviços de cooperativas, citada por 24,2% dos entrevistados. O preço apareceu logo depois, com 23,3%, seguido pelo apoio ao desenvolvimento local e aos produtores, com 15,5%. A pesquisa também mostrou que 76,2% consideram o cooperativismo atualizado e alinhado à tecnologia. Para 74,3%, o setor adota práticas sustentáveis. Além disso, 80,5% acreditam que as cooperativas contribuem para o desenvolvimento das regiões onde atuam. Entre os principais benefícios estão a geração de empregos, o desenvolvimento local e o estímulo à economia regional. O cooperativismo mineiro representa 15,9% do produto interno bruto do estado e emprega diretamente mais de 64 mil pessoas. Os ramos de crédito e saúde foram os mais lembrados pelos entrevistados. Juntos, concentram cerca de 85% dos cooperados e respondem por 60,8% da movimentação econômica do setor. No crédito, 21,1% associam as cooperativas a condições mais favoráveis de financiamento. O segmento possui mais de 1.700 pontos de atendimento em 720 municípios. Na saúde, 3 milhões e 900 mil pessoas utilizam planos médicos ou odontológicos cooperativos. No setor agropecuário, as cooperativas respondem por 63,6% da produção de café e 18,3% da produção de leite em Minas Gerais.
0: 10h41. O comércio de Minas Gerais entrou no segundo semestre em ritmo mais moderado. Em julho, o volume de vendas do varejo restrito caiu 1,2% na comparação com junho, resultado um pouco mais intenso que a retração de 0,8% observada no Brasil. Ouça na reportagem.
2: O desempenho acumulado mostra uma trajetória mais favorável para o estado de Minas Gerais. De janeiro a julho, o comércio mineiro cresceu 4%, mais do que o dobro da alta de 1,9% registrada no nacional. Para a economista da Fecomércio Minas, Fernanda Gonçalves, os números mostram que o comércio mineiro atravessa um momento de desaceleração pontual e não de perda generalizada de dinamismo.
3: Quando olhamos na comparação anual, houve uma alta de 1,4%, mas o acumulado do ano avança apenas 0,3%, bem abaixo dos 1,8% nacional. Ou seja, conseguimos observar o consumo indo para itens do dia a dia, de subsistência, conseguimos observar esse consumidor mais cauteloso a realizar compras voltadas para os produtos semiduráveis e dando preferência para itens de subsistência.
2: Para os negócios, a diferença entre esses comportamentos reforça a importância de acompanhar não apenas o volume agregado de vendas, mas também o perfil da demanda e as condições que determinam a decisão de compra. O movimento indica que os segmentos mais dependentes de renda, crédito e confiança do consumidor continuam encontrando um ambiente menos favorável. Agência Rádio Web, produção e reportagem, Priscila Mendes.
0: 10h43. Em 10 anos, o número de pessoas com 60 anos ou mais à frente de negócios em Minas Gerais cresceu 55,8%, passando de 346 mil no segundo trimestre de 2016 para 539,1 mil no mesmo período de 2026. Wagner Júnior.
4: O avanço representa aproximadamente 193 mil novos empreendedores seniores. Segundo o levantamento do Serviço Brasileiro de Apoio a Micro e Pequenas Empresas do Estado de Minas, SEBRAE Minas, com base em dados da Pesquisa Nacional por Amostra de Domicílios Contínua, a PNAD Contínua e o IBGE. No Dia Nacional da Pessoa Idosa, celebrado hoje, quinta, dia 1º de outubro, os números evidenciam a presença crescente desse público na atividade econômica. Os empreendedores com 60 anos ou mais representam 16,3% de 3,3 milhões de donos de negócios aqui no estado. No Brasil, são 4,5 milhões de empreendedores nessa faixa etária, um total de 30,4 milhões. Por trás da expansão, há trajetórias distintas

0: Para alguns, empreender é uma alternativa à insuficiência da aposentadoria. Para outros, significa realizar projetos adiados, conquistar autonomia financeira ou simplesmente continuar fazendo o que gostam. Em comum, essas histórias mostram que a chegada à terceira idade não representa necessariamente o afastamento da vida produtiva. De acordo com o levantamento do Sebrae Minas, os negócios conduzidos por pessoas com 60 anos ou mais estão distribuídos por diferentes atividades econômicas, com concentração no setor de serviços, que reúne 35,2% desse público. Na sequência, aparecem agropecuária, 23,2%, e comércio, com 18,6%. O perfil também revela a participação de grupos diversos. 27% dos empreendedores seniores são mulheres. 47,9% se declaram pretos ou pardos. Em relação à formalização, 31,7% possui registro no Cadastro Nacional da Pessoa Jurídica, CNPJ. Para o presidente do Conselho Deliberativo do Sebrae Minas, Marcelo de Souza e Silva, o avanço está associado à experiência acumulada ao longo da vida profissional e à busca por autonomia.
1: 10h45. As Secretarias de Estado de Educação, SEEMG, e de Planejamento e Gestão, CEPLAG-MG, nomearam nesta quarta-feira, dia 30 de setembro, 1.336 candidatos aprovados foram nomeados para o cumprimento efetivo na rede estadual de ensino. Detalhes com Rony Barroso.
2: A designação faz parte do concurso público número 01/2025 da Educação, cujo resultado foi anunciado em 30 de abril deste ano. A relação completa dos selecionados pode ser consultada no Diário Oficial do Estado. Entre os nomeados estão 943 assistentes técnicos de educação básica, 49 analistas de educação básica, 72 analistas educacionais nas funções administrativo-pedagógico, bibliotecário e nutricionista, 13 analistas educacionais na função de inspetor escolar e 259 professores de educação básica na área de educação física. Os profissionais aprovados irão atuar na unidade central, nas 47 superintendências regionais de ensino e nas unidades escolares distribuídas em todas as regiões de Minas Gerais. A remuneração inicial varia conforme o cargo e a carga horária. Todos os cargos seguem o regime estatutário, conforme a Lei Estadual nº 15.293/2004, assegurando, assim, os direitos aos servidores.
1: 10h47. O Ministério do Trabalho divulgou nesta terça-feira, dia 29, os dados da geração de empregos formais do Cadastro Geral de Empregados e Desempregados, o CAGED. Minas Gerais criou 10.035 novos postos de trabalho com carteira assinada. Detalhes com Wagner Júnior.
0: O saldo de janeiro a agosto do estado segue positivo, 123.176 vagas de emprego abertas. Minas fica atrás somente de São Paulo no saldo positivo de empregos no Brasil. O segmento que mais empregou mineiros em agosto foi serviços, 105.078 admissões contra 95.179 demissões, um saldo de 9.899 vagas criadas. Em seguida, construção civil, com saldo positivo, 3.789 postos gerados, comércio, 2.129, indústria, 1.586. Completam os setores. O único setor positivo com saldo negativo de empregos foi a agropecuária, com 15.252 admissões para 22.592 demissões, que dá um saldo negativo, 7.340 postos de trabalho. O resultado do agro pode ser creditado ao fim da época das colheitas das safras em várias regiões aqui do estado. Agosto de 2026 superou 726% o desempenho do mesmo período do ano passado. Em 2025, foram criados 1.214 postos de trabalho ante 10.035 deste ano aqui.
1: 10h48. A produção de café arábica em Minas Gerais deve alcançar 33,4 milhões de sacas em 2026, o que representa uma alta de 32,5% em relação ao volume registrado pela Companhia Nacional de Abastecimento Conab em 2025. Rony Barroso.
2: Conforme a análise da Federação das Indústrias do Estado de Minas Gerais, a FIENG, a expansão ocorre após um período de forte valorização do grão e pode contribuir para a acomodação dos preços e a recuperação do consumo. Até agosto deste ano, o estado exportou 871.500 toneladas de café.

0: movimentando 500 bilhões e 800 milhões de dólares, conforme dados do Ministério do Desenvolvimento, Indústria, Comércio e Serviços. Desempenho do setor representa cerca de 48% da cadeia de exportação do agronegócio mineiro, que no total soma mais de 11,9 bilhões de dólares. Para o presidente do Sindicato da Indústria do Café do Estado de Minas Gerais, o Sindicafé, Sérgio Meireles, a maior oferta pode beneficiar toda a cadeia produtiva, especialmente se acompanhada de bons resultados no campo. Além da perspectiva de preços mais acessíveis, a indústria acompanha mudanças no comportamento dos consumidores, sobretudo sobre os mais jovens. Segundo Meireles, o café tem conquistado espaço associado a hábitos saudáveis, enquanto cresce o interesse pela origem dos grãos, qualidade, torra e métodos de preparo. No mercado externo, o acordo de livre comércio entre o Mercosul e a Associação Europeia de Livre Comércio abre novas possibilidades para as empresas mineiras nos mercados de Suíça, Noruega, Islândia e Liechtenstein. Em 2025, Minas Gerais exportou 1,01 bilhão de dólares para esses países, o equivalente a 26,6% das vendas brasileiras destinadas ao bloco. As importações somaram 183 milhões de dólares, resultando um superávit comercial de aproximadamente 827 milhões de dólares. O café foi o segundo principal produto da pauta mineira para a região, atrás apenas do ouro, com exportações de 114 milhões de dólares. O acordo prevê condições diferenciadas de acesso para produtos como café, carnes, mel, milho, farelo de soja, frutas e sucos, por meio de livre comércio, preferências tarifárias ou cotas.
1: 10h51. Minas Gerais alcançou em agosto a menor taxa de inadimplência de aluguel dos últimos 16 meses, ao registrar 2,72%, conforme dados do Índice de Inadimplência Locatícia da Superlógica, plataforma de soluções tecnológicas e financeiras para os mercados condominial e imobiliário. Wagner Júnior.
2: O resultado representa um recuo de 0,05 ponto percentual em relação a julho, 2,77%, e uma queda expressiva de 1,09 ponto percentual na comparação com agosto do ano passado, 3,81%. Com desempenho, o estado ficou posicionado abaixo da média nacional, que se isentou em 3,11% no período. Para o diretor de negócios para imobiliários do Grupo Superlógica, Manuel Gonçalves, o resultado reflete um cenário mais favorável no estado, embora a cautela ainda seja necessária diante da conjuntura econômica. O âmbito nacional, os imóveis comerciais de até 1.000 registraram alta de 0,38 ponto percentual em agosto, alcançando 7,65% e mantendo a maior taxa de inadimplência do mercado. Bem acima da média nacional, na média de preços, os imóveis residenciais também lideram a sua categoria, atingindo 6,13%, uma alta de 0,14 ponto percentual sobre o mês anterior.
1: 10h52. A onda de calor que atinge Minas Gerais começa a alterar a rotina de empresas, com impactos no consumo de energia e na operação dos estabelecimentos. Embora o aumento da temperatura não eleve necessariamente a tarifa de eletricidade, a necessidade de manter os ambientes climatizados por mais tempo pode aumentar as despesas, sobretudo para pequenos negócios. Rony Barroso.
0: Segundo Sérgio Pataca, coordenador de energia da Federação das Indústrias do Estado de Minas Gerais, a FIENG, o impacto é maior em empresas que normalmente usam pouco ou nenhum equipamento de climatização. Durante a onda de calor, aparelhos que antes funcionavam por poucas horas passam a permanecer ligados durante quase todo o expediente. Pataca estima que um ar-condicionado de porte médio possa gerar um custo adicional de cerca de R$ 1,00 por hora, dependendo do equipamento e das condições de uso. Ao longo do mês, a diferença pode ser significativa. Em lojas e outros estabelecimentos, ambientes antes naturalmente frescos também podem exigir climatização contínua. Nas residências, o efeito é semelhante. Apesar de o chuveiro ter potência maior, seu uso costuma ser breve. Já o ar-condicionado pode permanecer ligado por várias horas, inclusive durante toda a noite. O calor também modifica os hábitos de consumo. De acordo com Vinícius Dantas, presidente da Câmara da Indústria de Alimentos e Bebidas da FIENG, bebidas, sorvetes e outros produtos refrescantes ganham espaço. Em contrapartida, alimentos associados a temperaturas mais amenas podem perder demanda. A mudança exige ainda maior capacidade de resposta da indústria e do comércio. O aumento repentino dos pedidos pode provocar dificuldades de logística e abastecimento.

0: momento, especialmente diante da falta de mão de obra e da necessidade de atender encomendas emergenciais.
1: 10h54. Uma pesquisa do Data Senado revela a dimensão da subnotificação da violência contra a mulher em Minas Gerais. 3 em cada 10 mineiras passaram por alguma situação de violência nos 12 meses anteriores ao levantamento, mas não se reconheceram espontaneamente como vítimas. Wagner Júnior.
2: Os dados fazem parte da 11ª edição da Pesquisa Nacional de Violência contra a Mulher, que ouviu 21.641 brasileiras com 16 anos ou mais, entre maio e junho deste ano. Em Minas, apenas 4% disseram espontaneamente ter sofrido violência doméstica ou familiar. Porém, quando responderam às perguntas sobre situações específicas, o índice subiu para 33%. Entre as mineiras que já sofreram violência praticada por um homem, 86% relataram violência psicológica e 81% violência moral. No período analisado, 16% foram insultadas por pessoas próximas, 16% sofreram intimidações e 15% foram humilhadas publicamente. A pesquisa também apontou que 64% conhecem alguém que já sofreu violência doméstica ou familiar. Além disso, 73% perceberam o aumento dos casos e consideraram o Brasil um país muito machista. O levantamento mostrou ainda o desconhecimento sobre os mecanismos de proteção. 65% disseram conhecer pouco a Lei Maria da Penha. 16% afirmaram não saber sobre medidas protetivas. Os impactos atingem diferentes áreas da vida. Metade relatou prejuízos profissionais e 37% dificuldades nos estudos. Em 12% dos casos, as vítimas continuaram convivendo com os agressores. Para os pesquisadores, os dados evidenciam a distância entre a violência vivenciada e os registros oficiais.
1: 10h56, o Vida News volta em instantes.
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1: 10h58. A Justiça Eleitoral disponibiliza canais para denúncia de irregularidades em campanhas eleitorais. Saiba mais a seguir.
2: O aplicativo Pardal permite que o eleitor comunique situações envolvendo candidatas, candidatos, partidos políticos, propaganda e pesquisas eleitorais. Neste ano, uma das novidades é a possibilidade de utilizar o aplicativo para comunicar práticas indevidas relacionadas a campanhas realizadas na internet. Já o sistema de alertas de desinformação eleitoral recebe comunicações sobre conteúdos falsos, enganosos ou apresentados fora de contexto que podem afetar a integridade das eleições. O sistema pode ser utilizado para encaminhar alertas sobre diferentes situações, como informações falsas sobre a segurança das urnas eletrônicas, ao local ou à data de votação. Os canais

0: de denúncia estão disponíveis no site do Tribunal Superior Eleitoral, que é o tse.jus.br. Da Agência de Rádio Mais News, Rodrigo Santos.
1: 10h59. Brasil e Estados Unidos acertaram a criação de um novo grupo de trabalho para discutir um possível acordo comercial entre os dois países após reunião à margem do Encontro de Ministros do Comércio do G20. Ouça.
2: O encontro durou cerca de 40 minutos e reuniu os ministros Mauro Vieira das Relações Exteriores e Márcio Elias Rosa do Desenvolvimento, Indústria, Comércio e Serviços, com o representante comercial dos Estados Unidos, Jameson Greer. O novo grupo será um canal específico para discutir os obstáculos na relação comercial e buscar soluções para a sobretaxa em vigor. Os dois governos também vão tratar de questões não tarifárias. O próximo passo caberá aos Estados Unidos. Washington deve enviar nas próximas semanas um documento com uma proposta para definir o escopo das negociações. A partir desse texto, os representantes dos dois países vão avaliar as possibilidades de entendimento. A atual rodada de negociação dá continuidade à reaproximação iniciada depois de uma conversa por telefone entre os presidentes Luiz Inácio Lula da Silva e Donald Trump em agosto. As negociações ocorrem enquanto sobretaxas americanas continuam atingindo parte das exportações brasileiras. O Brasil também levou a disputa à Organização Mundial do Comércio. A primeira rodada de consultas terminou sem acordo e abriu prazo para uma solução negociada. Agência Rádio Web, de Brasília, Yuri Hudson.
1: 11 horas e 1 minuto. Entrou em vigor a obrigatoriedade de emissão de nota fiscal de serviço eletrônica adaptada às regras da reforma tributária para a maior parte das empresas do setor de serviços. Entenda na reportagem.
3: A mudança, o documento fiscal passa a trazer informações relativas ao IBS e à CBS, os novos tributos da reforma. Algumas atividades terão um cronograma específico e só estarão obrigadas a emitir a nota fiscal com as novas informações a partir de dezembro. Segundo o advogado Gabriel Gravena, membro do Instituto Brasileiro de Direito Tributário, o sistema de emissão da nota fiscal de serviço eletrônica conta com um bloco específico para as informações relacionadas ao IBS e à CBS, que ainda passa por ajustes.
4: Nesse bloco vão códigos que identificam qual serviço está sendo prestado, qual é a operação tributável e de que forma essa operação é tratada na legislação do IBS e da CBS.
3: Apesar da obrigatoriedade, a nota fiscal não será rejeitada automaticamente em 2026, caso os campos relativos ao IBS e à CBS não sejam preenchidos, como explica o tributarista.
4: Não existe uma regra de validação que traga a emissão dessa nota sem os campos do IBS e da CBS, e também nada me impede de continuar operações que hoje não há emissão de nota, como locação de bens móveis, locação de bens imóveis, mas não significa que eu estou em conformidade.
3: O tributarista recomenda que as empresas ampliem gradualmente a emissão dos documentos fiscais e, sempre que possível, cumpram integralmente os prazos estabelecidos. Segundo Gravena, mesmo durante o período de adaptação, as empresas continuam sujeitas à fiscalização e podem ser autuadas em caso de descumprimento das regras de emissão. Reportagem Paloma Custódio.
1: 11 horas e 3 minutos. Empreendedores que estudam aderir ou não ao Simples Nacional acabam de ganhar mais tempo para a tomada de decisão. O Comitê Gestor do Simples Nacional prorrogou para 15 de outubro o prazo para a escolha, anteriormente definido para ontem. Ouça.
5: Foi adiada também a data limite para a definição do modelo de recolhimento do IBS e da CBS. Agora, empresas têm até o dia 30 de outubro para optar entre o regime puro, pago na guia única do Simples, ou o híbrido, pelo regime regular. A prorrogação atende a uma demanda do setor produtivo que cobra a definição das alíquotas definitivas para o IBS e a CBS e também do reajuste dos limites de faturamento para empresas do Simples. Segundo Anderson Trautmann Cardoso, coordenador do Comitê Jurídico da Confederação das Associações Comerciais e Empresariais do Brasil, a escolha ficou mais difícil com as mudanças trazidas pela reforma tributária.
6: A adesão ao regime do Simples Nacional tornou-se ainda mais complexa no novo sistema decorrente da reforma tributária, na medida em que a definição envolve mais elementos a serem avaliados, incluindo o regime híbrido. Além disso, ainda pendem definições inclusive para o regime geral, como a alíquota da CBS, questões relacionadas ao split payment e ao recolhimento pelo adquirente, chamado RAD.
5: Hoje, o teto do Simples Nacional

0: salário está fixado desde 2018 em R$ 81 mil para o MEI, R$ 360 mil para microempresas e R$ 4,8 milhões para empresas de pequeno porte. A proposta discutida na Câmara dos Deputados preveria elevar o teto do MEI para R$ 140 mil a partir de 2027, mas não tem data para votação. Já o IBS e a CBS vêm sendo cobrados desde janeiro de 2026 em caráter de teste, mesmo sem definição quanto às alíquotas. Em julho, o comitê gestor do IBS passou a trabalhar, apenas para fins de projeção, com uma alíquota conjunta estimada de 27,91%, 1,4 ponto percentual acima do previsto pela reforma tributária. Diante desse cenário de indefinições, Trautmann avalia que a prorrogação dos prazos foi essencial para os pequenos negócios.
1: Nesse contexto, entendemos como relevantíssimo o acolhimento do pleito de prorrogação desses prazos para que micro e pequenos empresários possam avaliar a melhor opção de acordo com o seu modelo de negócio, evitando assim prejuízos a seus empreendimentos.
0: De acordo com o balanço mais recente da Receita Federal, das mais de 370 mil solicitações de opção pelo Simples Nacional, 238 foram indeferidas, cerca de 65% do total. As pendências também têm até o dia 30 de outubro para serem regularizadas. Reportagem Álvaro Couto.
2: 11 horas e 5 minutos. Uma pesquisa das organizações de direitos humanos, Terra de Direitos e Justiça Global registrou o período pré-eleitoral mais violento dos últimos 10 anos no Brasil. Os números demonstram que os ataques por questões políticas não arrefecem nem mesmo no período sem disputa nas urnas. Ouça.
3: Foram 354 casos registrados entre 28 de outubro de 2024 e 15 de agosto de 2026. Uma agressão a cada 44 horas. A quantidade de casos representa um aumento de 18,4% em relação aos 299 casos registrados no período pré-eleitoral da edição anterior da pesquisa, entre 1º de novembro de 2022 e 15 de agosto de 2024. Coordenadora de Incidência Política da Terra de Direitos, Gisele Barbieri, defende uma atuação conjunta do Estado no combate à violência política.
4: São 225 casos apenas no ano de 2025, fazendo com que esse seja o período pré-eleitoral mais violento em 10 anos, com um aumento de mais de 18% em relação aos casos registrados no período pré-eleitoral da edição anterior. Então, o cenário atual, ele configura uma grave ameaça não apenas à vida desses mandatários, mas à própria sustentabilidade do regime democrático e das nossas instituições.
3: Os métodos empregados nos ataques mudam em relação aos alvos. A violência física, que são as agressões, atentados e assassinatos, afetam mais os homens, com 72,2% dos casos. Já a violência simbólica atinge majoritariamente as mulheres, como detalha Gisele Barbieri.
4: São ameaças e ofensas que representam mais de 58% dos casos e que atingiram majoritariamente mulheres. Além de ameaças de violência sexual, né, e episódios com conteúdos de conotação sexual ou comentários sobre o corpo, a aparência. E nesses casos, 100% das vítimas são as mulheres. E quando a gente adiciona ainda o componente racial, a situação é ainda mais preocupante, porque uma em cada três mulheres que sofre violência política no país é preta.
3: A violência política é mais forte nos municípios e contra políticos de esquerda, segundo o estudo. Somadas, 30,23% das vítimas de violência política são representantes do PT e do PSOL. Vereadores e vereadoras correspondem a 49,6% das vítimas, com 176 dos episódios identificados. Dos 11 assassinatos registrados, 10 tiveram como vítimas agentes políticos municipais. Os números relativos ao primeiro turno do período de campanha eleitoral deste ano serão divulgados na próxima semana. Agência Rádio Web de Brasília, Alan Barbosa.
2: 11 horas e 8 minutos, o Vida News volta em instantes.
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1: 11:10. A conta de luz dos consumidores brasileiros terá a bandeira tarifária verde durante o mês de outubro de 2026. A decisão foi publicada pela Agência Nacional de Energia Elétrica, a ANEEL.
2: Em setembro, a bandeira amarela acrescentou R$ 1,88 a cada 100 kWh consumidos. Com a bandeira verde, esse valor extra deixa de ser cobrado. A justificativa para isso foi que, com o início do período de chuvas nas regiões sul e sudeste, onde estão as bacias hidrográficas, os níveis dos reservatórios estabilizaram. O sistema de cores da ANEEL sinaliza as condições de geração de energia. Se chove pouco e as hidrelétricas geram menos, é preciso acionar as usinas termoelétricas, que são mais caras. Para ajudar a pagar essa conta, a ANEEL usa as bandeiras amarela, vermelha 1 ou vermelha 2, com taxas extras na conta de luz. Mas atenção, mesmo sem a cobrança adicional, a orientação é manter o consumo consciente de energia. Da Agência de Rádio Mais News, Rodrigo Santos.
1: São 11:11. Novas regras para doação de sangue passaram a valer no Brasil ontem e reduzem o período de impedimento em situações que antes podiam afastar candidatos dos hemocentros por meses. Ouça.
3: Entre as mudanças estão a redução de prazos após tatuagens, procedimentos estéticos, endoscopia e alguns tratamentos, além da possibilidade de doadores habituais continuarem doando depois de 70 anos. Pelas novas regras do Ministério da Saúde, tatuagens, maquiagem definitiva e procedimentos estéticos invasivos podem ter prazo de espera de 7 dias quando for possível verificar a segurança sanitária do procedimento. Caso contrário, permanecem 4 meses. Para piercing na boca ou na região genital, são 4 meses após a retirada. O intervalo após a endoscopia ou colonoscopia caiu de 6 para 4 meses. Para quem teve tuberculose, passou de 5 anos para 2 anos após a cura. Já pessoas que fizeram cirurgia bariátrica podem ser avaliadas para doação 6 meses depois, desde que estejam com o peso estável. A primeira doação continua tendo como referência o limite de 60 anos. Já quem doa regularmente poderá continuar depois dos 70, desde que esteja saudável e seja considerado apto na avaliação clínica. Como o sangue tem prazo de validade, a doação regular é necessária para manter os estoques. Para doar, consulte a unidade mais próxima e verifique se é preciso agendamento no site da Secretaria da Saúde. Agência Rádio Web de Curitiba, Fernanda Nardo.
1: 11:13. Faltam poucos dias para o primeiro turno das eleições de 2026, marcado para o próximo domingo, dia 4 de outubro, e o Tribunal Superior Eleitoral divulgou um manual com orientações para os quase 160 milhões de eleitores brasileiros.
4: Para votar, é preciso apresentar um documento oficial com foto, como carteira de identidade, CNH, passaporte ou a carteira de identidade nacional. O aplicativo e-título também pode ser usado para identificação em algumas situações, além de ajudar a consultar o local de votação. Por isso, a recomendação é baixar o aplicativo com antecedência. Na urna eleitoral, o eleitor vota 6 vezes nesta ordem: deputado federal, deputado estadual ou distrital, primeiro senador, segundo senador, governador e presidente da República. Uma novidade importante deste ano é que serão 2 vagas para o Senado, então é preciso escolher 2 candidatos diferentes sem repetir o número. O eleitor pode levar celular ao local de votação, mas não pode entrar com ele na cabine. Já a colinha, com os números anotados no papel, é permitida e ajuda a agilizar o voto. As sessões funcionam das 8 às 5 horas no horário de Brasília, e quem estiver na fila até esse horário poderá votar mesmo após o fecheamento

0: dos portões. Reportagem Sofia Muniz.
1: 11:14. Dados da Pesquisa Nacional por Amostra de Domicílio, a PNAD Contínua, divulgados pelo IBGE, mostram que a taxa de desocupação no Brasil é de 5,3%.
2: Apesar desse patamar, o analista da PNAD, William Capocville, afirma que o resultado não foi suficiente para impulsionar os salários no trimestre encerrado em agosto.
3: Esse aumento do nível da ocupação, ele é importante, no entanto, ele ainda não foi suficiente para provocar um aumento no trimestre nos salários. Com R$ 3.777, esse rendimento médio ele é estável em relação ao último trimestre.
2: Já os dados do Ministério do Trabalho e Emprego, apurados pelo novo CAGED, mostram que o mercado formal, aquele com carteira assinada, abriu mais de 970 mil vagas de janeiro a julho deste ano. O número é positivo, mas representa uma queda de 29% em relação ao mesmo período de 2025. A geração de empregos formais desacelerou na agropecuária, na indústria e nos serviços. No campo, foram 51,4 mil vagas, 51% a menos. Na indústria, o saldo foi de 154 mil postos, recuo de 40%. Já os serviços abriram 591,5 mil vagas, 15% abaixo do registrado no ano passado. Para o economista César Bergo, a redução no ritmo de novas vagas não significa que o total de empregos formais esteja diminuindo, mas serve como ponto de atenção.
4: Significa que o fluxo de criação está menor em relação ao período de comparação. Então, o estoque acumulado continua crescendo. Agora, o que aconteceu de fato é que houve uma queda na atividade econômica. Isso vai refletir na atividade do mercado de trabalho e, consequentemente, nós podemos ter reduções.
2: A construção civil foi a exceção entre os principais setores. De janeiro a julho, foram 180,4 mil novas vagas formais, alta de 2% na comparação anual. No comércio, o cenário foi diferente. O varejo teve saldo negativo de 51,7 mil vagas nos 7 primeiros meses do ano. No mesmo período de 2025, havia criado 44,1 mil postos com carteira. Reportagem Marquesan Araújo.
1: 11:16. O governo federal sancionou o novo marco legal do seguro rural no Brasil, que moderniza o programa agrícola e destrava o chamado Fundo Catástrofe, previsto desde 2010, mas nunca implementado por falta de aportes contínuos.
5: Agora, o fundo passa a contar com participação do setor privado e subfundos setoriais para cadeias produtivas específicas. Além disso, a apólice do seguro rural passa a servir de garantia em operações de crédito agrícola e foram fixados prazos, até 15 dias para o processamento do pedido de indenização sem perícia presencial e até 30 dias para o pagamento. Outra grande novidade é que os recursos do PSR passam a ser obrigatórios, ou seja, sem risco de cortes ou contingenciamento, respeitando os limites do orçamento federal. Mas a sanção não foi integral. O presidente da República vetou três trechos. Um que permitia ao Fundo Catástrofe comprar letras de risco de seguro e os outros dois tratavam de isenções tributárias, vetadas por falta de estimativa de impacto orçamentário. Os vetos ainda podem ser derrubados pelo Congresso em sessão ainda por ser marcada. Para a Frente Parlamentar da Agropecuária, que colocava o tema como prioridade neste ano, a nova lei dá mais previsibilidade e segurança jurídica ao setor e pode evitar que o produtor recorra à renegociação de dívidas junto ao governo, caso perca a safra sem seguro. Já a Confederação da Agricultura e Pecuária do Brasil avalia que a regulamentação do fundo vai funcionar como amortecedor para seguradoras em áreas de maior risco climático, mas lamenta a perda da isenção tributária. O programa de subvenção ao Prêmio do Seguro Rural vinha perdendo força nos últimos anos. Segundo o Atlas do Seguro Rural do Ministério da Agricultura, os recursos executados caíram de R$1,150 bilhão em 2021 para R$565,3 milhões em 2025, o menor nível desde 2019. Como reflexo, a área apoiada pelo programa despencou de 14 milhões de hectares em 2021 para 3.200.000 em 2025. O pior desempenho em 10 anos. Comparando 2024 e 2025, o número de beneficiários do seguro rural caiu de 86 para 42 mil e a área total segurada recuou de 7 milhões para 300 milhões e 180 mil hectares. De um ano para o outro, a soja perdeu a liderança entre as culturas mais seguradas para o milho de segunda safra e o Mato Grosso do Sul superou o Rio Grande do Sul entre os estados com maior área segurada, atrás apenas do Paraná. Reportagem Álvaro Couto.
1: 11:19. Foram sancionadas novas medidas para tentar conter os aumentos abusivos nos preços dos combustíveis. As ações incluem mais fiscalizações em postos e distribuidoras e multas para determinadas infrações.

0: ações relacionadas a aumentos abusivos. Saiba mais a seguir.
1: O governo federal anunciou novas medidas para tentar conter a alta dos combustíveis provocada pelo petróleo acima dos 100 dólares no mercado internacional. O pacote mantém o subsídio de R$ 2,12 por litro de diesel, amplia as fiscalizações em postos e distribuidoras e endurece as multas para os aumentos abusivos de preços. O ministro da Justiça e Segurança Pública, Wellington César Lima e Silva, afirmou que a fiscalização será reforçada em parceria com os estados e municípios. Ele ressaltou ainda que a liberdade para definir preços não pode ser confundida com abuso.
2: A todo instante, chamarmos atenção para a distinção entre o uso, a liberdade de preço e o abuso. O uso não se confunde, o uso dessa faculdade não se confunde com este abuso indiscriminado de preço. Imaginar 1.300% de incremento na margem de lucro é algo que atenta frontalmente contra o interesse da sociedade brasileira, da cidadania, da dimensão dos consumidores, e o nosso aparato de Estado deverá estar absolutamente mobilizado para reprimir esse tipo de conduta.
1: Na semana passada, a Operação Carga Pesada realizou 241 ações de fiscalização. A ofensiva ocorreu depois de cerca de 330 denúncias recebidas pela Agência Nacional do Petróleo. A Secretaria Nacional do Consumidor também abriu 70 processos administrativos contra postos e distribuidoras. Em outra frente, a ANP aplicou multas que, somadas, ultrapassam 70 milhões de reais contra distribuidoras por elevação considerada abusiva de preços. As empresas ainda podem recorrer. O governo também alterou o Código de Defesa do Consumidor. Agora, determinadas infrações no mercado de combustíveis, como elevar preços sem justa causa, podem gerar multas entre 20 e 500 milhões de reais. Agência Rádio Web, de Brasília, Yuri Hudson.
0: 11 horas e 21 minutos. Álcool e cigarro podem causar danos graves à visão e até cegueira. Alterações na visão nem sempre têm origem nos próprios olhos. Algumas podem estar relacionadas a problemas do sistema nervoso e são investigadas por uma área específica da medicina, a neurooftalmologia. Saiba mais a seguir.
3: Este foi um dos destaques do 70º Congresso Brasileiro de Oftalmologia, realizado em Salvador entre os dias 9 e 12 de setembro, e que teve justamente essa subespecialidade como tema oficial. Durante o evento, também foi lançado o livro Neurooftalmologia, que reúne conteúdos sobre doenças e alterações visuais ligadas ao sistema nervoso. A importância da abordagem foi destacada por um dos organizadores da publicação, o oftalmologista Leonardo Provetti Cunha.
4: Neurooftalmologia é uma especialidade ímpar porque ela conversa e mantém relação com todas as outras especialidades dentro da oftalmologia. E eu tenho certeza que essa obra vai impactar muito o aprendizado de médicos, residentes, especialistas, porque vai trazer e vai agregar um conhecimento científico único, uma obra realmente primorosa.
3: O livro também chama a atenção para fatores que podem provocar danos ao sistema visual. Entre eles, está o consumo crônico de álcool e cigarro, que pode causar lesões graves no nervo óptico e levar à perda de visão. A relevância da publicação foi reforçada pelo oftalmologista Eric Pinheiro de Andrade, também relator do conteúdo e presidente da Associação Brasileira de Neurooftalmologia.
5: Esse livro mostra uma união muito grande de todos os nossos associados para desenvolver um material de primeira, um material muito rico, um material que vai ser muito importante para a oftalmologia brasileira.
3: Outro alerta discutido durante o congresso promovido pelo Conselho Brasileiro de Oftalmologia é o risco da intoxicação por metanol. A substância pode estar presente em bebidas adulteradas e provocar danos graves à visão, inclusive à cegueira. Em casos de intoxicação, a perda visual pode ocorrer rapidamente e o quadro exige atendimento médico de emergência. Agência Rádio Web, produção e reportagem, Bruno Moreira.
0: 11:24. 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O Vida News volta amanhã a partir das 10:30 da manhã.

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1: Ai de mim se não anunciar o Evangelho. Primeira carta de Paulo aos Coríntios, capítulo 9, versículo 16. Celebremos jubilosos 40 anos da nossa diocese de Guanhães. Rezemos com nosso bispo diocesano, Dom Otacílio Ferreira de Lacerda.
2: Envia-me, Senhor. A messe é grande, mas os trabalhadores são poucos. Por isso, pedi ao dono da messe que mande trabalhadores para a colheita. Passagem do Evangelho de São Lucas, capítulo 10, versículos 1 ao 12. Jesus nos apresenta algumas exigências para o discipulado em total fidelidade a Ele no envio para a missão. Primeiro, a mansidão necessária na árdua missão de ser enviado como cordeiro em meio aos lobos. Segundo, a pobreza. Não confiar nos bens materiais, bolsa, sacola, sandálias. Sua confiança é tão apenas na onipotência e força divina, para que o coração não fique dividido e a missão fragilizada, dando assim um contratestemunho indesejável. Terceiro, espírito de paz. O discípulo é um instrumento da paz. Paz compreendida como plenitude de vida, de alegria, a comunhão de todos os bens divinos necessários para que sejamos felizes plenamente. Quarto, não ter exigências e viver na gratuidade e na confiança na divina providência, que nada nos deixa faltar. Quinto, solicitude e interesse pelos necessitados, anunciando a estes a alegria da boa nova do reino, que os acolhe, inclui, ama, perdoa e cura. Sexto, perseverante. Ser rejeitado, continuar em frente, sem jamais desistir do anúncio. Nada pode interromper a sua missão, nenhuma rejeição, nenhum obstáculo encontrado no caminho. Sétimo, sendo um enviado do Senhor, a sua acolhida implica em acolhida do próprio Deus. De outro lado, a rejeição aos enviados do Senhor não ficará impune, pois Deus tratará com maior rigor aqueles que se fecharem à boa nova do reino de Deus. São sete orientações que nosso Senhor apresenta aos seus discípulos ao enviá-los dois a dois. São 72 que vão à sua frente, a toda a cidade aonde ele próprio deveria ir, de casa em casa, comunicando a boa nova do reino, até que toda a cidade seja iluminada. Sintamo-nos enviados a proclamar esta mesma boa notícia, sempre atual e transformadora, da vida daqueles que foram enviados e daqueles que acolhem este anúncio, com a coragem por Deus em nós fortalecida, para sermos prontos e perseverantes em nossa resposta. Envia-me, Senhor, com vosso Espírito, para anunciar o reino de Deus, reino de amor, vida, verdade, justiça e paz. Amém. Envia-me, Senhor.
1: Alegrai-vos sempre, orai sem cessar. 1 Tessalonicenses capítulo 5, versículos do 16 ao 17. 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
2: Do América, manchete do Coelhão com Lucas Sanches.
3: Coelho segue para Goiânia com mudanças para encarar o Dragão. E nesta quinta, conselho se reúne para primeiras tratativas da eleição de novembro.
2: O destaque da seleção brasileira. Fim de semana tem mais um amistoso para o Brasil, Wellington Campos.
4: Arrascaeta passa por cirurgia no pulso esquerdo, perde as semifinais da Libertadores da América e vai desfalcar o Flamengo em jogos importantes.
2: No futebol europeu, e fechou o tempo, hein? Cristiano Ronaldo e Jorge Jesus. E é crise na seleção portuguesa. Na Europa, o destaque de Renato Paim.
5: Crise em Portugal. Cristiano Ronaldo abandona a seleção e instaura o caos na Federação Portuguesa de Futebol. Jorge Jesus teria sido responsável.

0: pela saída do atacante da concentração.
1: Fechou o tempo em Portuga, fechou o tempo na seleção portuguesa. CR7 não engoliu o banco de reservas, não. Agora são 11h35. Rádio Esportes de hoje tem análise e opinião com Ale Oliveira. E claro que a sua participação, sua opinião também é muito importante. Bora lá, cola comigo no YouTube, no Itatiaia Esporte. Você participa em tempo real. Manda sua crítica, elogio, sugestão. O chat do YouTube tá liberado. Participa comigo e ainda concorre a prêmios. No YouTube, você assiste ao programa e não perde nenhum detalhe. Hoje ainda tem horário eleitoral gratuito. Último dia, ufa! Último dia do horário eleitoral gratuito. Portanto, de meio-dia ao meio-dia e 25, no rádio, você vai acompanhar o horário eleitoral obrigatório. Por isso, já cola comigo no YouTube, no aplicativo e no site, no digital. O Rádio Esportes não para. Vamos juntos com o primeiro programa de outubro aqui na rádio mais ouvida do Brasil.

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11:40 de volta com o Rádio Esportes, hein? Lembrando a você, meio-dia tem pausa no rádio, mas no YouTube, no site, no aplicativo, o Rádio Esportes continua.

De 25 minutos para o horário eleitoral gratuito. Então já cola comigo no YouTube. Você responde a pergunta de hoje e concorre a prêmios. A Série B do Brasil não parou. Continuam os jogos da Série B e hoje tem o Atlético de São João del Rei em campo. O Esquadrão de Aço fazendo uma boa campanha na Série B do Brasil. Pergunta facinho, hein? Molezinha para todo mundo participar e concorrer aos prêmios. Eu quero saber quem é o técnico do Atlético, conhecido e muito conhecido, o comandante do Esquadrão de Aço. Quem é ele? O técnico do Atlético, ex-jogador, craque de bola e vai se despontando também como um grande treinador. Alô, São João del Rei! Alô, Rádio São João del Rei, na rede Tassati, retransmitindo para toda a região Rádio Esportes. Quem é o técnico do Atlético, hein? Você responde no YouTube, nome completo e a resposta do programa de hoje. Você vai concorrer a par de ingressos pro jogo do Galo. 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Quem é o técnico do Atlético de São João del Rei?

0: Cruzeiro segue a sua preparação para a retomada no Campeonato Brasileiro. Emerson Pansieri acompanha. Já já também tem bola rolando para o time do Cruzeiro. Retomada do Brasileirão. Libertadores é obrigação, hein, Cruzeiro? Emerson Pansieri, um abraço, bom dia, Pansi.
1: Um abraço para você, Tiagão, seu nome, seu bairro. Um abraço para quem nos acompanha aqui no Rádio Esportes da Itatiaia. O Cruzeiro que segue essa rotina, como você bem destacou, hoje de manhã atividade, na toca atividade essa encerrada, ontem até o Paulinho fazia minha folga e o Cruzeiro teve essa mudança, né? No horário, colocando o treino um pouquinho mais cedo por conta dessa onda de calor, geralmente é 10 horas, tá começando 9:30, essa hora a turma já tá no almoço, a turma já desce pro almoço e depois cada um segue seu rumo. Uns vão lá pra toca, pra academia, fazem complemento, isso é normal, cada um tem aí também uma especificidade de trabalho após o treino. Tiagão, sobre essa partida contra o São Paulo, vamos esperar, né? O que vai fazer o técnico Arthur Jorge em termos de escalação. Por exemplo, no último jogo ele optou por colocar o Wesley, né? Colocar mais um atacante, tirando o Mateuzinho da titularidade. Ele optou pelo João Marcelo na vaga do Fabrício Bruno, compondo a defesa de João Marcelo e Jonathan Jesus, que voltava de lesão. Ele tem muito tempo, né? E o que dá para saber conversando com pessoas que estão diretamente relacionadas às atividades, é que a turma tá atenta, né? Tá todo mundo querendo fazer o melhor, querendo mostrar o melhor, todo mundo correndo bastante, querendo essa vaga no time titular do Cruzeiro, pensando na sequência da temporada. Agora, Thiago, eu chamo a atenção para o que disse o técnico Arthur Jorge. Vamos destacar no nosso período do YouTube ali algumas falas importantes, mas o Arthur Jorge foi convidado do Charla Podcast, né? Que é muito conhecido aí no Brasil inteiro. E ele falando sobre algumas questões relacionadas a Matheus Pereira como grande jogador do futebol brasileiro, como o Zé Lucas, uma oportunidade de negociação que o Cruzeiro teve. Agora, tem uma coisa legal que nós vamos trazer, que é a renovação, Thiago.

0: muita gente fica questionando por que esse contrato renovado até 2030, por que que o Cruzeiro se antecipou e em 3 semanas fez essa renovação, ele vai explicar. E aí tem um modelo que hoje é adotado no futebol brasileiro, que foi, será que copiado pelo Cruzeiro? Será que o Cruzeiro buscou essa inspiração? Tem muita coisa pra gente trazer ainda no programa, Thiagão.
1: É isso, o Pansieri vai voltar ao meio-dia pra você do YouTube, do site, do aplicativo, com muito mais do Cruzeiro. Vamos inclusive ouvir o Arthur Jorge, o Ale Oliveira também vai trazer a sua análise, a sua opinião a respeito das falas do técnico Arthur Jorge. Agora, 11:45. 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

0: Azeredo, o Galo já tem compromisso no sábado, a massa atleticana tem que bater o ponto, bora lá, hein? Vamos estar juntos no sabadão, é Galo e Bragantino, oh, saudade que eu tô do seu brasileirão e com o Galo em campo no sábado, Paulo Azeredo e a reta final de preparação pra retomada do Galo no brasileiro, um abraço, bom dia, Paulinho.
1: Bom dia, Thiago, a você, o Ale Oliveira, também quem tá ligado com a gente aqui no Rádio Esportes da Itatiaia, Galo pegando firme no batente, porque sábado tem o Bragantino, é jogo importante pro Atlético, vencendo vai encostar de vez na turma de cima do campeonato, do G6, do G5, e por isso o Barba Domingues não dando refresco, muito pelo contrário. E além disso, Thiago, tem até pra quem tá no YouTube com a gente agora aí uma imagem que a gente vai colocar, que parece que é a sina dessa camisa 7 do Galo, olha ali, ó, o Fred, um personal trainer particular, se preparando em casa, é realmente um jogador também, apesar da idade, assim como era o Hulk, né? Um cara que se dedica muito, né? E por isso tem feito a diferença dentro de campo pelo Atlético. O Fred, não só treinando com a galera na cidade do Galo, mas também dando exemplo também em casa e treinando com um personal particular. Bom, Thiago, e o time do Atlético, que a gente vai trazer daqui a pouquinho aqui dentro do Rádio Esportes, né? Todo mundo que fica aí sempre ligado no YouTube, vai ter essa preferência de acompanhar o provável time, Thiago. É um time que vai mesclado, porque tem jogadores que estão participando neste momento da data FIFA, né? No Equador, hoje inclusive entrou em campo, empatou 0-0 com o Japão, num chamado torneio curto, né? De um jogo apenas, a Copa Kirin, perdeu nos pênaltis 5-4, também tem jogador do Atlético que vai jogar amanhã pela Colômbia, no caso o Castanho, e hoje tem também os selecionáveis da seleção sub-20, que estarão em campo, o Pacini e ainda o Vitão. Então muita gente participando, Thiago, desses amistosos, lembrando que no Equador foi 0-0 e o Franco foi titular e o Minda entrou no final do segundo tempo e converteu uma das penalidades desta Copa Kirin, que foi jogada lá no continente asiático, viu, Thiago?
0: Ô, Paulo Azeredo, sobre venda de ingressos, né? A gente tá sorteando hoje, hein, no Rádio Esportes. Opa! Você pode ganhar ingresso pra ver o Galo no sábado, responder a pergunta do programa. Eu quero saber quem é o técnico do Atlético, a boa campanha do Atlético, o Esquadrão de Aço, que joga hoje. Já já vamos falar da Série B, o Atlético enfrenta hoje o Sport Recife, jogo bom, jogo duro, o Esquadrão de Aço em campo. Quem é o técnico do Atlético? Você responde aqui no YouTube, o chat está liberado, mandando a sua mensagem que a gente registra em tempo real. E sábado, o Galo em campo, saudade que eu tô do Brasileirão. Como é que tá essa venda de ingresso? Torcedor pode adquirir o seu bilhete, é hora da massa comparecer, matar saudades do Galo, né, Azeredo?
1: Ó, Thiago, pra sábado, a venda tá fraca ainda, viu? Menos de 10 mil ingressos vendidos, então fica aí a dica pra você, ótimo programa, assim como foi contra o Fluminense, contra a Chapecoense, que o Atlético

0: acabou empatando, né? Decepcionando o torcedor, mas é um bom programa para a família mineira, a família atleticana em especial, comparecer e apoiar o Galo, como eu disse, num jogo importante. Agora, para o jogo da sequência, que é o primeiro de mata-mata contra o Montevidéu, quase 20 mil já, viu, Thiago? A massa tá batendo ponto, vai empurrar o Atlético nessa semifinal da Copa Sul-Americana. Então, quem quer também comparecer nessa decisão da Copa Sul-Americana, tem que correr, porque o ingresso tá sendo vendido e a massa tá batendo ponto.
1: Boa, Paulo Azeredo, que volta em instantes, hein, com mais do Galo, repito pra você, meio-dia, a gente segue com o programa no YouTube, no aplicativo também, aí no seu celular, se você não baixou ainda o aplicativo da Itatiaia, baixa agora mesmo pra você acompanhar nossa programação em tempo real no aplicativo, no YouTube e também no site noitatiaiaesporte.com.br. Agora, 11:51, atenção você, auxiliar de administração escolar, neste mês de outubro, o SAENG vai realizar assembleias gerais extraordinárias, né? As AGEs, para definir junto com os trabalhadores a pauta de reivindicação da convenção coletiva de trabalho do ano que vem, 2027-2028. Programação, gente, vai até o dia 28 de novembro, quando aí será realizada a última assembleia na sede do SAENG aqui na capital mineira. Este é o momento de participar, apresentar as demandas, ajudar a construir as reivindicações da categoria. Não fica de fora, não. Categoria unida é categoria mais forte. SAENG, Sindicato dos Auxiliares de Administração Escolar. Somos trabalhadores, somos educadores. Rápido intervalo, na volta, a crise na seleção de Portugal. Ih, fechou o tempo, rapaz. O Cristiano Ronaldo apelou. O CR7 falou, no banco, Gajo, não, no banco nem pensar. Cristiano Ronaldo apelou e largou a seleção na mão. Você vai entender essa história já já com o Renato Paim, que tem novos desdobramentos da crise da seleção portuguesa e jogos importantes também do futebol europeu, enquanto vivemos a super data FIFA. Rádio Esportes volta já já.

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0: 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Seleção brasileira em destaque com Wellington Campos também. A gente acompanhando a seleção. Por que o Brasil, hein? Porque o Brasil já se prepara para voltar a campo. Wellington Campos, vamos destacar o Brasil. Vai enfrentar a Índia sabadão de manhã. Mais uma vez, hein, Wellington?
1: Alô, Thiago, alô, amigos da Itatiaia, e a seleção brasileira está chegando à cidade de Calcutá, na Índia, onde o calor é intenso e a expectativa é grande pelo jogo de sábado da seleção brasileira às 11 horas da manhã no nosso horário. A gente lembra que o críquete é o esporte favorito do país, mas a seleção mora no coração dos indianos que sempre torcem pelo Brasil nas Copas do Mundo. Esse é um dos motivos desta partida amistosa em que o técnico Tite fará várias mudanças na equipe. Aqui no Rio de Janeiro, De Arrascaeta, que passou brilhantemente pelo Cruzeiro e hoje é o craque do time rubro-negro, vai passar por cirurgia no pulso esquerdo e, segundo o médico do Flamengo, Dr. Fernando Sasaki, e que terá como auxiliar o médico Roberto Feres, especialista nesse tipo de lesão, de 6 a 8 semanas para a recuperação de De Arrascaeta, que perde inclusive as semifinais da Copa Libertadores da América contra o Estudiantes de La Plata. Tá certo, Thiago. Do Rio de Janeiro, Wellington Campos, na Itatiaia.
0: Valeu, Wellington Campos. Agora 11:58. Ale Oliveira, Brasil em campo com a seleção mexida de novo. Ale, bom dia.
2: Muito bom dia, viu, Tiagão, os companheiros e todo mundo que nos consagra na rádio mais ouvida do Brasil. É, eu acho que ele tem que fazer testes mesmo, né? Ele tem essa possibilidade nesses 3 amistosos, né? Os 2 que já foram e agora contra a seleção da Índia. Até porque ele precisa de novas soluções, ele precisa de novas opções, alternativas para tentar montar uma seleção competitiva para as competições oficiais, né? Então acho que esse é o papel do Ancelotti nesse momento e também, se for possível, tentar encaixar, né, os principais jogadores para que eles voltem a render, o caso principalmente do Vinícius Júnior, já que o Rafinha foi cortado por lesão, né? Para ver se o Vini consegue voltar a jogar bem. Ele até consegue reagir no finalzinho do jogo contra a Austrália, né? Participa do terceiro gol, faz o quarto gol de pênalti, mas ainda muito aquém do que a gente espera dele. Aliás, essa temporada também no Real Madrid do Vini não é muito boa, não. O pessoal tem criticado bastante. Enfim, eu acho que é uma seleção que vai testar mesmo, tá aí para isso. E também contra a seleção da, embora tenha bastante material humano, né? A Índia tem bastante, mas não é uma seleção forte, tá longe disso, né?
0: É duro, Brasil e Índia, hein? A Itatiaia vai acompanhar na programação. Falando em programação, vem aí. Horário eleitoral gratuito, a gente segue no digital, YouTube, site e aplicativo. Voltamos em 25 minutos.

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2: Dia com mais 25 minutos. Estamos de volta para você do rádio, para você da rede Tassat, para você em toda Minas Gerais que acompanhou o horário eleitoral gratuito. A gente segue com o Rádio Esportes, com muito mais, hein? Do Galo, do Cruzeiro, do América, já já Série B em destaque. Aliás, falando em Série B, é o tema da pergunta do Rádio Esportes de hoje. Atlético, alô São João del Rei. O Atlético joga hoje contra o Sport Recife. Quem é o técnico do Atlético? Atlético Esquadrão de Aço, fazendo boa campanha na Série B do Brasil. Quem é o técnico da equipe de São João del Rei, velho conhecido, craque de bola? Quem é o técnico do Atlético? Pergunta molezinha para todo mundo participar e concorrer aos prêmios. Hoje tem par de ingressos pro jogo do Galo contra o Bragantino pelo Brasileirão, no sábado na Arena MRV às 6:30. Você e acompanhante para matar saudades do Galão da Massa na Arena MRV. 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E o voucher de R$100 pra churrascaria nos postos Beija-Flor. Você também responde a pergunta de hoje no WhatsApp 99651-9657. 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
2: Ô, Renato Paim, durante o YouTube a gente debateu bastante a situação do Cristiano Ronaldo aí em Portugal, na Europa. E fechou o tempo! Cristiano Ronaldo abandonou a seleção portuguesa. Jorge Jesus com declarações fortes também. E tem jogos importantes na Nations League. Vamos à Europa. Informação do correspondente internacional da Itatiaia. Fala aí, Paim.
3: Fala, Thiago Reis. Portugal está em crise. O caso Cristiano Ronaldo ganhou novos capítulos nestas últimas horas. Até o primeiro-ministro do país, Luiz Montenegro, entrou em contato com Pedro Proença, presidente da Federação Portuguesa, e falou diretamente com Jorge Jesus depois da saída de CR7 da concentração. Segundo a agência Lusa, Montenegro também conversou individualmente com Cristiano Ronaldo. Bom, depois de deixar a concentração em Copenhague, Ronaldo foi para o aeroporto para embarcar em um voo particular para Madrid. Segundo o jornal espanhol Marca, Jorge Jesus e o presidente da federação foram até o aeroporto para tentar convencê-lo a permanecer com a seleção, mas não conseguiram. Segundo o jornal Record, os próprios jogadores portugueses passaram o dia sem receber explicações oficiais sobre a saída de Cristiano Ronaldo. A equipe treinou normalmente no estádio Parque e, de acordo com o jornal, os jogadores foram dormir à noite sem que ninguém tivesse comunicado o que havia acontecido. Isso chama a atenção porque poucas horas antes o capitão Rubem Dias havia dado uma entrevista ao lado de JJ, garantindo que não existiam problemas dentro do grupo, e chegou a dizer que os jogadores iriam

0: amigo pessoal de Cristiano Ronaldo. Segundo ele, Cristiano, Jorge Jesus e Pedro Proença tiveram uma reunião na noite anterior. Aguirre afirma que Jesus teria pedido desculpas pela situação contra a Noruega e prometido se explicar publicamente depois do episódio. CR7, porém, teria visto que Jorge Jesus adotou uma postura diferente na coletiva e então decidiu sair, deixar a seleção. Segundo Aguirre, foi essa mudança de postura que fez Cristiano se sentir traído e decidir deixar a seleção. Essa versão, porém, ainda não foi confirmada, claro, oficialmente nem por Ronaldo, nem por ninguém da federação. O próprio Cristiano se manifestou nas redes sociais e avisou que no momento certo vai contar aos portugueses a verdade sobre o que aconteceu. Agora, além de Portugal ter que enfrentar a Dinamarca sem Cristiano Ronaldo, existe uma possível questão disciplinar. O regulamento da Federação Portuguesa prevê punição para jogadores que abandonem a seleção sem autorização, podendo chegar a 6 meses de suspensão. E em meio a essa crise toda, a bola vai rolar pela Liga das Nações. Portugal enfrenta a Dinamarca, a Alemanha recebe a Sérvia, melhor dizendo, e a Holanda visita a Grécia. Com as informações do futebol internacional, direto de Paris, repórter Renato Paim.
1: Olha, Oliveira, falamos bastante ali no YouTube durante a nossa participação com a galera do digital durante o horário eleitoral gratuito. Agora pro rádio, você lembrava aqui fora do ar, o Jorge Jesus fez algo parecido com o Neymar, né? Parece que ele combinou e aí na hora do vamos ver, larga o aço pra cima do grande ídolo do jogador, no caso do Neymar, quando eles estavam no futebol da Arábia. Certo é que fechou o tempo da concentração de Portugal, Alê.
2: É, e o Jorge Jesus, quando ele foi contratado, né, pra ser o treinador da seleção portuguesa, eu acho que o pessoal já sabia que ele tem essa característica, né? Ele não pipoca pra ninguém. O que às vezes fica a impressão é que ele constrói uma narrativa justamente para tentar jogar esse cara que é muito grande, né? Nesse caso, o Cristiano Ronaldo, contra a opinião pública. É o que eu acho que aconteceu. Vários portugueses que estão se posicionando ao lado do treinador, embora o Cristiano, para muita gente, seja o maior ídolo do futebol português, né? E é um dos grandes jogadores da história do mundo. Fato é que o Cristiano parece ter encerrado, né, a sua participação com a seleção, pelo menos enquanto o Jorge Jesus esteja no comando, né? E o Cristiano Ronaldo, com todo o respeito que ele merece, e merece muito mesmo, que tem uma história maravilhosa no futebol, em termos de seleção portuguesa, hoje ele poderia ser um reserva, mas para jogar como titular, realmente eu acho que o Jesus está certo, viu?
1: Boa, Ale Oliveira, com a opinião de quem já foi treinador, né? Tem que ter hierarquia, CR7, não adianta dar chilique não, filho meu. Meio-dia 33, ainda sobre o futebol internacional, ontem tivemos seleções da América do Sul em campo, em Córdoba, lá na Argentina. A Argentina, sem o Messi, hein? Venceu a Bolívia por 4-0, gols do Lautaro Martínez, do Nico Paz, que é ótimo jogador, companheiro do Kaique lá no Como da Itália, o Cristian Romero e também o Flaco Lopes. Olha aí, Ale, o Flaco Lopes do Palmeiras deixou dele, Ale.
2: É, realmente tá ganhando moral, tá ganhando espaço, né? Foi pra Copa do Mundo, jogou pouquíssimos minutos, mas nessa renovação, aliás, a gente precisa ver como vai ficar a seleção sem o Messi, né? A seleção da Argentina, mas o Flaco Lopes tá com moral, tá ganhando mais oportunidades e tá aproveitando.
1: O Paulo Azeredo falou ainda há pouco da Copa Kirin, o Equador esteve em campo lá em Tóquio e empataram com o Japão, 0-0. Aliás, o Japão também será adversário do Brasil na próxima data FIFA. 0-0 Equador e Japão. O Equador perdeu nos pênaltis 5-4. O Arroio do Cruzeiro, o Alan Franco e o Alan Minda do Atlético estiveram em campo. Hoje tem o Brasil em campo no sub-20. Seleção brasileira joga contra os Estados Unidos 1:00 PM em São Pedro del Pinatar, na Espanha. Os jogadores do Atlético, né? O Vitão e o Pacini, também o Zé Lucas do Cruzeiro, devem estar em campo. Nations League, como disse aí o nosso Renato Paim, tumulto envolvendo Cristiano Ronaldo e jogos importantes acontecendo também no fim de semana, ainda de data FIFA, né, mesmo com o Brasileirão voltando. Lembrando que amanhã tem França e Itália, que jogaço às 3:45. O Zidane agora comandando a França contra a Itália do Roberto Mancini. Jogo às 3:45 desta sexta-feira.
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1: Agora meio-dia com mais 35 minutos. Quinta-feira, hein?

0: 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Do Campeonato Brasileiro tem jogos hoje, abrindo a 31ª rodada. Como dissemos no início do programa, São João del Rei, o Atlético é o tema da pergunta de hoje. Quem é o técnico do Atlético, hein? Pra você participar no YouTube, chat tá liberado e bombando. Quem é o técnico do Atlético que hoje vai receber o Sport Recife às 20h30 da noite? O Esquadrão de Aço, 13º, 42 pontos e não perde a 3 rodadas. O Sport é o 9º colocado, 44 pontos e vem de derrota na última rodada. Em Novo Horizonte, tem Novo Horizontino e Goiás, jogo às 9 da noite. Novo Horizontino é o 4º colocado, 51 pontos e busca vitória para tentar voltar à liderança. Já o Goiás, 11º colocado, 42 pontos, perdeu também na rodada passada. O América joga sábado contra o Atlético Goianiense, lá em Goiânia, às 4 da tarde. Bastidores do América, preparativos para eleição. Vem aí o pleito eleitoral no Coelho. Hoje tem reunião importante do Conselho Deliberativo. Fala aí, Sanches.
1: Tudo bem, Thiago? Um abraço para você, para quem tá com a gente aqui no Rádio Esportes. Jogadores do América treinaram agora pela manhã no CT Lana Drummond e agora à tarde viagem para Goiânia. Escala em Congonhas e previsão de chegada à capital de Goiás por volta das 5 da tarde. Amanhã tem treinamento no CT do Vila e sábado duelo contra o Atlético Goianiense no Antônio Ascioli. Técnico Douglas Leite tem duas baixas já garantidas, né? Goleiro Bruno Brígido está em protocolo de concussão, teve apenas confirmada uma pequena fratura no nariz, dos males o menor. O Gustavo deve ser o titular. E no meio, volante Otávio está suspenso. Felipe Amaral deve ser a opção. Tem duas dúvidas, porque o zagueiro Ricardo Silva e o Guilherme Parede, atacante, iniciaram a transição do departamento médico e treinaram no campo, mas ainda são mistério na lista de relacionados. Nesta quinta, Thiago Reis, o Conselho de Administração se reúne hoje à noite no Independência para deliberar as primeiras normas e condições da eleição de novembro. Vai escolher o novo presidente do Coelho. O Márcio Vidal ainda não confirmou a participação no pleito, mas a chapa dele certamente estará presente mais uma vez na concorrência, Thiagão.
0: Muito bem, ô Sanches, mas já é confirmado nos bastidores do clube, o atual presidente não vai à reeleição do Conselho de Administração, o Márcio Vidal. Aliás, aniversariante aí recentemente, parabéns a ele, Márcio Vidal, presidente do América. Vida longa, saúde e paz. Deve ter envelhecido uns 5 anos nesse último ano à frente da gestão do América, mas vida longa a ele e o América sempre grato àqueles que contribuíram de alguma maneira com a sua história. Meio-dia, 39 minutos. O Rádio Esportes vai fazer um rápido intervalo, hein, pra na volta falar mais de Cruzeiro e Galo. O Galão da Massa joga no sábado. O Cruzeirão se preparando pra retomada do Campeonato Brasileiro. A gente volta já.
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2: Oi, Isabela Gouveia. O que tá pegando aí? Quinta-feira, começando o mês de outubro, Isabela. Boa tarde.
3: Oi, Thiago. Boa tarde pra você também. Boa tarde pra quem nos acompanha aqui no Rádio Esportes. Tem alerta da rodovia Fernão Dias. Mais de 4 quilômetros de congestionamento pra quem segue no sentido São Paulo, por conta de uma obra que ocorre ali próximo ao quilômetro 502, próximo ao bairro Citrolândia, em Betim, na região metropolitana. Já tem congestionamento desde o entroncamento com a BR-262, mas ainda assim, quem sai, por exemplo, de Contagem, segue em direção a Igarapé ou São Joaquim de Bicas, vale insistir, porque buscar outros caminhos aumentaria o tempo de viagem. No sentido Belo Horizonte, até o momento, a Fernão Dias com trânsito livre, até a chegada ali à Avenida Cardeal Eugênio Pacelli, em Contagem, na região metropolitana. Na Cardeal também trânsito livre. No sentido Belo Horizonte, tem retenção no sentido Betim, mas por enquanto, tem registro sobre ocorrências. Volto com você, Thiago.
2: Muito obrigado, Isabela Gouveia. Sinal eletrônico marcando meio-dia 45. 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
0: As informações do Cruzeiro. O Cruzeirão em destaque com você, Pancieri.
2: Vamos lá, Tiagão, para falar sobre Gabriel Peck, né? Gabriel Peck, por até algumas apurações que eu fiz, mais umas 4 semanas, viu? Mais umas 4 semanas para que ele possa trabalhar em campo e ser relacionado, né? Cicatrizou bem a cirurgia que ele fez, né? Fez ali uma cirurgia na perna esquerda, né? Teve ali a fratura depois daquela entrada maldosa demais do Vitor Gabriel para cima dele, completou recentemente 2 meses, mas estou apostando aí que no fim do mês de outubro, início de novembro, o Gabriel Peck já possa trabalhar com esses companheiros. O técnico Arthur Jorge, nessa entrevista que já repercutimos muito no programa hoje, falou do Gabriel Peck, foi uma escolha inclusive dele, né? Teve a participação direta do Arthur Jorge nessa contratação, na escolha do Gabriel Peck, até numa forma de alterar o estilo de jogo do Cruzeiro, que seria importante. O Gabriel Peck é um cara que marca muito, então tem aí esse jogador aí com uma possibilidade pro início do mês de novembro, Thiagão, uma boa notícia, já participar de alguns jogos, ser relacionado para algumas partidas, pela qualidade que ele pode também agregar à equipe do Cruzeiro. Seu nome, seu bairro?
0: O Ale Oliveira, a lesão do Peck, né? Da maneira que foi, aliás, eu fiquei pensando nisso, o zagueiro do Inter, o Vitão, teve aquela pena, depois derrubaram, né? Fizeram aquele julgamento pra inglês ver, por aí só vai voltar quando o Peck voltar. Daí a pouco já liberou de novo aquele recurso e tal. E
2: ele tá ainda parado, não tá? Ele tá aguardando o Peck voltar
0: aí,
2: a treinar.
0: Confere aí.
2: Não me engano, tá.
0: Confere aí, por favor. Ale, foi uma entrada, eu nem vi tanta maldade assim, mas pro Cruzeiro foi um tremendo prejuízo. O time, né, pelos pouquíssimos minutos que vimos, e o Arthur Jorge falou sobre isso nessa entrevista recente, de que o time tava montado pra ter o Peck de um lado e o Sinisterra do outro. E os dois, o Sinisterra nem tão surpreso assim, mas os dois do DM, né, Ale?
3: É, até porque o Arthur Jorge já deixou bem claro que ele prefere jogar com 3 atacantes, né? E aí seria o trio ideal, né? O trio titular, até pela saída do Christian, né? Muito da aposta no PEC, na contratação, no investimento, que não foi barato, foi em função disso, e aí realmente você teria um trio de respeito, em que pese, evidentemente, que o Arroio tem sido o cara mais decisivo do Cruzeiro, mas esses dois nomes de lado de campo, eles tinham tudo para serem titulares, e vai saber, né, qual seria a história do Cruzeiro nas Copas com essa turma aí jogando, né, Tiagão?
0: É isso, é uma pena. Mas ele volta para essa reta final então de temporada, e o zagueiro do Inter, Vitão, continua suspenso. Ele não voltou a jogar desde o julgamento, né, Pancy?
2: Confirmamos aqui, ele tá impedido de atuar desde julho e vai esperar, né? Quando o Peck retornar, aí ele tem a possibilidade de voltar. O Inter tá tentando derrubar isso, mas ele ainda segue impedido, Tiagão.
0: Boa, Emerson Pancieri. Vamos fazer o seguinte, um rápido intervalo, na volta mais do Galo, e você participa comigo respondendo a pergunta do programa de hoje. Eu quero saber quem é o técnico do Atlético, hein? Quem é o técnico do Atlético? O Atlético joga hoje contra o Sport Recife, aliás, para a torcida do Cruzeiro. Um grande ídolo da torcida celeste hoje no comando à frente do Esquadrão de Aço. Você responde no YouTube seu nome completo e o prêmio que você quer ganhar. Tem ingresso pro jogo do Galo, tem ingresso para curtir o Space Friends Park, um kit Top Food e muito mais. Participa comigo também pelo WhatsApp 996519657. Intervalo é rápido, nós voltamos já já.
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0: 33 minutos, é o Rádio Esportes, hein? De volta, reta final do programa, mas com informações importantes ainda do Galo. O Galão da Massa em destaque com Paulo Azeredo. Ô, Paulinho, o profissional volta a atuar na segunda-feira, mas a base vem dando alegrias aí no Sub-17. E hoje, falei ainda há pouco no noticiário internacional, tem Pacini e Vitão com a seleção brasileira, Paulo Azeredo.
1: É isso, Thiago. O Atlético, então, no profissional, pegando o Bragantino no sábado e no Sub-17 conquistou sua classificação na última rodada, hein, Thiago? Foi apertadinho ali. Venceu o Juventude por 4-1, com direito a mais um gol do garoto Riquelme, que pode a qualquer momento aparecer também dentro dos profissionais do Atlético. Há um plano para que isso aconteça. E agora, Thiago, o Atlético enfrentará o Palmeiras, primeiro colocado nas quartas de final. E se passar do Palmeiras nas quartas de final, poderemos ter um clássico Atlético e Cruzeiro na semifinal, uma vez que o Cruzeiro pega o Fluminense e o vencedor de Palmeiras e Atlético vai enfrentar o vencedor de Fluminense e Cruzeiro. Em relação a Vitão e Pacini, no primeiro jogo da categoria sub-20 da seleção, o Pacini foi titular, o Vitão entrou no segundo tempo. Ambos foram muito bem na partida. E quem quiser acompanhar hoje contra os Estados Unidos, Vitão e Pacini, não tem o time que começa, mas ambos devem atuar, porque é feito um revezamento na seleção sub-20, Thiago. Daqui a pouquinho, daqui a 5 minutos e meio, começa o jogo, para o pessoal acompanhar pelo YouTube da CBF TV e poderá acompanhar, portanto, esses jogadores do Atlético.
0: Você sabe que eu vi trechinhos desse sub-17, vi também do sub-20, o Veneno tá...
1: É, o sub-17, né? O Veneno tá no sub-17.
0: O Veneno, ele participa no Mineiro aí, com o sub-20, né? Sim. Ele tá amadurecendo, cara, porque ele tinha um negocinho que irritava, que era pegar a bola pra pontinha ali.
1: E gritar toda hora, toda hora, né?
0: O Ale, é um processo natural, né? Assim, eu acho até que jogaram um peso inicial fora de hora pra cima do Veneno, até mais sobre ele do que sobre o Riquelme. E aí, hoje, como tudo é filmado, né? O cara quer o corte, ele trabalha pelo corte. Aqui, lá, né?
1: Mas era o DVD, agora é o corte.
0: Agora é o corte. Então ele pega a bola, pega uma bola e uma passada de perna em cima da fora de hora, um toquinho desnecessário. Isso faz parte do amadurecimento, né, Ale?
1: Ah, sem dúvida, né? E ele foi muito pedido, né? Porque o time não tava bem.

0: Essa que é a grande questão. O Atlético não encontrava soluções, o time estava patinando, e aí naturalmente a torcida recorre à base, às vezes até sem conhecer o jogador, né? E aí eu acho que esse processo todo faz parte e evidentemente faz o jogador, mesmo jovem, aprender com as lições e evoluir como um todo, né? Não só como atleta, mas como pessoa também, como ser humano. Certamente ele vai chegar mais pronto quando tiver as suas oportunidades.
1: Eu diria que hoje, Thiago, e também a Lê, o Riquelme tá mais pronto do que o Veneno.
2: É isso que todo mundo fala na base, né?
1: Mas
2: que
1: o Veneno é mais novo,
2: o jogo coletivo do Riquelme, e ele é titularíssimo da seleção, né?
1: Titularíssimo. Um dos jogadores mais importantes da seleção, o Riquelme, é do Atlético. A seleção sub-17, no caso, né? E o Riquelme agora, dentro do processo que ele tá passando no clube, renovou, né? Recentemente, ele tá jogando com a galera do sub-20. Ontem reforçou o time sub-17 do Atlético no brasileiro, mas tem atuado já no Mineiro, por exemplo, com a galera do sub-20 do Atlético.
2: Ali, você falou, né, do time arrumado, e aí esses meninos não aparecem. Cara, é incrível, né? A gente só dá chance pra base quando vem a crise. O Vitão, pô, tava aí esse tempo todo no Atlético. Atlético tentou Ivan Román.
0: O Júnior Alonso tava jogando,
2: o
0: né?
2: O Júnior Alonso, tá mal pra cacete.
0: Contratou o Léo Duarte, renovou com o Vitor Hugo, lembra? Aí. Vitor Hugo, 36 anos.
2: Não dá chance, cara. E quando deu a chance, quer dizer, agora com o time arrumado, era hora de aparecer com esses meninos.
0: Eu acho que é uma oportunidade, até pensando na sequência do Campeonato Brasileiro, né? Onde o Atlético, claro, tem os seus objetivos, mas vai priorizar as Copas, né? Porque tá na fase decisiva. Então, de repente, você vai colocando ali, aos poucos, vai dando oportunidade para sentir mesmo se o atleta tem condição de fazer essa transição.
2: Paulo Azeredo, programação do Galo. Sábado estaremos juntos, hein? Alô, massa! Saudade, né? Bora lá ver o Galo. Compre o seu ingresso, tá no precinho. Você vai apoiar o Atlético no sabadão. Vitória importante pra dar tranquilidade, hein? Daqui a pouquinho tem as Copas e o Galo, pra ficar de boa no brasileiro, precisa pontuar, Azeredo.
1: Thiago, a última notícia aqui, ó. Informação pro torcedor aí que tá na ansiedade, né? Já tá vendendo o ingresso da Copa Sul-Americana. A gente falou que quase 20 mil. E segunda-feira, hein? A informação que chegou pra mim. Deve começar a venda de Atlético e Grêmio da semifinal da Copa do Brasil. Então o torcedor aí terá jogos decisivos pela frente e pode guardar o dinheiro, viu, Thiago? Porque um brasileiro também tem clássico contra o Cruzeiro, tem outros jogos importantes
2: eu
1: também.
2: Eu tô chamando o cara pra sábado, o Paulo Azeredo me mete um Atlético e Grêmio. Aí você rebenta o cara.
1: Mas sábado vai também, pô.
2: Ah, como é que você vai pagar? Só se ganhar aqui no programa.
1: Isso.
2: Você rebenta
1: vai ter
2: o cara.
1: Muito sorteio até sábado.
2: Hoje é, bora lá sábado, torcedor horário bom. Mas aperta, né, Ale?
0: Não, aí é...
2: E jogo, esse jogo do Grêmio, do Montevidéu, o ingresso é mais caro, né? Naturalmente, porque é mais importante. E o pagamento de muita gente não caiu. Diferente do Ale, que já tá na conta. Ô, galera, a pergunta premiada do Rádio Esportes de hoje foi a seguinte. Atlético de São João del Rei joga hoje contra o Sport. Bora esse quadrão de aço. Quem tá treinando o Atlético, fazendo um ótimo trabalho, Alex de Souza. O talento, Alex, é o treinador do Atlético, fazendo um trabalho espetacular. O voucher de R$100 pra churrascaria dos postos Beija-Flor. Reginaldo Vieira de Souza, par de ingressos pro jogo do Galo, em sábado contra o Bragantino. O Brendo Guilherme de Freitas e o Kit Top Food. Mais ingressos, Space Friends Park, Michael, o Michael, né? Michael Thiago Souza Dias. Se você ganhou, nossa produção para contato explicando como retirar o seu prêmio. Muito obrigado pelo carinho da audiência. Primeiro Rádio Esportes deste mês de outubro. Que seja um mês abençoado quando o futebol retornar. Um mês de vitórias pro seu time. E a Itatiaia, claro, acompanhando tudo na Rádio Mais Ouvido.

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0: gente boa, cheguei aí, tá tudo bem, né?
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0: Faz 91. O seguinte, manda um zap pra mim, 3421-2056, com seu nome completo, bairro e a cidade que está, pra poder pedir a sua música e concorrer a R$300 em brinquedos na Eletroball. É a presa então de outubro, Domingos das Crianças, pra você que tá aí ligado na nossa programação, seja pelo rádio sintonizado na frequência 91,5 ou conectado no nosso aplicativo disponível para Android e iOS, ou também pela Alexa, né? Enfim, onde você estiver, manda ver, porque durante esse mês nós vamos ter esse presentaço aqui. Você já pensou? 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E eu tô com você até às 3.

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Você sempre dá ouvido.

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4: Olha, foi informação no Vida News que a conta de luz não terá cobrança extra neste mês de outubro. Vamos ouvir a matéria para obter mais informações.
5: Em setembro, a bandeira amarela acrescentou R$1,88 a cada 100 kWh consumidos. Com a bandeira verde, esse valor extra deixa de ser cobrado. A justificativa para isso foi que, com o início do período de chuvas nas regiões sul e sudeste, onde estão as bacias hidrográficas, os níveis dos reservatórios estabilizaram. O sistema de cores da ANEEL sinaliza as condições de geração de energia. Se chove pouco e as hidrelétricas geram menos, é preciso acionar as usinas termoelétricas, que são mais caras. Para ajudar a pagar essa conta, a ANEEL usa as bandeiras amarela, vermelha 1 ou vermelha 2, com taxas extras na conta de luz. Mas atenção, mesmo sem a cobrança adicional, a orientação é manter o consumo consciente de energia. Da agência de Rádio Mais News, Rodrigo Sá.
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4: Vai ficar de fora dessa nada, né? Oi, Dani, bom saber que você tá comigo. Ela tá mandando alô aí pro David e a música que ela quer tá no ponto. Tem Pablo e Limão com Mel. É uma rocha com sofrência, tudo junto. E é sucesso aí na programação da Vida Nova FM, sempre com você. Preciso ser amado.

20, Pablo Limão com Mel, com Preciso Ser Amado. 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

0: 12:70.
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1: Rádio Mamilo, à espera de curtir o som do Eagles, Hotel Califórnia, 19 minutos, faltando para as duas.

Júnior, na tarde da Vida Nova FM com a Casinha Branca. Também rolou Eagles e pode tocar a música que você quiser. Basta mandar um zap e ligar pra cá, 3421-2056.

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2: Vou passar no zap, gente boa.
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2: Alegria na tarde da Ana Paula no bairro Canaã, a fim de ouvir Henrique e Juliano mudando de assunto.

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2: Oh, aumenta o volume aí pra você conferir a sequência. Pega o telefone, abre o WhatsApp e manda pra mim qual vai ser a sua preferida. Escuta só.
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0: pra você vai ser a Marília Mendonça com a Maiara Imaraíza, todo mundo menos você, o Simple Red com Sunrise, ou a Ivete Sangalo e o Xande com Tá Solteira, Mais Um Tá Sozinha. Vai lá durante o intervalo no 3421-2056 e fala pra mim, e já já eu toco a melhor de três.
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7: Será que foi a Marília Mendonça, Maiara e Maraíza no projeto As Patroas com Todo Mundo Menos Você? Ou foi o Simple Red com Sunrise? Essa banda, né, que ficou conhecida mundialmente com Stars e aí depois veio com esse fenômeno aí que explodiu no início dos anos 2000. Ou a Bebeta com Xande em Tá Solteira, Mas Não Tá Sozinha, que agitou e muito o carnaval de 2021. Bora pro resultado? Mas antes agradecer a você que foi no Zap 342-2056 e deu seu palpite. A música que a maioria preferiu é esta aqui, ó.
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0: Ferrugem na tarde da Vida Nova.
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0: me bloqueia.
1: Não imaginava.
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0: 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Quem tá dentro dessa aqui é a Valdineia, que tá mandando alô aí pra Lica na Jacutinga e pra Vanderlei, pro Edson lá nos Três Morros, pro maridão João e pra todo mundo que tá na Vida Nova FM. Alô, alô, Vanilda, prazer ter você. Oi, Andresa Cristina, muito obrigado pelo carinho, pela participação. Fala, Valdete, um abraço pra você, cara, valeu pela audiência aí. Quem também tá na Vida Nova FM é a Solange e a Cris, que pediu e vai curtir Marcos e Belucci, o sonho de todo casal.

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1: Atenção, o Valmiro da Silva Neto perdeu a carteira preta contendo documentos e pede para quem encontrar, por favor, entrar em contato 999412901. 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Ele pede para quem encontrar, por favor, entrar em contato. O número 999412901. Vou falar mais uma vez, 999412901. Hora certa, 2:25.
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0: 300 reais. Tá brinquedo demais, hein? Quem tá dentro dessa é o Nilton, lá no Córrego dos Pintos, junto com a sua esposa. Alô, alô pra Juliana, do outro lado do rádio, lá em São João Evangelista. Ei, Cecília, na Cidade do Cerro. É muito bom ter você aqui, viu? Oi!
1: Boa tarde, Fernando.
0: Boa tarde. Como é que tá, Fernando?
1: Você podia passar pra mim? Qualquer onda, Simone Mendes?
0: Agora!
1: Só pra me curtir mesmo, Fernando.
0: Beleza.
1: Boa tarde, fica com Deus.
0: Tudo de bom, tem me ama ou me larga?

Boa tarde, tudo bem por aí, Fernando? Eu sou o Júlio César, estou no bairro Santa Teresa e para relembrar, matar saudades, eu quero ouvir, por favor, a música da Jennifer Lopes, Papi. Vou oferecer essa música para toda a minha família, toda a turma do Vida Nova FM, todos os ouvintes ouvindo o nosso Top 91. Ótima tarde pra gente, valeu, tudo de bom. Hein?

0: Veio Menos é Mais e Anitta, 1%.
1: 1%. É pouco tempo pra dizer a falta que você tá fazendo.

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0: ter informação com a Samira Horta, que está na Assembleia Legislativa de Minas Gerais. Fala, Samira.
1: Olá, boa tarde para você, Fernando. Ótima quinta para o ouvinte da Vida Nova, chegando para a gente começar o mês de outubro.

0: outubro com as notícias aqui da Assembleia. Curtidas, compartilhamentos e milhares de seguidores nas redes sociais não são garantia de sucesso nas urnas. A avaliação é de especialistas que participaram de webinários sobre os desafios da conexão e da atenção em tempos de inteligência artificial, promovido pela Escola do Legislativo da Assembleia de Minas. Graziele Mendes.
1: Eleições Gerais.
2: Durante o encontro, o professor e jornalista Gustavo Fleury, especialista em marketing político, destacou a diferença entre comunicar e mobilizar. Segundo ele, informar o eleitor é importante, mas a construção de engajamento exige envolvimento e participação.
3: Mobilização versus comunicação. Comunicação faz a mensagem chegar às pessoas, produz conteúdo, propaganda e marketing. A mobilização, ela faz as pessoas participarem, ela cria relacionamento. Comunicação gera conhecimento, mobilização gera envolvimento. Não adianta você só comunicar se você não envolver as pessoas.
2: O historiador e consultor em marketing político Daniel Machado defende que as campanhas mais eficazes são aquelas que conseguem combinar o uso das ferramentas digitais com um contato direto com a população. Para ele, a tecnologia deve ser utilizada como complemento ao trabalho de base, à escuta das comunidades e à atuação das lideranças locais. Machado resume essa estratégia em 4 conceitos que ele chama de segmentação, sapato, saliva e suor.
4: É segmentação. Com quem que você fala? Qual cidade? Qual segmento? Se é homem, mulheres, pessoas mais velhas, mais jovens, mães, pessoas da causa animal? Você tem que saber com quem você está falando. Depois vem o sapato, né? De você ir ao encontro das pessoas, com a campanha contínua sem presença. E depois vem saliva, né? Que é a comunicação. O que eu falo, primeiro eu tenho que escutar, eu tenho que aprender a ouvir para falar. Ou seja, é você saber conversar, dialogar. Não é um discurso, um monólogo. E depois vem para fechar o suor, que é a repetição. Comunicação política é repetição. Não adianta um conteúdo novo todo dia. É melhor um conteúdo que você trabalha ele um mês. Muita gente quer a novidade. É o fetiche de conteúdo. A pessoa olha e fala, não sei o que você está falando.
2: Os participantes do webinário concordaram que as redes sociais continuam sendo ferramentas essenciais nas eleições de 2026, mas ressaltaram que o voto segue relacionado à confiança, credibilidade e à capacidade de mobilização dos candidatos.
0: E quem quiser assistir a íntegra do webinário Eleições 2026 e o desafio da conexão e da atenção em tempos de IA, pode acessar a gravação na página da Escola do Legislativo no YouTube. Da Assembleia Legislativa em Belo Horizonte, repórter Samira Horta.

0: Martins, diz pra mim a última do top de hoje, que volta amanhã. Vamos sextar a partir de 1 da tarde com muita música boa e a sua participação pelo WhatsApp ou telefone 3421-2056, que vale aí R$300 em brinquedos na Eletrobom durante esse mês de outubro, dia 30, é o sorteio, viu? Consagração Top Hits, e às 4 da tarde você também pode participar no... Com pai, eu vou na fé, hora certa, 4 minutos faltando para as 3. Tchau, tchau.
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0: nós.
1: O nosso cantor Juninho acabou de cantar o hino a Santa Teresinha. Saúdo vocês aqui do Santuário de Nossa Senhora Aparecida. Estamos na Capela do Santíssimo, onde acabamos de rezar o terço e receber a bênção do Santíssimo. Saúdo você, meu irmão e minha irmã, por esse Brasil afora, que acompanha pela Rádio Aparecida e Rede Aparecida de Rádio, 65 emissoras. Lá de Goiás, Rádio Difusora Jataí. Do Piauí, Oeiras, a Rádio Cristo Rei. Da Bahia, Jeremoabo, a Rádio Vaza Barris. Do Paraná, Foz do Iguaçu, Rádio Foz. De Minas Gerais, de Monjolos, a Rádio Comunidade Missionária. De Goiás, Rádio Vale de Ipameri. Da Bahia, Cícero Dantas, Rádio Regional. E outras rádios. Do Espírito Santo, a São Mateus, a Rádio Cairós e as outras rádios. Obrigado pela audiência. Que Nossa Senhora abrace e abençoe a cada um de vocês, todos os ouvintes. Vamos saudá-la. O anjo do Senhor anunciou a Maria.
0: E ela concebeu do Espírito Santo.
1: Eis aqui a serva do Senhor.
0: Faça-se em mim segundo a vossa palavra.
1: E o Verbo de Deus se fez carne.
0: E habitou entre nós.
1: Ave Maria, cheia de graça, o Senhor é convosco. Bendita sois vós entre as mulheres. Bendito é o fruto do vosso ventre, Jesus.
0: Santa Maria, Mãe de Deus, rogai por nós, pecadores, agora e na hora de nossa morte. Amém.
1: Rogai por nós, Santa Mãe de Deus,
0: para que sejamos dignos das promessas de Cristo.
1: Oremos, infundir, Senhor, em nossos corações a vossa graça, para que nós que conhecemos pela anunciação do anjo a encarnação de Jesus Cristo, vosso Filho, cheguemos por sua paixão e morte na cruz à glória da ressurreição. Pelo mesmo Cristo, Senhor nosso.
0: Amém.
1: Sentados. Meu irmão, minha irmã, mês de outubro, mês missionário, terminamos o mês da Bíblia, mas não terminamos de ler a Bíblia, meditar a palavra de Deus e viver a palavra. Depois de amanhã começa a grande novena, com Maria em comunidade, conhecer e praticar a palavra de Deus. E hoje, no mês missionário, devemos praticar a palavra de Deus. Qual que é a palavra de Deus? Ide pelo mundo, fazei discípulos meus todos os povos, anunciai o evangelho e batizai em nome do Pai, do Filho e do Espírito Santo. Mês missionário, a Igreja do Brasil nos apresenta como tema: um em Cristo e unidos em missão. E o lema que Jesus falou: para que todos sejam um, para que todos sejam um no amor, não na divisão, não no ódio. Estamos no tempo da eleição. Podemos pensar diferente, podemos votar diferente, mas não no ódio, não na inimizade, no amor. Santa Teresinha nos ensina a ser missionário. Nos ensina que a santidade, para ser missionário, precisa ser santo, é alcançada por meio da pequena via. Olha a humildade dela, fazendo as coisas do cotidiano com imenso amor e confiança total em Deus. Então você pode ser missionário, faça as coisas com amor, desde lavar o chão, fazer as coisas da casa, fazer o seu trabalho com amor. Pequena via espiritual. Devemos nos fazer como crianças diante de Deus, reconhecendo nossas fragilidades e limitações. Ser humilde. Olha, ela mostra o elevador espiritual. Em vez de subir por esforço próprio, ela confiava que Jesus a carregaria em seus braços como um elevador rumo

céu. O elevador espiritual é Jesus. Coloque-se nos braços de Jesus. O valor das pequenas coisas. Terezinha ensina que gestos simples e discretos do dia a dia têm enorme valor se forem feitos por amor. O amor como vocação. Ser o amor na igreja, ela falou. Ela comprometeu que sua vocação era o amor, afirmando que no coração da igreja ela seria o amor. Ser missionário amando. Amor concreto. Praticar a caridade com mansidão, especialmente com as pessoas que nos causam dificuldades no convívio. Ela tinha uma pessoa, né, que ela não gostava muito, mas ela sorria mostrando amor. Confiança e abandono. Confiança filial. Acreditar sem medo na misericórdia infinita de um Deus que age por providência e nos ama como um pai bondoso. Não tenha medo dos seus pecados. A misericórdia de Deus é maior que suas misérias. Jogue seus pecados na misericórdia de Deus. Depois ela falava, entender que nossos pecados e faltas são apenas pequenas gotas diante do fogo abrasador do amor e da misericórdia divina. Santa Teresinha morreu com 24 anos. Carmelita ficou presa por amor dentro do convento e ofereceu sua vida pela conversão dos pecadores, pela salvação. A igreja a colocou como doutora da igreja, como protetora das missões. É nossa Santa Teresinha. Imitemos o jeito dela, fazendo as coisas por amor. Que Nossa Senhora, a quem ela amava muito, Teresinha amava muito Nossa Senhora, imitava o seu jeito simples e humilde, simplicidade, humildade e amor. Essa era a palavra-chave dela, simplicidade como Maria, humildade como Maria e muito amor no coração. Santa Teresinha do Menino Jesus, rogai por nós. Façamos a consagração a Nossa Senhora. Estenda a sua mão para Maria. Ó Maria Santíssima, pelos méritos de nosso Senhor Jesus Cristo, em vossa querida imagem de Aparecida, espalhais inúmeros benefícios sobre todo o Brasil. Eu, embora indigno de pertencer ao número de vossos filhos e filhas, mas cheio do desejo de participar dos benefícios de vossa misericórdia, prostrado a vossos pés, consagro-vos o meu entendimento, para que sempre pense no amor que mereceis. Consagro-vos a minha língua, para que sempre vos louve e propague a vossa devoção. Consagro-vos o meu coração, para que depois de Deus vos ame sobre todas as coisas. Recebei-me, ó Rainha incomparável, vós que o Cristo crucificado deu-nos por mãe, no ditoso número de vossos filhos e filhas, acolhei-me debaixo de vossa proteção, socorrei-me em todas as minhas necessidades espirituais e temporais, sobretudo na hora de minha morte. Abençoai-me, ó celestial cooperadora, com vossa poderosa intercessão, fortalecei-me em minha fraqueza, a fim de que, servindo-vos fielmente nesta vida, possa louvar-vos, amar-vos, dar-vos graças no céu, por toda a eternidade, assim seja.

0: água que está aqui, que está na sua casa. Abençoai, Senhor, esta água, criatura vossa, lembrando o nosso batismo, que nos lavou do pecado e trouxe vida divina, que traga saúde, libertação de todo mal a quem dela tomar, onde for aspergida, por Cristo nosso Senhor.
1: Amém.
0: Senhor esteja convosco.
1: Está no meio de nós.
0: Pela intercessão de Nossa Senhora Aparecida, Rainha, Padroeira do Brasil, pela intercessão de Santa Teresinha do Menino Jesus, a Padroeira das Missões, desça sobre você, sobre sua família, sobre os doentes, a bênção de Deus Todo-Poderoso, Pai, Filho e Espírito Santo.
1: Amém.
0: Permaneçam na paz do Senhor com a proteção materna da Virgem Maria.
1: Graças a Deus.
0: Muito obrigado por sua presença e pela sua presença aí em casa, escutando, rezando conosco por todas as rádios e emissoras. Fique na paz dos Deus. Cantemos, saudando Nossa Senhora. Viva Senhora Aparecida!

0: ai de mim se não anunciar o Evangelho. Primeira carta de Paulo aos Coríntios, capítulo 9, versículo 16. Celebremos jubilosos 40 anos da nossa Diocese de Guanhães. Rezemos com nosso bispo diocesano, Dom Otacílio Ferreira de Lacerda.
1: Oração ao Arcanjo São Miguel. Ó Deus, pela intercessão do Arcanjo São Miguel, padroeiro de nossa diocese, protegei-a, assim como as nossas cidades. Ajudai-nos na luta contra o pecado do egoísmo, da indiferença e do desânimo, para maior fidelidade a vós. Libertai-nos de toda maledicência e murmuração. Expulsai de nosso meio tudo que gera divisão. Colocai em nosso coração muita coragem para lutar contra as forças do mal. Fazei de nós ardentes discípulos missionários do vosso Filho Jesus, iluminados e apaixonados pelo Evangelho, a fim de vivermos a fraternidade, a justiça, o amor e a solidariedade. Alimentados pelo pão da palavra e da Eucaristia, a vós confiamos e entregamos nossas paróquias, comunidades, famílias, trabalhadores e enfermos. Ensinai-nos a viver plenamente a vossa vontade, acolhendo no coração o que o Arcanjo São Miguel nos revela por sua missão. Quem como Deus? Tudo isso vos pedimos por meio do vosso Filho, na unidade

0: Trindade, do Espírito Santo. Amém.
1: Alegrai-vos sempre, orai sem cessar. 1 Tessalonicenses capítulo 5, versículos do 16 ao 17. Você acompanhou o momento de oração com nosso bispo diocesano, Dom Otacílio Ferreira de Lacerda.
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9: 3:25.

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1: 3:28.
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0: FM. 3:46.
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Legal demais, vem comigo, chama aí 3421-2056, hein? É muito bom ter você por aqui, nossa companhia, curtindo aí o nosso Parada Sertaneja. Tá de bem com a vida? Pode chamar, pode ficar à vontade, tem prêmio valendo, promoção em parceria com a Eletrobol, R$300 em brinquedos aí. Oh, que maravilha, hein? Então pode participar com a gente, tá? 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Estamos junto, hein? 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Galera curtindo, participando, pode ficar à vontade em nossa programação, chamar, mandar música pra quem você quiser. Última foto é a primeira de hoje. Pedro Naves e Rafael, participação de Maiara e Maraíza.

legal demais, Gustavo Lima na Vida Nova, objeto de vingança, 4:10, hora certinha pra você aqui na Vida Nova FM, bom demais ter você em nossa companhia, curtindo aí o nosso Parada Sertaneja, tá de bem com a vida, chama aí 3421-2056, pode pedir, mandar pra quem você quiser, estamos aí no oferecimento da Horta Massal Manutenção, maravilha, hein? 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

0: 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E vamos lá de participação, promoção rolando em parceria com a Eletrobol, sua loja de brinquedos em Goiânia. Criança gosta de brinquedo. Fala comigo, Arilson!
1: Ô, Sidmar, boa tarde, bom demais, Sidmar. Toca uma música boa pra nós aí, demais, de Paulo, mano. E Paulino, tô por aí. A gente curtir aqui, chama. De boa, tranquilo. Homem, show doce, saúde e paz, o resto nós corremos atrás.
0: Bora, pro modão, tamo junto, Arilson, abraço.

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0: 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Tamo junto, hein? Na programação. Ei, sou Hilton, fala comigo!
1: Sigmar. E aí? O calor, meu amigo.
0: Calorzão tá aí.
1: Choveu por aqui, mas não ensinou. Que calor.
0: Pois é,
1: mas calor pode deixar, a chuva vai vir.
0: Com certeza.
1: Sigmar, uma musiquinha quiser pra mim aí. Pra mim curtir mais a minha esposa, só pra nós dois.
0: Beleza.
1: E não vou esquecer do prêmio, não. Parabéns pra vocês aí, ó, que arrumou o prêmio aí pra ser sorteado.
0: Tamo junto,
1: senhor. E eu vou ganhar meus R$300.
0: Boa sorte,
1: meu senhor. Eu preciso abastecer. Eu tô sem gasolina, rapaz. Pra me votar. É, eu tenho que ganhar esses R$300.
0: Beleza,
1: senhor. Uma musiquinha aí pra me curtir mais a minha esposa.
0: Beleza.
1: Uma boa tarde pra você.
0: Valeu, boa tarde pro senhor também, tudo de bom, muito obrigado pelo carinho da sua audiência. Fala comigo, Renato.
2: Alô, Sidmar, cadê minha camisa, homem? Cadê minha camisa da 91.5, gente.
0: Oh, meu Deus, o
2: dia chega. Boa tarde, Sidmar.
0: Boa tarde.
2: Mandou uma moda bonita do Rick Renner.
0: Rick Renner. Beleza.
2: Mandar lá pro Capixaba de novo, lá no Sampaio, distrito de Sabinó.
0: Mais alguém?
2: O pessoal, amigo ali de dentro do Sampaio. Mandar pra Maura. E agradecer a Jesus, São Miguel, que vem chuva pra nós.
0: Tá vindo aí, viu?
2: Que Deus nos abençoe. Tchau, tchau. Aquele abraço. Alô, Arilson.
0: Tamo junto, abraço.
2: Falou, Sidmar.
0: Valeu.
2: A rádio é top, top das top.
0: Tamo junto, hein.
2: Cadê minha camisa? Tô de olho. Tchau.
0: Chegando o Rick Hine no

0: Bruna Gonçalves, é Neto e Cristiano, música boa, né? Só porque eu bebi. 4h31, Cirleia Carvalho, oi Cirleia. Que vamos ouvir, Cirleia?
1: O Distante, vou oferecer o salmo para todos meus familiares aqui em Goiânia, para Geraldinha, Dona Lídia, para Maria e família na Jacutinga, para o Delico do Bernardinho e família, para o Leandro e família na Jacutinga, para o Das Neves e família, Ritinha e família, Lurdinha e família, para o Misael, Maiara, Graciane, Ederson na Mercearia Milô, pro Ronaldinho, a esposa dele, Choro das Pombas, pro Anderson, Laninho, Luzia, Marlene, Cleidione, pro Vandinho, pro Geraldo na rodoviária,

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Parada sertaneja, atenção, Valmiro da Silva Neto, ele perdeu uma carteira preta contendo seus documentos e pede a quem encontrar. Favor entrar em contato pelo telefone 339 9941 29.

0: 99941-2901. Tamo junto aqui no Parada Sertaneja, Matuzinhos em Sabinópolis. Fala comigo!
1: Boa tarde, Sidmar.
0: E aí?
1: Matuzinhos de Sabinópolis.
0: Vamos, Matuzinho.
1: Toca uma música de Lauana Prado pra nós, agora, pra que eles gostam de curtir.
0: Beleza.

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0: companhia, curtindo a vida nova. Tamo junto, hein? Bom demais. Abraço aí pro Giovanni, gente boa lá da RGE Distribuidora, Giovanni Dinei, nossos parceiros aí do Rádio Esportes, né? Bacana demais. E é hora de saber notícias aí, né? Jogo rápido com Rafael Cruz.
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2: Fala, meu povo! Começando agora o jogo rápido desta quinta-feira, 1 de outubro de 2026. Vamos abrir o jogo rápido com a Série B. Teremos hoje dois jogos que abrem a 31ª rodada. Alô, galera de São João del Rei, o Atlético joga contra o Sport às 8h30 da noite. O Esquadrão de Aço é o 13º com 42 pontos e não perde a 3 rodadas. E em Novo Horizonte, o Novo Horizontino joga contra o Goiás às 9h. Vamos falar de um amistoso internacional. Hoje é dia de Brasil em campo pelo Sub-20. A seleção brasileira joga contra os Estados Unidos às 1h na Espanha. Jogadores do Atlético como Vitão e Pacini e do Cruzeiro como Zé Lucas estarão em campo. Vamos fechar o jogo rápido falando de uma polêmica em Portugal. Cristiano Ronaldo pediu para sair da seleção portuguesa após sentir uma traição de Jorge Jesus na gestão do elenco. Segundo o jornalista Edu Aguirre, após o jogo contra a Noruega, em que Cristiano Ronaldo não saiu nem do banco de reservas, houve uma reunião entre o jogador, o técnico Jorge Jesus e o presidente da Federação Portuguesa. O treinador teria pedido desculpas a Cristiano por deixar ele aquecendo sem colocar ele no jogo e ainda falou que ia pedir desculpas publicamente na coletiva de imprensa depois da partida. Só que isso não aconteceu. E ele ainda falou que quem manda é o técnico e que Cristiano Ronaldo é só mais um no elenco. Depois disso tudo, Ronaldo deixou a concentração de Portugal. Segundo informações do jornal Marca, a comissão técnica foi até o aeroporto, mas não conseguiram fazer o atacante mudar de ideia. Para mais informações, visite o nosso site tatiaesporte.com.br. Para a Rede Tassati, Rafael Cruz.
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0: Aqui na Vida Nova FM, sempre com você. Tamo junto aqui na programação. Galera curtindo e participando, chama aí 3421-2056, hein? Tem promoção rolando! 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Bacana demais. Só participar, chama aí no WhatsApp, 3421-2056. Deixa seu nome completinho aí, tá? 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Oi, boa tarde!
3: Oi, Sidmar, boa tarde, tudo bem?
0: Tudo bem.
3: Ô, Sidmar, tá com a música pra mim do Rick Renner? Pode Rick ser qualquer Renner. Uma.
0: Beleza.
3: Ofereço pro meu marido, meus filhos. Aliette, tá lá na escuta, que não perde seu programa.
0: Maravilha.
3: Por todos que gostarem da música. Tá bom, Sidmar? Que tá é bom. A Vilda do Aldo Pereira.
0: Ok,
3: Vilda. Uma boa tarde, Sidmar. Fica com Deus.
0: Deus também. Abraço, tudo de bom, hein? 4h59, Rick Renner, sem direção.

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6: Alô, galera! Tem novidade boa pra você! Já está no YouTube o canal Marrinho Martins, trazendo muita música e emoção. E os destaques é as canções Vem Me Dar Um Beijo.

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0: Vida Nova, curtindo e participando, bom demais, hein? Ter você em nossa companhia. Top no mundo, chama aí 3421-2056, falo com o Júlio. Oi, Júlio!
1: Boa tarde, beleza? Fala com a Mix de Mabão ou não? Top no mundo, eu sou o Júlio César, estou trabalhando fora da comarca de Goiânia e quero ouvir, por favor, para relembrar, matar saudades, a música do Vitor Fernandes, Saudade e Solidão, oferecer essa música para o André do Pandeiro e toda a família, a Dilso Rosa, Rosângela e toda a família, João Paulo e toda a família, vai também para Cleonice, Deusdete e toda a família, vai para Edson, Claudiane e toda a família nos ouvindo, Santa Teresa, para o senhor Afonso, Dona Zica, para o Branco, Patate, Roberto e toda a família nos ouvindo na Fazenda Glória, Sergiane, Matheus, Nilson e toda a família nos ouvindo lá na lanchonete Point Point do Coco Gelado, todos os meus colegas de trabalho do Fora da Comarca de Goiânia, toda a turma do Condomínio Olímpicos, toda a turma da Vida Nova FM, todos os ouvintes ouvindo nosso Parada Sertaneja. Deus abençoe a nossa tarde, valeu, tudo de bom.
0: Valeu, Júlio, abraço pra você, tudo de bom, obrigado aí pelo carinho da sua audiência.

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legal, você na Vida Nova, 30 anos, sempre com você, tamo junto, né, aqui na programação, galera curtindo e participando, estamos aí no oferecimento da Pimenta Resfriadores, também com a gente, Horta Massal Manutenção, maravilha, né, bom demais, hein? 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Tamo junto aqui na programação da Vida Nova FM. Sempre com você, você que tá aí curtindo nosso Parada Sertaneja. A Dirlene Vitória, gente da melhor qualidade, está aí na sintonia no bairro Alvorada, a fim de curtir a próxima. E também o Magno Alves, do bairro Santa Teresa, tá aí curtindo a Vida Nova. 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

aí, você na Vida Nova, curtindo a nossa programação 5h44. E atenção, Valmírio da Silva Neto perdeu uma carteira preta contendo seus documentos e pede a quem encontrar a favor entrar em contato através do número 339-9941-2901. Alô pra Genesi Miranda, Maia nos Buracos, tá aí na sintonia curtindo a Vida Nova FM, participando da nossa programação e também da nossa promoção em parceria com a Eletrobol. A fim de curtir, tá curtindo César e Paulinho. Você é tudo que eu pedi pra Deus, magia, música linda, hein?

você tão só. Tivemos aí Vicente Neri e Solange Almeida na 91. Temos também a participação da Vanilda Santos, gente boa lá no Greipu. Tá curtindo a vida nova, a fim de curtir a próxima música e participar também da nossa promoção. Claro, né, Vanilda? Deixou o nome completinho, tá tudo certinho. Boa sorte pra você, promoção Vida Nova FM e Eletroball. Porque criança gosta de ganhar brinquedo, então R$300 em vale compras lá na Eletroball de brinquedos, hein? Bacana demais. Tamo junto, Marciano! Mirage, essa é boa, hein? 5:52. 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

Em nome do Pai, e do Filho, e do Espírito Santo. Amém. O anjo do Senhor anunciou a Maria, e ela concebeu do Espírito Santo. Ave Maria, cheia de graça, o Senhor é convosco. Bendita sois vós entre as mulheres, e bendito é o fruto do vosso ventre, Jesus. Santa Maria, Mãe de Deus, rogai por nós, pecadores, agora e na hora da nossa morte. Amém. Eis aqui a escrava do Senhor. Faça-se em mim segundo a vossa palavra. Ave Maria, cheia de graça, o Senhor é convosco. Bendita sois vós entre as mulheres, e bendito é o fruto do vosso ventre, Jesus. Santa Maria, Mãe de Deus, rogai por nós, pecadores, agora e na hora da nossa morte. Amém. E o Verbo se fez carne e habitou entre nós. Ave Maria, cheia de graça, o Senhor é convosco. Bendita sois vós entre as mulheres, e bendito é o fruto do vosso ventre, Jesus. Santa Maria, Mãe de Deus, rogai por nós, pecadores, agora e na hora da nossa morte. Amém. Rogai por nós, Santa Mãe de Deus, para que sejamos dignos das promessas de Cristo. Oremos. Infundi, Senhor, em nós a vossa graça. Nós vos pedimos, a fim de que, conhecendo pela anunciação do anjo a encarnação de Jesus Cristo, vosso Filho, cheguemos pela sua paixão e morte na cruz à glória da ressurreição. Por Cristo nosso Senhor. Amém.

0: ai de mim se não anunciar o Evangelho. Primeira carta de Paulo aos Coríntios, capítulo 9, versículo 16. 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Rezemos com nosso bispo diocesano, Dom Otacílio Ferreira de Lacerda.
1: Envia-me, Senhor. A messe é grande, mas os trabalhadores são poucos. Por isso,

0: pedi ao dono da messe que mande trabalhadores para a colheita. Passagem do Evangelho de São Lucas, capítulo 10, versículos 1 ao 12. Jesus nos apresenta algumas exigências para o discipulado em total fidelidade a ele no envio para a missão. Primeiro, a mansidão necessária na árdua missão de ser enviado como cordeiro em meio aos lobos. Segundo, a pobreza, não confiar nos bens materiais, bolsa, sacola, sandálias. Sua confiança é tão apenas na onipotência e força divina, para que o coração não fique dividido e a missão fragilizada, dando assim um contratestemunho indesejável. Terceiro, espírito de paz. O discípulo é um instrumento da paz. Paz compreendida como plenitude de vida, de alegria, a comunhão de todos os bens divinos necessários para que sejamos felizes plenamente. Quarto, não ter exigências e viver na gratuidade e na confiança na divina providência, que nada nos deixa faltar. Quinto, solicitude e interesse pelos necessitados, anunciando a estes a alegria da boa nova do reino, que os acolhe, inclui, ama, perdoa e cura. Sexto, perseverante. Ser rejeitado, continuar em frente, sem jamais desistir do anúncio. Nada pode interromper a sua missão, nenhuma rejeição, nenhum obstáculo encontrado no caminho. Sétimo, sendo um enviado do Senhor, a sua acolhida implica em acolhida do próprio Deus. De outro lado, a rejeição aos enviados do Senhor não ficará impune, pois Deus tratará com maior rigor aqueles que se fecharem a boa nova do reino de Deus. São sete orientações que nosso Senhor apresenta aos seus discípulos ao enviá-los dois a dois. São 72 que vão à sua frente, a toda a cidade aonde ele próprio deveria ir, de casa em casa, comunicando a boa nova do reino, até que toda a cidade seja iluminada. Sintamo-nos enviados a proclamar esta mesma boa notícia, sempre atual e transformadora, da vida daqueles que foram enviados e daqueles que acolhem este anúncio, com a coragem por Deus em nós fortalecida, para sermos prontos e perseverantes em nossa resposta. Envia-me, Senhor, com vosso Espírito, para anunciar o reino de Deus, reino de amor, vida, verdade, justiça e paz. Amém. Envia-me, Senhor.
1: Alegrai-vos sempre, orai sem cessar. 1 Tessalonicenses capítulo 5, versículos do 16 ao 17. 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

0: Tamo junto aqui na programação da Vida Nova FM, bom demais, 6:19. Oi, Ronaldo!
1: Boa tarde, Edmar. Ronaldo, Ronaldinho da Cachoeira das Pombas, Edmar, na área.
0: Bom ou não?
1: Edmar, chuvinha tá vindo aí, meu amigo, isso é bom.
0: Chuvinha tá caindo, Ronaldo. Top demais.
1: Musiquinha pra gente aí, começando lá pra Cachoeira das Pombas, né, Salvador Simão, também pra Rosileio Daniel, também pra Júlio Neco, também lá pra Dona Julita, também lá pra Sítio Alegre, Carlinho, Dinho, Dona Lenice, também pro Betinho. Betinho, rapaz, hoje tava cortando capim com calor desse e tava... Estava bruto hoje, viu?
0: A Betinho mais
1: pesado. Pegou pro lado dele hoje.
0: Ali é nego bruto.
1: Também vai lá pra Paulinho, lá no Sítio Aricanga. Também vai lá pro Demar da Carroça. Bastião de Omar, Deco, Malaquias, Pucidinho. Também lá pros Três Morros, Vanderlei, o Ed e o Matheus. Também pro meu amigo Paulinho do Baratão. Ô, Paulinho, aquele abraço, meu amigo. Também vai lá pra Geraldo Roberto, no Maia dos Buracos. Também pra Zé Tatu na Pacheca, não pode esquecer de Zé Tatu. Também pastor João de Deus Borges na Fazenda Canastra. Também pro pessoal lá do Corgo da Onça, o pessoal lá da Jabuticabeira. Meus amigos exemplar lá da Prata. E também vai pra Zé Roberto, sou Geraldo, no sítio Itamaraty, pro meus amigos da Sapucaia, Sidmar. Toca pra gente aí, Sidmar, o campeão do milênio aí, essa vai pra você também, tenha um bom fim de tarde.
0: Valeu, Ronaldo, abraço, Teodoro Sampaio na 91, na sequência, teu pedido Afonso Batista, Rua das Palmeiras, Vista Alegre, tá a fim de curtir Henrique Juliano, tá mandando aí pra Anne, Jennifer, Lorena, Camila, todos que estão aí na sintonia da 91.

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0: 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Fala comigo, Emerson!
1: Fala comigo, meu amigo Sigmar. Boa noite, boa noite.
0: Boa, não.
1: Não deu pra mandar um alô hoje durante a programação.
0: Tamo junto.
1: Nós estamos aí ligados com você, hein?
0: Beleza.
1: Fala, meu amigo.
0: Tamo
1: Deus
0: junto.
1: Deus abençoe. Um abraço pra todos os ouvintes da rádio.
0: Valeu, Emerson. 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Top demais, hein? De Guanhães para Cerro, oi!
2: Sigmar, boa tarde, aqui é Fátima de Cerro. Eu gostaria de ouvir Citãozinho Chororó, Filho de Cabelo. Feliz para meus filhos Ramon, Luana, Luara, para meu irmão José Mário, no Corvo dos Bernardos, município de Paulista, e para minha amiga agora.

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você na Vida Nova, curtindo aí o Parada Sertaneja. Alô, Júlia, Fazenda Quartel. Ô, Júlia, pode mandar seu nome completinho aí, tá? Você concorrer à promoção aí, em parceria com a Eletrobol, beleza? Tamo junto, hein? Um abraço aí também pra Andresa Cristina, já deixou o nome completinho, então tá concorrendo, tá valendo já, viu? Ela tá deixando um abraço aí, ó, pro seu filho Ravi Manuel, toda a família, nome bonito, né? Abraço pra você, Andresa, tudo de bom, tá? Obrigado pelo carinho da sua audiência aqui na Vida Nova FM,

0: 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João de Deus, fala comigo!
1: Ô, Sidmar, boa noite. João de Deus, fazendo da canastra.
0: Ô, João!
1: Eu gostaria de ouvir a música do... Do Ari Delineu.
0: Ari Delineu.
1: Cachorro amigo.
0: Ah, trembão, hein, menino?
1: Vai pro Zé Tatu, minha comadre na Barra. Ronaldinho da Cachoeira.
0: Beleza.
1: Da minha cunhada lá no Beja Sabino. Pra todo mundo que gostar da música. Uma boa noite e fica com Deus.
0: Com Deus
1: tá
0: também.
1: Tá chovendo bem, viu? Graças a Deus.
0: Oh, maravilha. Top demais, João. Abraço pra você, tá? Tudo de bom. Muito obrigado pelo carinho da sua audiência. João de Deus lá da Fazenda Canastra. Na sintonia da 91,5, sempre com você. Bacana demais, hein? Ter você por aqui em nossa companhia. Tem mais pessoas aqui pra gente mandar alô pra galera. Alô, e ó, lá pro David Barbearia, gente da melhor qualidade. Os clientes estão lá curtindo a Vida Nova FM. Bacana, hein? Abraço aí, viu? Tudo de bom pra você. É, na sintonia da 91,5, sempre com você. Bacana demais. Um abraço também pra Romilda, lá no bairro Nossa Senhora Aparecida. Deixa os homens cantar, Sidmar. Pelo amor de Deus, cala a boca, meu filho. Iridirineu, cachorro amigo.

você. Tivemos a Iri Dirineu, cachorro amigo. Alô, Celinho, gente boa demais, tá aí curtindo a Vida Nova FM. Tá mandando abraço aí pra sua mãe, Dona Margarida, gente da melhor qualidade, tá lá curtindo a Vida Nova FM, garrada na 91. Abraço pro Celinho, gente boa demais, tá aí na sintonia curtindo aí a Vida Nova FM, sempre com você. Um abraço aí também pro Thiago Marcos, lá da Pio Ferreira, tá mandando aí, ó, um abraço aí, né, para o seu filho, Rafa.

também para todos da Vida Nova FM, participando também da promoção. Já tá o nome completinho aqui. Valeu, Thiago. Tamo junto, irmão. Um abraço para você. Abraço também para Valdineia Maia. Deixou o nome completinho também. Que maravilha. Coisa boa, hein? 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Criança gosta de quê? De brinquedo, né? Vamos curtir, mãe? Dona Margarida tá afim de ouvir, ó. Música linda essa, Rick Renner. 6h40.

0: Alô, meu amigo Lúcio, gente boa, Lúcio Davino, Lúcio Budé, gente da melhor qualidade, aí ligadinho na nossa programação, curtindo aí o nosso Parado Sertanejo. Lúcio, abraço pra você, meu amigo, atleticano, gente da melhor qualidade. Oi, Dona Lica, vai mandar música pra quem, Dona Lica?
1: É você, do seu amigo, pro Rony Família, pra Cláudia, pro Wagner Júnior, pra Cileia, Valdineia, a Júlia de Quartel, na Chueira, Cidão do Zé Esnaldo, o Luiz Gonçalves e o JM, enfim, todos que gostam da música, Fique com Deus aí, boa noite, Deus abençoe você, e Adão Viária. Deus abençoe você, fique com Deus.
0: Amém, com Deus também, Deus abençoe a senhora, toda a família, abençoe você, ouvinte, que eu tô indo nessa última pintando, Delano Macedo e Sérgio Saraiva. Tá com saudade dessa música, hein? Hoje está fazendo um ano. Sonzinho bacana, hein? Valeu, gente, amanhã eu volto, hein? 4 da tarde com mais um Parada Sertaneja.

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0: da Saúde.
1: Essa alteração não vai significar mais risco, nem para os jogadores, nem para os pacientes. Então a gente passa a ter pessoas que antes eram inaptas, agora podendo fazer a doação.
2: Hoje na apresentação da Voz do Brasil, eu, Mariana Júnior e Luciano Seixas.
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2: Prorrogado o prazo para microempreendedores aderirem ao programa de renegociação de dívidas.
0: Agora quem tem até 20 mil reais na dívida ativa da União pode renegociar até 29 de janeiro do ano que vem.
2: Também foi lançada uma nova modalidade específica para quem tem débitos de até 8 mil reais.
3: Microempreendedores individuais podem negociar a partir desta quinta-feira dívidas fiscais com o governo federal de até 5 salários mínimos, ou seja, R$ 8.105. É uma nova modalidade do Desenrola, o Desenrola MEI Pequeno Valor. Quem aderir paga uma entrada correspondente a 5% da dívida sem desconto. O valor restante tem desconto de 50% e pode ser pago em até 55 parcelas mensais. Mariana Correia, coordenadora geral da Dívida Ativa da União e do Fundo de Garantia do Tempo de Serviço, explica que a nova modalidade deve alcançar mais de 3 milhões de pessoas.
4: A gente focou nesse universo, parece pequeno, né? Mas que representam 3,6 milhões de microempreendedores individuais que possuem essas dívidas e que agora vão ter a chance de retomar suas atividades sem pendências perante a Procuradoria da Fazenda.
3: Além da criação da nova modalidade, o governo prorrogou o prazo do Desenrola MEI já existente. A modalidade que atende microempreendedores com dívidas de até 20 mil reais junto à União fica disponível até 29 de janeiro de 2027. Nesse caso, podem ser abatidos todos os valores de juros, multas e encargos. Com isso, o valor do débito pode ser reduzido em até 70%. A coordenadora da dívida ativa, Mariana Correia, destaca que as adesões a esses planos de negociação podem ser feitas pela internet.
4: O procedimento é 100% online, via regularinhos. O contribuinte consegue entrar lá dentro, consultar a sua dívida, simular os descontos máximos aplicáveis àquela dívida, verificar se ele tem condições de aderir àquele acordo e concluir aquela negociação 100% digital em coisas de minutos.
3: O endereço para aderir às modalidades do Desenrola MEI é www.

0: www.regularize.pgfn.gov.br. Reportagem Gabriela Noronha.
1: Mulheres vítimas de violência doméstica que forem afastadas do trabalho por medida protetiva terão a renda garantida.
2: A medida terá validade por até 6 meses e garante também o pagamento a mulheres sem vínculo previdenciário.
1: O governo federal seguiu o parecer da Advocacia Geral da União após o entendimento do Supremo Tribunal Federal sobre a Lei Maria da Penha.
3: O parecer da Advocacia Geral da União garante a mulheres vítimas de violência doméstica o afastamento remunerado do trabalho por até 6 meses, desde que determinado pela Justiça como medida protetiva. Esse afastamento já era previsto na Lei Maria da Penha, mas a norma não especificava quem pagaria o salário da trabalhadora nesse período. A incerteza sobre o recebimento da remuneração fazia com que muitas mulheres tivessem de optar entre a segurança e o próprio sustento, como destaca a ministra substituta das mulheres, Eutália Naves.
4: Um passo muito importante para que nenhuma mulher precise escolher entre proteger a própria vida e garantir a sua sobrevivência econômica e muitas vezes também da sua família.
3: O parecer da AGU segue entendimento do Supremo Tribunal Federal, que em junho esclareceu que o empregador é responsável pelo pagamento dos 15 primeiros dias de afastamento e o Instituto Nacional do Seguro Social, INSS, pelo restante do período. Nos casos em que a mulher é contribuinte individual, facultativa ou seguradora especial, o INSS vai pagar o benefício integralmente. Já para as mulheres que não são seguradas da Previdência, o pagamento terá natureza assistencial. A presidente do INSS, Ana Cristina Viana Silveira, destaca que bastará a decisão judicial para que o Instituto faça o pagamento.
5: O INSS tem a responsabilidade de assegurar que esse direito chegue a essas mulheres com agilidade, respeito e sensibilidade, especialmente para mulheres que enfrentam a violência doméstica.
3: Após a publicação do parecer da AGU, o Ministério da Previdência Social e o INSS terão até 15 dias para regulamentar o pagamento. As dúvidas podem ser tiradas pelo Disque 135 do INSS ou pela Central de Atendimento à Mulher, o Ligue 180. Reportagem Luana Karen.
2: E quando o assunto é proteção e garantia de direitos da mulher, o dinheiro que chega todo mês também faz diferença.
1: É por isso que o Pix Pensão foi criado, para facilitar o pagamento e o recebimento da pensão de um jeito mais simples e seguro.
2: Vamos entender mais sobre a medida que começa a valer no ano que vem.
6: O Pix Pensão entrará em vigor em julho do ano que vem. A medida altera o Código de Processo Civil para permitir o pagamento de pensão alimentícia de forma automática, via Pix, conforme decisão judicial. Antes da sanção da lei, o pagamento dependia exclusivamente de quem devia a pensão, que podia optar entre transferência manual, boleto ou desconto em folha de pagamento, no caso dos assalariados. Juliana Hernandes Cores, coordenadora geral de políticas de cuidado da Secretaria Nacional de Autonomia Econômica e Política de Cuidados do Ministério das Mulheres, detalha a mudança.
7: A gente tem números que mostram que as mulheres, principalmente mulheres, ficam sem a garantia dos seus direitos, como é exercido o direito hoje. 90% dos pedidos de execução de alimentos não são constantes, então a gente entende que o Pix Pensão vai facilitar e não só a tramitação judicial, mas a tramitação bancária também.
6: As mães ou responsáveis legais que detenham a guarda de crianças e adolescentes beneficiários de pensão alimentícia poderão solicitar o Pix Pensão a qualquer momento do cumprimento da sentença. Para isso, será preciso procurar um advogado ou defensor público, acessar o processo judicial onde a pensão foi definida e pedir o Pix automático. O interessado precisa informar nos autos os dados bancários, agência, conta e chave Pix cadastrada, tanto de quem recebe quanto de quem deve pagar. Só então o juiz vai expedir a ordem eletrônica para que o sistema bancário agende o pagamento, como explica o advogado especialista em direito de família, Marcelo Lucena.
8: Então a parte devedora, independente de sua vontade, ela vai receber uma ordem judicial, né, em sua instituição financeira, e naquela data, o juiz determinar ou no acordo que foi feito e homologado pelo judiciário,

0: fixa, será cadastrada uma ordem judicial para que se transfira de forma automática o valor referente à pensão pelo tempo que ficar determinado.
1: Por se tratar de decisão judicial, o PIX da pensão alimentícia só poderá ser cancelado ou alterado a partir de nova manifestação da Justiça. Reportagem Graziele Bezerra.
2: E a partir de hoje, o pagamento via PIX por aproximação pode ser feito para valores acima de R$500.
1: Para mudar esse limite, a pessoa deve procurar o banco onde realiza a transação e solicitar a nova quantia máxima que o cliente vai permitir.
2: Essa nova regra foi autorizada pelo Banco Central em junho e passa a vigorar a partir de hoje.
1: O esportivo fecha acordo para a ocupação de um patrimônio público.
2: É o Centro de Treinamento Rei Pelé, uma referência no cenário do futebol brasileiro.
1: Entenda o que representa para os dois lados o acordo assinado hoje em Brasília.
3: O Santos Futebol Clube negociou um acordo com a União para garantir a permanência no Centro de Treinamento Rei Pelé por 20 anos, renováveis por igual período. Por meio desse acordo, o clube ganha segurança jurídica sem que a área deixe de ser patrimônio público. Como disse a ministra da Gestão e da Inovação em Serviços Públicos, Esther Dueck.
4: A gente tem uma propriedade da União que vai ser preservada, vai ser cuidada. É um imóvel maior. É muito importante, muito valiosa. O patrimônio vai deixar de ser um motivo de litígio para cumprir sua função social.
3: O Centro de Treinamento Rei Pelé tem cerca de 40 mil metros quadrados e fica no bairro do Jabaquara, em Santos, São Paulo. O complexo foi inaugurado em outubro de 2005 e se tornou uma referência no cenário do futebol brasileiro profissional. As negociações foram conduzidas pela Advocacia Geral da União e, segundo Jorge Messias, o advogado-geral, representam mais que uma transação econômica.
5: Nós entendemos que este patrimônio da União, ele tem um trabalho e um serviço que transcende a uma equação econômica. Nós estamos falando do valor imaterial que ele representa, não só para a sociedade santista, mas para toda a sociedade brasileira.
3: A partir do acordo, o Santos Futebol Clube assume uma série de compromissos relacionados a ações sociais, investimentos nas categorias de base e conservação da área. Reportagem Luciana Colares de Holanda.
2: Hoje é dia do idoso, uma data para lembrar que cuidar da saúde também é uma forma de garantir mais qualidade de vida e proteção na terceira idade.
1: E entre esses cuidados, a imunização tem um papel importante. Manter as vacinas em dia ajuda a prevenir doenças e complicações que podem ser mais graves em pessoas idosas.
6: Envelhecer com saúde também passa pela vacinação. Manter a caderneta em dia é uma das formas mais simples e eficazes de prevenir doenças graves, reduzir internações e garantir mais qualidade de vida. No Sistema Único de Saúde, pessoas com 60 anos ou mais têm acesso gratuito às vacinas previstas no Calendário Nacional de Vacinação. Em Brasília, a aposentada dona Gilmara Teixeira tem a caderneta de vacinação completa. Aos 70 anos, ela não esconde a preocupação de ficar livre das doenças.
7: A vacina em dia a gente livra da doença. Não quero ficar doente. Eu sou com 70 anos e eu quero ter uma vida saudável.
6: O exemplo da dona Gilmara é a recomendação para todos os idosos. Entre as principais vacinas estão a da gripe, aplicada todos os anos, o reforço contra a Covid-19 a cada 6 meses, além das vacinas contra hepatite B, tétano e difteria. Dependendo da situação de saúde no histórico vacinal, também podem ser indicadas vacinas como a da febre amarela e a pneumocócica, que protege contra formas graves de pneumonia e meningite. A diretora substituta do Programa Nacional de Imunizações do Ministério da Saúde, Ana Catarina de Melo Araújo, explica a importância da vacinação para os idosos.
8: Criança e idoso, ele é mais vulnerável. Então, às vezes, uma doença que na fase adulta ela não teria uma complicação tão importante, mas na fase do idoso ela pode complicar e até levar ao óbito do jogo alguma sequela.
6: Com o avanço da idade, o organismo fica mais vulnerável às infecções. Por isso, manter a vacinação atualizada ajuda a evitar complicações, internações e até mortes provocadas por doenças que podem ser prevenidas. Para a dona Gilmara, do começo da reportagem, a vacina é proteção e vida longa.
7: Vacina salva vidas e muitas vidas. Vamos confiar. A ciência está aí para poder estudar e

0: ensinar pra gente que a vacina é fundamental na nossa vida.
1: A recomendação é não esperar uma doença aparecer para procurar proteção. Atualizar a caderneta é simples. Basta procurar a unidade básica de saúde mais próxima, levando o documento de identificação e o cartão de vacinação. Mesmo quem perdeu a caderneta deve buscar a unidade para que os profissionais avaliem o histórico e indiquem quais vacinas ainda precisam ser aplicadas. Reportagem Pablo Mugim.
2: Idosos podem contribuir também para salvar vidas.
3: Novas regras autorizam que pessoas com 70 anos ou mais sejam doadoras de sangue.
2: Um regulamento também reduziu o tempo de espera para que pessoas temporariamente impedidas possam voltar a doar.
3: A coordenadora geral de sangue e hemoderivados do Ministério da Saúde, Luciana Carlos, explicou pra gente essas mudanças. Acompanhe a entrevista. Coordenadora geral de sangue e hemoderivados do Ministério da Saúde, Luciana Carlos. É um prazer ter a senhora com a gente aqui na Voz do Brasil. Vamos falar então sobre essas mudanças nessa parte de doação de sangue que foram anunciadas recentemente. A doação de sangue passou a ter então novas regras para coleta, armazenamento, transporte, não é isso? Entre essas mudanças está o prazo, por exemplo, para quem fez tatuagem, piercing, endoscopia. Explica pra gente então quais essas mudanças.
4: Bom, eu queria agradecer inicialmente, né, a oportunidade de estar conversando com o Brasil inteiro sobre isso. E, na verdade, essa atualização do regulamento técnico da hemoterapia no Brasil é uma coisa que a gente esperava há muito tempo. Está sendo muito bem recebido e saudado por toda a hemoterapia brasileira, porque a gente tinha algumas regras que datavam de 2014. Então, eram regras e normas que já estavam um pouco defasadas e distantes da necessidade de segurança dos serviços. Então, agora a gente tem realmente uma atualização desse regulamento técnico e isso faz com que a gente tenha mais segurança para doadores e pacientes, porque a gente, vamos dizer assim, a gente melhorou, né, a segurança desses regulamentos ou desses critérios que são aplicados, né, para que as pessoas possam ou não fazer a doação de sangue com segurança.
2: E por que foram feitas essas atualizações, então?
4: Existem várias tecnologias que surgiram, algumas situações epidemiológicas que mudaram, alguns critérios técnicos que antes a gente não tinha evidência da segurança e hoje a gente tem. Então, assim, são atualizações técnicas e científicas mesmo que surgem ao longo do tempo e que a gente vai precisando fazer a adequação. Infelizmente, teve um tempo muito longo e agora a gente conseguiu trazer essa adequação, que não está restrita apenas à doação de sangue ou aos critérios de doação. A gente também tem outras alterações de incorporação de tecnologias, uso, por exemplo, de ferramentas informatizadas dentro do serviço para atendimento ao doador. Então, várias oportunidades de atualização que foram feitas, né? E sempre voltadas para a segurança dos doadores, porque o que a gente precisa é que os doadores, as pessoas que podem doar, elas realmente façam a doação com segurança e tranquilidade e continuem saudáveis e até voltem a doar, né, como doadores regulares, e para a segurança também dos pacientes que vão receber esse sangue ou esses componentes que são produzidos a partir do sangue doado.
3: Agora, só para a gente deixar mais claro, né, eu cheguei a mencionar aí os prazos para quem fez tatuagem, piercing. A senhora pode dizer para a gente então quais são as principais mudanças, principalmente as que mais impactam os doadores?
4: Uma das coisas que mudou e que a gente fica muito tranquilo e feliz com essa mudança é o tempo máximo de doação, da idade máxima para fazer a doação. A gente tinha vários doadores regulares que chegavam a 70 anos e que não podiam mais doar por causa do corte que a gente tinha no regulamento anterior. Agora, essas pessoas, se saudáveis, avaliadas pelo médico do serviço, elas podem continuar fazendo a doação. A tatuagem, a gente tinha um tempo de inaptidão longo. Agora, a tatuagem feita em serviços regulamentados e fiscalizados pela Anvisa, o tempo é de 7 dias. E aquelas tatuagens que são feitas sem a gente saber como, o tempo é de 4 meses. Então, as endoscopias, que eram 6 meses, passaram a 4 meses. Então, assim, são muitas alterações que a gente incorporou ao texto, mas sempre garantindo que essa incorporação, essa alteração não vai significar

0: mais risco, nem para os jogadores, nem para os pacientes. Então a gente passa a ter pessoas que antes eram inaptas, agora podendo fazer a doação e ampliando, né, também o número de potenciais doadores no país. Então a gente espera que isso tenha uma repercussão muito boa, principalmente essa questão da tatuagem, porque a gente tem hoje a população mais jovem usa muito essa tá todo mundo se tatuando e lindos e maravilhosos, mas a gente então a gente perdia muito doador com isso, né? E agora não, agora a gente vai poder realmente a partir até da melhoria dos serviços que fazem a tatuagem, né? A gente tem agora agulhas descartáveis, as tintas que são também alicotadas, então a gente tem segurança e a partir dessa segurança na forma como a tatuagem é feita, a gente vai poder flexibilizar isso. Então isso traz muitos doadores para o serviço.
1: Falando sobre a doação de sangue em si, por que que a doação regular é tão importante para manter os estoques no país e em que situações os estoques costumam ficar mais baixos ao longo do ano?
0: O doador regular, ele é importante porque ele é uma pessoa que já entendeu o processo como um todo, então ele já sabe o que é que acontece, ele já se compromete com a segurança do processo ao estar sensibilizado para ter as respostas corretas às perguntas que são feitas na triagem, ele já foi testado anteriormente, então a gente já tem várias informações desse doador e ele é uma pessoa que já está comprometido com o sistema. Então os homens podem doar até 4 vezes por ano, as mulheres 3 vezes por ano, e esse doador que volta, né, ele tanto é mais seguro, como ele já é uma forma da gente ter um número regular, né, de doações.
2: Muito bem, nós conversamos com Luciana Carlos, coordenadora geral de sangue e hemoderivados do Ministério da Saúde. Coordenadora, muito obrigada pela sua entrevista aqui à Voz do Brasil.
0: Nós que agradecemos. Obrigada.
1: A disputa mundial por minerais críticos usados na fabricação de baterias de celulares e carros elétricos já é uma realidade.
2: Mas a ciência brasileira está de olho em uma alternativa sustentável, a partir de uma matéria-prima que tem a cara do Nordeste do país, o coco.
1: Pesquisadores da Universidade Federal de Sergipe estão transformando os resíduos do fruto em uma peça-chave para uma nova geração de baterias.
2: Os detalhes dessa inovação você acompanha agora no quadro Ciência na Prática. 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
3: Sergipe é um dos maiores produtores de coco do país. E depois de consumido, o fruto pode virar lixo. Mas essa realidade vem mudando graças a uma pesquisa realizada no estado. A casca e o pó residual do coco têm se tornado um material de alto valor tecnológico, conhecido como biocarvão.
4: Meu nome é Yara de Fátima Jimenez e eu sou do Departamento de Química da Universidade Federal de Sergipe. O consumo de coco é muito importante aqui no estado, né? Então gera um grande volume de resíduos. E um dos produtos que podem ser obtidos são os materiais carbonáceos, ou conhecidos popularmente como os biocarvões. Que tipos de bioprodutos nós podemos obter? Em filtros, como absorventes, também como suportes para catalisadores. E uma das aplicações, né, que nos chamou a atenção são as aplicações em energia.
3: Atualmente, as baterias dependem do lítio, um mineral caro e que pode se tornar escasso no futuro. A solução encontrada pelos pesquisadores foi substituir o lítio pelo sódio, usando o biocarvão de coco para fazer a bateria funcionar.
4: O íon lítio, ele sofre oscilações de preço e de disponibilidade no mercado mundial. E nesse contexto, o estado de Sergipe, ele tem reservas de potássio e de sódio. As baterias de íon sódio são biocarvões preparados a partir de biomassa a temperaturas altas.
3: A pesquisa ainda está sendo desenvolvida em laboratório, mas promete colocar o Brasil em um mercado promissor, criando uma alternativa viável e sustentável para o futuro da energia global.
4: A China, ela está privilegiando muito os tipos de pesquisas no desenvolvimento de baterias de íon sódio. Em escala ainda de laboratório, a gente conseguiria, entre 4 a 5 anos, ter uma linha de desenvolvimento até a otimização desse carbono.
3: Acompanhe a pesquisa na página da Universidade Federal de Sergipe. E esse foi o Ciência na Prática, com produção de Warby Calil e edição de Edinaldo Júnior. E nosso encontro com o saber científico volta na próxima semana. Até lá.
1: Instrumentos musicais, microfones e máquinas de costura agora podem ser importados.

0: sem o pagamento de imposto.
1: A importação desses produtos estava sujeita à alíquota de 18%.
0: No caso das máquinas de costura, a medida que já valia de forma provisória e com restrições de cotas, agora é definitiva.
1: A redução tarifária consta em resolução da Câmara de Comércio Exterior, que incorporou decisões do Mercosul.
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1: E agora com as notícias do Poder Judiciário e do Congresso Nacional. Boa noite.
0: Boa noite para você e até amanhã.
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4: STF envia conciliação do caso sobre a aplicação do Estatuto da Pessoa Idosa a contratos de planos de saúde.
5: Justiça do Trabalho vai fazer um mutirão de conciliação em processos que envolvem pessoas a partir dos 60 anos.
4: Tribunal Superior Eleitoral define relatores para recursos relacionados à apuração das eleições 2026.
5: Boa noite, eu sou Marcela Luiz.
4: E eu sou Walter Lima.
5: Em nota publicada nesta quinta-feira, a presidência do Supremo Tribunal Federal firmou o compromisso com a democracia e a liberdade de escolha de brasileiros e brasileiras em ambiente de paz.
4: O voto é a expressão máxima da cidadania, segundo o presidente do STF, ministro Edson Fachin, e a garantia de que a vontade popular define o futuro do Brasil. Na nota, o ministro ressaltou que isso só é possível graças ao empenho incansável da Justiça Eleitoral brasileira.
5: TSE define relatores para recursos relacionados à apuração das eleições 2026.
4: Os ministros ficarão responsáveis pela análise de processos relativos aos cargos de presidente e vice-presidente da República. Fábio Ruas.
6: O ministro Sebastião Reis Júnior vai ser o relator da apuração dos resultados eleitorais do Amazonas, Alagoas, São Paulo e Tocantins. A ministra Estela Aranha ficou com Minas Gerais, Mato Grosso, Espírito Santo e Mato Grosso do Sul. Já o ministro Floriano de Azevedo Marques será o responsável pelo Ceará, Sergipe, Maranhão e Goiás. Os processos de apuração dos votos dos estados do Rio de Janeiro, Paraná, Pará e Piauí ficarão sob a relatoria do ministro André Mendonça. O ministro Ricardo Vilas Boas Cueva vai atuar nos processos da Bahia, Pernambuco, Paraíba e Santa Catarina. E o ministro Dias Toffoli ficou com o Distrito Federal, Rio Grande do Sul, Rio Grande do Norte, Acre, Amapá, Roraima e Rondônia. A distribuição garante a organização e a celeridade dos trabalhos da Justiça Eleitoral durante a totalização dos votos.
5: O Supremo suspendeu o julgamento sobre a aplicação do Estatuto da Pessoa Idosa a contratos de planos de saúde firmados antes de 2004.
4: A discussão envolve reajustes nas mensalidades em razão da idade.
5: O estatuto proíbe a cobrança de valores diferenciados em razão da idade. Com a lei entrou em vigor em 2004, o Supremo discute se essa proteção também se aplica aos contratos firmados antes dessa data, inclusive nos casos em que o beneficiário completou 60 anos após a entrada em vigor do estatuto.
4: A questão é discutida em dois processos diferentes que começaram a ser julgados por composições distintas da corte. Na sessão de hoje, o ministro Dias Toffoli propôs o envio do caso ao núcleo de solução consensual de conflitos do Supremo para tentativa de conciliação. A sugestão foi acolhida pelo plenário.
5: Hoje, 1º de outubro, é o Dia Nacional e Internacional da Pessoa Idosa.
4: De olho na data, a Justiça do Trabalho vai fazer um mutirão de conciliação em processos que envolvem pessoas a partir dos 60 anos. Rocine Gomes.
7: É isso mesmo, a ação em todo o país será de 5 a 9 de outubro. Chamada Em Pauta a Melhor Idade, a iniciativa vai dar preferência aos processos de pessoas idosas. Para participar e adiantar a sua vida, basta procurar seu advogado e

0: ao Tribunal Regional do Trabalho e pedir que o processo seja priorizado. É o seu processo em cima da pilha.
1: O STJ recebeu o primeiro recurso especial da história, autuado de acordo com os novos critérios da sistemática da relevância da questão federal.
2: O chamado filtro de relevância entrou em vigor em 3 de setembro. Fátima Uchoa.
3: Nesse novo sistema, só serão julgados pelo STJ casos com relevância econômica, política, social ou jurídica que ultrapassem os interesses das partes, além dos que já têm relevância presumida, como previsto na lei que regulamenta o filtro. O primeiro recurso com relatoria do ministro Herman Benjamin, da primeira turma, teve origem em execução fiscal ajuizada pelo Conselho Regional de Engenharia e Agronomia do Paraná para cobrar dívida decorrente de infração à lei que rege a categoria. Vale destacar que o STJ começou e deve concluir até 7 de outubro as primeiras sessões virtuais para analisar propostas de submissão de recursos especiais ao filtro da relevância.
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1: Uma boa noite.
2: E até amanhã.
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0: sou Humberto Pinheiro e estes são os destaques de hoje do Jornal do Senado, que começa agora. Senado debate projetos para ampliar inclusão e qualidade de vida dos idosos. CCJ analisa a criação da Universidade do Vale do Juruá, no Acre. Nova lei do seguro rural amplia proteção de produtores contra grandes perdas. Boa noite. 1º de outubro é o Dia Nacional do Idoso, data dedicada à reflexão sobre os direitos e as condições de vida dos brasileiros com 60 anos ou mais. O Senado analisa projetos para ampliar a inclusão digital e incentivar a participação das pessoas idosas em atividades turísticas. Repórter Rodrigo Rezende.
1: Uma lei sancionada em 2006 determinou que 1º de outubro é o Dia Nacional do Idoso. Em 2003, 3 anos antes, o país ganhou seu primeiro conjunto de leis específicas para essa parcela da população, o Estatuto do Idoso, hoje denominado Estatuto da Pessoa Idosa, como destaca o senador Paulo Paim, do PT do Rio Grande do Sul.
2: O Estatuto garantiu algo fundamental, reconheceu a pessoa idosa como sujeito de direitos, com prioridade nas políticas públicas, proteção à saúde, à moradia, à previdência, ao trabalho, à assistência social e, acima de tudo, à dignidade.
1: O Senado debate diversos projetos para melhorar a vida dos idosos brasileiros. Um deles, apresentado pela senadora Damares Alves, do Republicanos do Distrito Federal, quer promover a acessibilidade, inclusão e segurança da pessoa idosa nos ambientes digitais. Já o senador astronauta Marcos Pontes, do PL de São Paulo, é relator na Comissão de Direitos Humanos de uma proposta que incentiva a participação dos idosos em atividades turísticas.
0: Comissão de Constituição e Justiça analisa o projeto de lei que autoriza o Poder Executivo a criar a Universidade Federal do Vale do Juruá, UFVJ, com sede em Cruzeiro do Sul, no Acre. A proposta tem o objetivo de interiorizar a oferta de ensino superior público na Amazônia Ocidental e impulsionar o desenvolvimento científico e socioambiental da região. A reportagem é de Bruno Lourenço.
3: A proposta prevê a criação de uma fundação pública federal sediada em Cruzeiro do Sul, no oeste do Acre, com atuação em outras localidades do Vale do Juruá. O senador Hamilton Mourão, do Republicanos do Rio Grande do Sul, defendeu a importância de expandir o ensino superior público para além das capitais.
4: A interiorização do ensino superior público, especialmente em territórios com as peculiaridades socioambientais e os desafios logísticos do Vale do Juruá, é medida de inegável e urgente interesse público.
3: A Universidade Federal do Vale do Juruá deverá ter como foco suas vocações regionais e priorizar áreas como bioeconomia, agricultura familiar, biotecnologia, saúde e conservação ambiental.
0: O Brasil e os Estados Unidos anunciaram a criação de um grupo de trabalho para negociar o tarifaço. O objetivo é avaliar possíveis soluções e avançar

0: comissão mista que vai analisar a medida provisória que prevê 18,5 bilhões de reais em crédito subsidiado para exportadores e setores estratégicos. O presidente do Senado, Davi Alcolumbre, afirmou que o legislativo está unido na defesa dos interesses nacionais.
1: Nós vamos defender a soberania nacional, vamos defender os empregos dos brasileiros, defender os empresários brasileiros que geram a riqueza para o Brasil, e tenho convicção também que esse processo tem que ser ignorado pelo Poder Executivo. Buscar estreitar os laços e fazer as coisas acontecerem defendendo os brasileiros. O parlamento está integralmente à disposição da defesa dos interesses brasileiros.
0: A partir de um documento que será enviado pelos Estados Unidos, o grupo de trabalho vai buscar um entendimento entre os dois países.
2: O Executivo sancionou uma lei aprovada no Senado que muda as regras do seguro rural para proteger produtores e seguradoras em caso de grandes perdas no campo. Repórter Patrícia Oliveira.
3: O dinheiro que o governo federal destina para ajudar o produtor a pagar o seguro rural não poderá ser bloqueado ou congelado durante a execução do orçamento. A nova lei também tira do papel o chamado Fundo Catástrofe, criado em 2010 para auxiliar as seguradoras a cobrirem prejuízos extraordinários na produção rural, como os causados pelas mudanças climáticas. A proposta que deu origem à lei é da senadora Tereza Cristina, do Progressistas de Mato Grosso do Sul.
4: O seguro rural, ele representa um instrumento essencial de gestão de risco, pois protege o produtor rural contra perdas decorrentes de eventos aleatórios e não controláveis.
3: A lei prevê ainda que os produtores que têm seguro terão prioridade nas linhas de crédito para prorrogar ou renegociar dívidas.
2: O plenário pode votar em breve um projeto que estabelece condições de trabalho específicas para mulheres com câncer de mama, incluindo aquelas em tratamento ou em período de remissão. A proposta autoriza a adoção de medidas para flexibilizar as condições de trabalho, como teletrabalho, redução da jornada, horários flexíveis e apoio psicossocial sem redução salarial. Além disso, institui o selo rosa para reconhecer empresas que adotarem práticas inclusivas e não discriminatórias. Durante a leitura do relatório na Comissão de Assuntos Sociais, o senador Flávio Arnes, do PSB do Paraná, ressaltou que o trabalho pode contribuir efetivamente para a saúde mental de quem enfrenta o câncer de mama.
5: É comprovado que se manter ocupado e produtivo representa um grande apoio psíquico aos pacientes de câncer ao obstar ou ao menos dificultar o advento de depressão que muitas vezes os acomete.
2: A Comissão de Constituição e Justiça do Senado pode votar o projeto de lei do senador Chico Rodrigues, do PSB de Roraima, que muda a contagem de prazos para manifestação da Fazenda Pública, do Ministério Público e da Defensoria Pública em processos de inventário. Pela proposta, os prazos passam a ser contados em dias corridos, incluindo sábados, domingos e feriados. Atualmente, a contagem é feita apenas em dias úteis. O relatório do senador Jorge Cajuru, do PSB de Goiás, recomenda a aprovação do projeto.
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2: Na hora de votar, além do celular, o eleitor precisa deixar outros equipamentos eletrônicos fora da cabine, como relógio inteligente e óculos com câmera. A proibição vale até para aparelhos desligados e foi reforçada pela Justiça Eleitoral para garantir o sigilo do voto. Repórter Marcela Cunha.
9: Não é só o celular que deve ficar fora da cabine de votação. Com o avanço de dispositivos cada vez menores e mais conectados, a Justiça Eleitoral detalhou as regras para impedir que novas tecnologias comprometam o sigilo do voto. A proibição também vale para máquinas fotográficas, filmadoras, relógios e pulseiras inteligentes, óculos conectados, fones de ouvido, câmeras corporais e microcâmeras. A medida busca evitar que equipamentos capazes de registrar ou transmitir informações sejam usados para revelar a escolha do eleitor. Também ajuda a combater a compra ou a coação de votos ao impedir

0: opção registrada na urna, como lembrou a senadora Damares Alves, do Republicanos do Distrito Federal.
1: A legislação é muito clara, o voto ele é secreto.
0: Quem se recusar a entregar o equipamento aos mesários não poderá votar até cumprir a orientação. O caso será registrado em ata e, se necessário, a força policial poderá ser acionada. Já equipamentos de acessibilidade e tecnologias assistivas continuam permitidos.
2: Com trabalhos técnicos de Eliseu Caires, o Jornal do Senado fica por aqui. Acompanhe agora as notícias da Câmara dos Deputados. Boa noite e até amanhã.
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4: Mulher que delatar violação de medida protetiva poderá ter escolta policial.
5: Deputados esclarecem a atuação do Ministério Público em pedido de pensão.
6: Escolas devem informar suspeita de trabalho infantil ao Conselho Tutelar.
7: Avança projeto que aumenta a punição para corridas ilegais em vias públicas.
8: Boa noite. A Comissão de Viação e Transportes aprovou penas mais rígidas para quem participar de corridas ilegais em vias públicas. A repórter Kate Nayane traz mais detalhes sobre o texto que agora será analisado pela Comissão de Constituição e Justiça.
9: O projeto de lei que aumenta as punições para os chamados rachas foi aprovado pela Comissão de Viação e Transportes da Câmara dos Deputados. Pela proposta, a multa pela prática de corridas ilegais em vias públicas passa de 2.934 para 4.402, além da suspensão do direito de dirigir e apreensão do veículo. O aumento do valor da multa também se aplica para quem promover ou participar de eventos que envolvam manobras perigosas, corridas ou disputas em vias públicas sem a permissão da autoridade de trânsito. O texto aprovado também agrava as penas. Caso a infração ocorra próximo de escolas, hospitais, locais de embarque e desembarque de passageiros, ruas estreitas ou onde exista grande concentração de pessoas, as penas passam de 3 a 6 anos para reclusão, de 4 a 8 anos em caso de lesão corporal grave e de 6 a 12 anos em caso de morte. O relator da proposta, deputado Hugo Leal, do PSD do Rio de Janeiro, defende que infrações como estas não devem ser tratadas como acidentes.
10: Inclusive, no caso de lesão corporal ou morte, aí sim, responsabilidade por homicídio. Homicídio, essa é a nossa principal mudança, principal alteração, é que quando uma prática ilegal dessa natureza, o resultado dela é o homicídio, nós temos que tratar esse indivíduo como um homicida, não como um acidente de trânsito.
9: Em seguida, o projeto de lei que aumenta as punições para quem pratica corridas ilegais em vias públicas será analisado pela Comissão de Constituição e Justiça. Da Rádio Câmara de Brasília, Kate Nayane.
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12: Afonso Mota, do PDT do Rio Grande do Sul, destaca a importância da lei que reduz as alíquotas do PIS/PASEP e da Confins para a indústria química e petroquímica. O deputado ressalta que o setor recolhe aproximadamente 40 bilhões de reais por ano em impostos.
13: Afonso Mota avalia que a redução dos tributos tem fortalecido uma atividade estratégica para a economia brasileira diante da concorrência internacional. O parlamentar reitera que a medida cria condições para que o setor continue contribuindo para o desenvolvimento do país.
12: Marcos Aurélio Sampaio, do MDB do Piauí, defende o projeto que acaba com a cobrança pelo uso da rede de distribuição de energia elétrica para microgeradores de energia solar. O texto garante isenção permanente aos consumidores que injetam energia excedente na rede.
13: A proposta estende a isenção a todos os usuários de fontes renováveis, independentemente da data de adesão. No entendimento de Marcos Aurélio Sampaio, a medida garante segurança jurídica e incentiva a democratização da energia limpa.

0: de Renilson e Nicodemos do MDB do Pará estabelece um período de paralisação temporária na colheita do açaí e cria um seguro para os extrativistas do fruto. A ideia é pagar aos trabalhadores um salário mínimo por até 4 meses no ano para permitir a regeneração natural das palmeiras.
1: Na visão de Renilson e Nicodemos, a medida garante a sustentabilidade ambiental e assegura renda às famílias extrativistas no período de entre-safra. A proposta prevê ainda ações para diminuir os acidentes de trabalho na subida dos açaizeiros e modernizar as técnicas de manejo.
2: Relações Exteriores.
0: Felipe Martins, do PL Tocantinense, apoia a criação da Frente Parlamentar Mista pela Integração Continental e Desenvolvimento Sul-Americano. O objetivo do colegiado é elaborar iniciativas de conexão produtiva, digital e institucional entre os países do continente.
1: De acordo com Felipe Martins, o grupo vai articular com governos estaduais, municipais e a sociedade civil para ampliar o protagonismo do Brasil na América do Sul, promovendo o intercâmbio tecnológico e o crescimento socioeconômico.
2: Segurança Pública.
0: A Comissão de Segurança Pública aprovou uma escolta policial para mulheres vítimas de descumprimento de medida protetiva. O repórter Luiz Cláudio Canuto explica a questão.
3: A Comissão de Segurança Pública e Combate ao Crime Organizado aprovou projeto que prevê escolta policial para mulheres que denunciarem descumprimento de medida protetiva. Pela proposta, a escolta deveria ser concedida quando houvesse risco à integridade física. A proposta muda a Lei Maria da Penha e também a lei que disciplina a proteção de vítimas e testemunhas ameaçadas. O colegiado aprovou a versão da relatora, deputada delegada Ione, do Avante de Minas Gerais. Segundo ela, o objetivo é fortalecer a proteção das vítimas no momento em que procuram as autoridades para comunicar que o agressor desrespeitou a decisão judicial. O texto aprovado amplia o alcance da proposta original e incorpora a proteção da escolta a um conjunto mais amplo de medidas protetivas na Lei Maria da Penha. A proposta original da deputada Rogéria Santos, do Republicanos da Bahia, previa a obrigatoriedade de escolta policial para a mulher que comparecesse à delegacia para denunciar o descumprimento de medida protetiva de urgência. Pelo texto aprovado, a adoção de escolta policial deixa de ser uma medida automática e passa a depender de avaliação técnica do risco enfrentado pela vítima. Entre os critérios poderiam ser considerados o histórico de violência praticada pelo agressor, a gravidade das ameaças e a possibilidade de novas agressões. Segundo o Conselho Nacional de Justiça, a cada 45 segundos, uma mulher recebe a proteção judicial. O projeto tramita em caráter conclusivo e aguarda indicação de relator na Comissão de Defesa dos Direitos da Mulher. Em seguida, passará pela Comissão de Constituição e Justiça. Da Rádio Câmara de Brasília, Luiz Cláudio Canuto.
1: Franciane Baier, do Republicanos do Rio Grande do Sul, apoia projeto que destina 30% da arrecadação de apostas de cota fixa ao Fundo Nacional de Segurança Pública. A proposta também reserva, no mínimo, 30% do fundo para o combate à violência contra a mulher.
0: Franciane Baier informa que os recursos vão financiar ações como monitoramento eletrônico de agressores, patrulhas especializadas e casas de acolhimento. Para a deputada, a medida garante orçamento contínuo para interromper os ciclos de agressão às mulheres.
1: Projeto de lei quer proibir a nomeação ou contratação de pessoas condenadas por crimes sexuais contra crianças e adolescentes para cargos ou funções públicas. De autoria de Júnior Lourenço, do MDB do Maranhão, a medida valeria para órgãos públicos, empresas estatais e contratos de prestação de serviços.
0: A proposta determina ainda que a proibição só será aplicada após condenações definitivas. De acordo com Júnior Lourenço, a iniciativa reforça a proteção de crianças e adolescentes e a integridade da administração pública.
1: Misael Varela, do PSD de Minas Gerais, apoia a proposta de emenda à Constituição que reduz a maioridade penal de 18 para 16 anos. A mudança visa punir com mais rigor menores envolvidos em crimes hediondos e em casos de violência extrema contra pessoas e animais.
0: Misael Varela pondera que a responsabilização penal vai depender de laudo técnico que comprove a capacidade do jovem de entender a gravidade do ato. Para o deputado, a proposta evita a impunidade em casos de extrema violência.
1: Exigir vídeo monitoramento

0: e punir a omissão de casos de agressão contra crianças e adolescentes em creches e escolas é a proposta de delegado Bruno Lima, do Podemos de São Paulo. O texto ainda impõe pena para os dirigentes que deixarem de notificar casos suspeitos.
1: Delegado Bruno Lima argumenta que crianças pequenas muitas vezes não conseguem relatar abusos, o que exige provas objetivas. O parlamentar pondera que as câmeras devem ficar restritas às áreas comuns, prevendo penas mais duras para maus tratos em creches.
0: André Fernandes, do PL do Ceará, apresentou o projeto que determina a queima completa como o único método para destruir entorpecentes apreendidos e plantações ilícitas. Pela proposta, a destruição deve ser gravada em vídeo com registro de geolocalização.
1: Na avaliação de André Fernandes, métodos atuais como enterramento não garantem a destruição total dos materiais apreendidos. Para o deputado, a incineração evita que drogas e lavouras voltem ao mercado ilegal por falhas no descarte policial.
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0: esclarece a atuação do Ministério Público em pedido de pensão alimentícia. A repórter Paula Bittar explica os detalhes.
1: A Comissão de Constituição e Justiça da Câmara aprovou uma proposta que inclui no Estatuto da Criança e do Adolescente uma regra autorizando o Ministério Público a pedir judicialmente pensão alimentícia em favor de crianças e adolescentes. Pela proposta, isso poderá ocorrer mesmo que os pais continuem exercendo seus direitos e deveres legais em relação ao filho, que a criança ou adolescente não esteja em situação de risco e que exista a defensoria pública na comarca. O objetivo é transformar em texto legal um entendimento que já é adotado pelo Superior Tribunal de Justiça. A relatora na CCJ, deputada Maria Arraes, do PSB de Pernambuco, destacou que a proposta não traz uma inovação substancial, mas confere maior precisão ao texto legal ao incorporar orientação jurisprudencial já consolidada, promovendo segurança jurídica, uniformidade interpretativa e previsibilidade na atuação dos órgãos responsáveis pela tutela dos direitos infanto-juvenis. De acordo com o Estatuto da Criança e do Adolescente, o Ministério Público pode promover ações de alimentos em favor de crianças e adolescentes, mas a lei não explicita que essa atuação independe da situação familiar da criança ou adolescente, da existência de situação de risco ou da disponibilidade da Defensoria Pública. A autora do projeto, deputada Laura Carneiro, do PSD do Rio de Janeiro, explicou que parte da doutrina tem uma visão distorcida sobre o tema e seu objetivo foi deixar a regra bem clara.
2: O Ministério Público precisa poder pedir alimentos quando eles são de interesse do menor, quando as crianças estão em vulnerabilidade, quando as crianças precisam dessa ajuda do Estado. Na prática, o que a gente faz é colocar agilidade numa rede de proteção que é muito importante para as crianças. Porque a gente sabe que a justiça tem o seu próprio tempo, ela demora, mas a fome, essa não tem tempo.
1: A proposta, que inclui no Estatuto da Criança e do Adolescente uma regra autorizando o Ministério Público a pedir judicialmente pensão alimentícia em favor de crianças e adolescentes, pode seguir agora para a análise do Senado, a menos que haja recurso para votação antes pelo plenário da Câmara. Da Rádio Câmara de Brasília, Paula Bittar.
3: Ciência e tecnologia.
4: Aliel Machado, do PV do Paraná, defende a regulação e o combate ao abuso de poder de grandes empresas de tecnologia. Ele explica que a ideia é permitir que o governo federal imponha regras de transparência e evite privilégios para produtos das próprias.

0: próprias plataformas.
1: A Liel Machado argumenta que o mercado digital exige uma área especial dentro do Conselho Administrativo de Defesa Econômica para proteger o direito do consumidor. Ele ressalta que as regras devem focar apenas nas chamadas Big Techs, garantindo mais espaço para pequenos concorrentes.
0: Doutor Ismael Alexandrino, do PSD de Goiás, quer estabelecer diretrizes mais rigorosas para a classificação indicativa de desenhos e animações digitais. A proposta obriga emissoras e serviços de streaming a barrar produções com cenas de violência, humilhação ou duplo sentido.
1: Doutor Ismael Alexandrino lembra que o uso indiscriminado de telas por bebês e crianças pequenas traz prejuízos ao desenvolvimento cognitivo e emocional. Ele defende que as plataformas de vídeo auditem seus catálogos sob pena de multas milionárias e suspensão da empresa.
0: Pastor Eurico, do PSDB de Pernambuco, cobra do governo explicações sobre denúncias de interferência na eleição do Conselho Regional dos Técnicos Industriais da Terceira Região. Ele quer saber se o Ministério da Ciência, Tecnologia e Inovação apoiou uma das chapas concorrentes em Pernambuco e na Paraíba.
1: Pastor Eurico pede detalhes sobre agendas, manifestações públicas e uso de recursos do Ministério em favor de candidatos. Segundo o parlamentar, denúncias apontam quebra dos princípios da impessoalidade, neutralidade, além de possível abuso de poder político.
2: Direitos Humanos.
0: Comissão aprova projeto que obriga as escolas a comunicarem suspeitas de trabalho infantil ao Conselho Tutelar. A reportagem é de Agui Pontes.
3: A Câmara dos Deputados debate fazer com que as escolas sejam obrigadas a comunicar ao Conselho Tutelar suspeitas de trabalho infantil. A proposta, apresentada pelo deputado Amon Mandel, do Republicanos do Amazonas, insere a mudança no Estatuto da Criança e do Adolescente. Segundo a proposta, já aprovada pela Comissão de Educação, a suspeita ou comprovação da prática de trabalho infantil precisa ser apontada pela instituição de ensino, especialmente se envolver uma criança de até 12 anos. A Constituição já prevê o contato da escola com o Conselho Tutelar, em caso de maus tratos ou faltas excessivas e injustificadas à escola. Segundo a relatora na comissão, deputada Franciane Baier, do Republicanos do Rio Grande do Sul, a escola é estratégica para dar esse primeiro alerta.
4: A escola é muitas vezes o primeiro lugar onde os sinais de exploração aparecem. E ao tornar essa obrigação expressa na lei, damos mais agilidade para que o Conselho Tutelar seja acionado e as medidas de proteção sejam tomadas o quanto antes.
3: A Constituição proíbe o trabalho para menores de 16 anos, salvo na condição de aprendiz, que o jovem pode desempenhar a partir dos 14 anos. Segundo um estudo recente do Fórum Nacional de Prevenção e Erradicação do Trabalho Infantil, 1.650.000 crianças e adolescentes estão tendo sua força de trabalho explorada no Brasil. A proposta que prevê a denúncia do trabalho infantil pelas escolas ao Conselho Tutelar será analisada pela Comissão de Previdência, Assistência Social, Infância, Adolescência e Família. Da Rádio Câmara de Brasília, Agui Pontes.
1: Márcio Alvino, do PL de São Paulo, enaltece o trabalho da APAE, Associação de Pais e Amigos dos Excepcionais, na inclusão e na defesa dos direitos das pessoas com deficiência. Ele ressalta a atuação de profissionais, voluntários e famílias no apoio a milhões de brasileiros.
0: Márcio Alvino defende o fortalecimento das APAEs por meio de mais recursos e de políticas públicas voltadas às pessoas com deficiência. Vice-presidente da Frente Parlamentar em Defesa das APAEs, o deputado reafirma o compromisso de apoiar as instituições presentes em todo o país.
2: Educação.
1: O projeto de Geraldo Mendes, do União do Paraná, prevê o abono de até 3 dias de faltas escolares por mês para alunas com deficiência durante o período menstrual. A medida dispensa atestado médico, bastando a notificação da família à instituição de ensino.
0: Geraldo Mendes argumenta que dores intensas tornam a frequência escolar dolorosa para muitas adolescentes com deficiência. Para ele, a dispensa de laudo mensal evita filas desnecessárias nos postos de saúde e assegura o direito à educação sem reprovação por falta.
1: Fomentar o hábito da leitura e ampliar o financiamento de bibliotecas públicas é o objetivo de projeto de Amaro Neto, do PP do Espírito Santo. O texto permite que empresas e pessoas físicas usem deduções no imposto de renda para apoiar a compra de livros, feiras literárias e acervos digitais.
0: Amaro Neto argumenta que o país ainda enfrenta gargalos no acesso à literatura.
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0: 8 e 18. 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

0: 8:30.
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4: 8:34.

8:45. 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